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0: 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Vamos juntos, hein? Até às 10 horas da noite. Agita aí!
2: Agita aí!

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0: vai dar a conta?
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forma assim muito estrogênica mesmo, eu diria, mas muitas vezes também a forma como a percepção das pessoas te olham vai te medindo, sabe, velho? E nessa medição, nessa meditatura, é aonde você faz o seu nome.

0: costela, é mesmo.
1: O Hélio Antônio Machado, na verdade, a gente, filósofo, aprende a filosofar de forma eloquente, mas acima de tudo, uma frequência aonde, dependendo do tema, dependendo do assunto, dependendo do curso pela qual você está adendo, é importante sempre, sempre e sempre você ter um norte, porque para quem não sabe para onde ir, qualquer lugar serve. E essas pessoas que não sabem para onde ir, qualquer lugar serve, no sentido literal, qualquer lugar serve. Essa pessoa

qualquer lugar serve. Para aqueles que não têm uma razão de viver, qualquer lugar serve. Para aqueles que não sabem quem realmente são, qualquer lugar serve. Para aqueles que ainda não têm uma convicção exata da sua capacidade, qualquer lugar serve. Para aqueles que não têm vida, qualquer lugar serve. Para aqueles que não acreditam em sua própria existência, qualquer lugar serve. Para você que ainda não sabe para onde ir. E hoje, o tema de hoje é nada mais e nada menos sobre qual é a sua direção, qual é o seu caminho a percorrer, qual é a sua visão de futuro. Este é o tema de hoje.

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0: ontem, embora tá preso, tá? Eu não gosto de falar porque ele é lá de Minas, né? Mas eu fiquei meio triste saber que ele tá aprontando tanto assim, ui. Gente, o homem é violento demais.
1: Rapaz, você para com essa bestajada, ô Mineirinho.

relativamente falando, muito amplo, né? Em todos os setores fundamentais, econômicos, ecológicos. Então, assim, traz uma realidade que acaba gerando muitas transmutações com eficiência e principalmente esse peso todo no que diz respeito ao ser humano, né? O ser humano

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Assim, hoje eu vou te falar uma coisa, viu, gente? Vocês que são ouvintes, vocês são interativamente ouvintes. Eu sei que vocês me seguem na rede social, Baianinho Coach lá, vocês viram lá mais de não sei quantos bilhões de seguidores, o maior índice de seguidor tá na minha rede social, você sabe que eu sou bombado.

os custos, tá lá, quem quiser comprar, compra, quem não quiser, não compra, não tem nada a ver com isso, mas se você comprar, você vai ser beneficiado. Se você não comprar, eu não preciso do seu dinheiro, me desculpe, viu, a sinceridade, mas eu não preciso do seu dinheiro, hoje o próprio dinheiro já trabalha pra mim, eu tenho bilhões

Agora, quando você tinha 20 anos, só uma pergunta, viu, velho? Não se ofende, não, viu? É só uma pergunta mesmo. Só pra gente saber como é que é, se a gente tá indo no caminho certo, né, menino?

pescador de traíra. Por isso que eu sou acostumado a lidar com vocês aqui, porque lá eu pescava traíra e vendia, pegar aqueles peixes da loca, aqueles que tem a boca cá embaixo. Como é que... Eu pescava cari, aqueles cari, que peixe horroroso, aqueles traços no nada igual peixe. Aqui não é peixe não, não sei o que é cari.

0: Na verdade, é impossível alguém ler futuro de outra pessoa, a não ser que de ordem espiritual. Ou talvez alguém que tenha esse dom para poder dizer algumas coisas, mas não exatamente aquilo que você gostaria de ouvir. Mas na verdade é impossível. O do seu futuro cuida Deus, e só ele tem o controle sobre todas as coisas. Então você não sabe, ninguém sabe, o velho não sabe, nenhum componente aqui sabe, porque na verdade só quem sabe é Deus, e é para ele que você deve satisfação. E a pergunta deve ser dirigida para ele: Deus, o que é que eu serei daqui a algum tempo? Ou na verdade eu faria diferente e perguntaria para Deus: Deus, o que é que você quer que eu seja daqui a um tempo?
1: Aê, Portela, muito bem, Garcia, bufão. Que bufão. Aí é bufa pura, menina. Nossa, espada de bufar aqui dentro. Nós estamos no café da hora, gente. Você está aí do lado de fora. Tá aqui dentro dos estudos.

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1: Trembando, mas dá conta, gente. Nós estamos de volta aqui no programa abençoado. Quem vos fala aqui é a voz mais linda de Minas Gerais. Pra quem não sabe, eu vim de Governador Valadares, cidade mais linda. É a cidade que conecta com os Estados Unidos. Quando você chega em GV, você não vê ninguém lá. Né? Aí você pergunta, cadê o pessoal daqui? Deve estar nos Estados Unidos. Gente, desculpa aí, essa foi sem graça demais, é corinho.

0: brincadeira, né? Fazer piada, esses trem, eu não gosto desses trem. Eu não sei fazer ninguém sorrir, não, entendeu? Então eu não sei. Eu poderia, por exemplo, contar uma piada pra vocês, né? Um garotinho. Posso contar, velho?
1: Pode contar piada sem graça, que eu já tá sem graça. Isso que você tá falando, né?

pouquinho, né, Ale? Quer saber uma coisa? É o seguinte. Eu tomei gripate, né? Que vocês perceberam, né? O que acontece? Tem um garotinho, né? Que ele tava com a mãe dele no carro e a mãe dele tava no posto de gasolina, né? Abastecendo o carro. E a mãe dele ia levar ele lá pra casa do avô dele, pra ele dormir lá fim de semana, né? Isso era numa sexta-feira. Aí o menininho começou a gritar dentro do carro: mamãe, eu quero mijar, mamãe. A mãe dele falou assim: ô, meu filho, para de ficar gritando aí. Fala mais baixo que tá feio isso. Mamãe, eu quero mijar, mamãe. Mamãe, eu quero mijar. A mãe dele ficou

Combinado? Aí ele falou, combinado, mamãe, beleza. Aí a mãe dele saiu de lá do posto de gasolina, e aí foi lá levar ele na casa do vô dele, né? Pra ele dormir lá. A mãe dele levou ele lá,

pegar você. Aí beleza, né? Tranquilo. Aí o menino tá lá com a avó dele, brinca daqui, brinca de lá, e jantou, e deu a hora de dormir. Aí beleza. Quando chegou de madrugada, menino, quando era assim, 2:30 da manhã, o meninozinho

adults views. Gente, vocês já sabem o que aconteceu, né? Você já sabe, já... O meninozinho mijou nos ouvidos do avô. O Cláudio, isso aqui é lugar pra isso, rapaz. Isso aqui é um programa de família. Eu vou te falar, vai chegar o Luciano Lopes, você tá me ouvindo? Nós precisamos acabar com esse programa com urgência, viu?

digo para você, minha irmã, meu irmão, obedeça a Deus. Obedeça a Deus. Obedeça a Deus.

0: Vovô, canta aqui, meu filho, bem baixo, meu filho.
1: Para, trás, para, não vem mais, não. Olha, Deus abençoe você, então, o próximo programa da Bibi.
2: Sim, se Deus assim nos permitir, estaremos aqui de volta no próximo programa. E um ótimo fim de semana para todos vocês.
3: Um abraço apertado do amigo Costela.

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1: Quando o povo saiu do Egito, atravessou parte do deserto e quando chegaram na frente do mar, já informados de que Faraó e seus cavaleiros estavam vindo para persegui-los, eles estão diante do mar. E há uma palavra de Deus que é transmitida ao povo: aquietai-vos e sabei que eu sou Deus. Eles estavam encurralados, atrás Faraó e na frente o mar. Existem momentos na vida que é assim que nós nos sentimos: do lado, do outro lado, atrás, adiante de nós. Não enxergamos um palmo além do nosso nariz. O problema é tão grande que nós não enxergamos uma saída. Como nos deslocar dele? Imagine um problema que aconteceu com você há 5 anos atrás, há 3 anos, há 2 anos. E dentro do problema você dizia: meu Deus, que dia eu saio disso? E hoje você está falando: tem 5 anos que passou, tem 3 anos que passou. Como passou se era um problema tão grande? E hoje você pode contar o que você viveu. É porque você se valeu dessa palavra, ainda que sem conhecimento dela: aquietai-vos e sabei que eu sou Deus. Diante do seu problema, da sua adversidade, do seu momento difícil, não sei quem é você, não sei o seu nome, mas sei que o problema está aí para todos. As ondas do mar ficam furiosas sempre para todos, da mesma forma, e guardando-se as devidas proporções, todos nós temos problemas de forma igual. Mas se nós nos lembrarmos todo momento dessa palavra: aquietai-vos e sabei que eu sou Deus, essa palavra veio e em seguida o mar se abriu. Eles atravessaram e chegaram do outro lado com os pés enxutos, porque Deus é Deus na adversidade e é Deus na bonança. Esse Deus vai abrir esse mar revolto diante dos seus olhos e certamente você vai chegar lá do outro lado com os pés enxutos.
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4: Estamos chegando para mais uma edição da Madrugada Tudo de Bom aqui na 102.9, a Cor da Vida, a FM que é tudo de bom. E é bom saber que você tá ligadinho com a gente. Aumenta o volume. Chegando o primeiro louvor dessa madrugada.

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3: Igreja, se transporte comigo para qualquer momento do futuro. Imagina, a trombeta soa, é a marcha nupcial. Vem a igreja, os anjos estão assistindo e parece que eu tô vendo.
4: Ela é linda, ela é pura, ela é vitoriosa, ela é santa, ela é incomparável. Guarda a tua boca para falar da igreja, não fala da noiva de ninguém, que dirá a noiva de Cristo. E aí vem a noiva, o noivo tá lá esperando, Cristo tá esperando. A noiva quer ver o noivo. A igreja de pé, por favor. Porque estamos falando de cortejo, tem que estar de pé. A noiva quer ver o noivo. E como é que é o noivo? Que noivo é esse que nós vamos ver? Que nós somos a noiva? É o que está em Apocalipse 1, Apocalipse 5 e Apocalipse 19. Ué, pastor, não é aquele de Isaías 53? Homens de dores. Não tinha parecer nem formosura, não era bonito e não era atlético. Os homens se escondiam dele, era homem de trabalho? Não. O Cristo que vem buscar a sua noiva é aquele que na sua cabeça tem muitos diademas, o seu rosto brilha como o sol do meio-dia, os seus olhos são como chama de fogo. Ele está vestido de um linho branco puro e fino, tem um cinturão de ouro, os seus pés é como do latão reluzente, e na sua coxa está escrito Rei dos Reis e Senhor dos Senhores. O Cristo que veio era cordeiro, o Cristo que vem é o leão da tribo de Judá, não é mais cordeiro, agora ele é leão. O noivo não rebaixa a noiva, ele eleva a noiva. É por isso que 1 João 3:2 diz: amados, agora somos filhos de Deus e não é manifestado o que havemos de ser, mas quando ele se manifestar seremos semelhantes a ele, e assim como ele é o veremos. Você, antes de ser noiva, você tinha um nível. Quando a noiva vai se casar, ela é levada a um outro patamar. Esposa é um outro patamar. Agora é a esposa. Então ela tem que estar no mesmo patamar. Por isso que você vai ter um corpo glorificado igual o dele. Como é que você pode casar com diferentes? Cristo tem um corpo glorificado, a noiva tem um corpo glorificado.

aquele que morreu e ressuscitou está cheio de glória. Ele voltará, ele voltará. Prepara-te, ó igreja, ele voltará. A tua morada não é aqui. Ponha na tua mente, no teu coração, a lei do desapego, tendo como se não tivesse, usando como se não pudesse usar. Não ponha teu coração em riqueza, não ponha teu coração em casa, em carro, não ponha teu coração em promoção empresarial ou em promoção profissional. É tendo como se não tivesse, porque nós somos peregrinos, nós estamos de passagem. Você está de passagem aqui, aqui não é seu lugar. Por isso que o mundo nos odeia. O mundo nos odeia. Odeia a igreja. Porque nós somos luz e incomodamos as trevas. Nós estamos com uma sociedade mergulhada no pecado. Quando eu tive com o presidente na ONU, em Nova York, quando eu cheguei, as escadarias da ONU pintada com a cor da bandeira do movimento gay. As escadarias da ONU. Eu olhei aquilo, eu disse: Jesus, que mundo é esse? Que loucura é essa? Todos os valores, eu estou sendo acusado, eu, por transfobia. Sabe por quê? Porque eu disse para não comprarem o produto da Natura, que botaram uma mulher no lugar de um homem, já que é dia dos pais. O delegado, quando o movimento gay me acusou, o delegado mandou arquivar. O Ministério Público disse: não, isso é transfobia, vamos processar. Eu estou sendo processado, a audiência, se tiver, é agora dia 17. Nunca vi tanta pressa para uma audiência. Eu conheço ritos de justiça, tanta sede. Só que eles não sabem que eu tenho um Senhor. Eles têm muito poder, mas não têm poder nenhum diante do Deus que eu sirvo e do poder da concordância da igreja. Não vão prevalecer contra mim em nome de Jesus. Nos odeiam por nossa forma, por nossa maneira, por nossa cultura, porque a nossa cultura é cultura do céu. Igreja, igreja, Jesus vem, Jesus vem. A qualquer hora a trombeta vai soar. Brigas, não falo com fulano há 10 anos. Briga na família por causa de um barraco, tem que dividir para 10. Uma briga dos infernos, está lá os crentes brigando. Entrega, pode levar. Não vou brigar na justiça por isso aí, não. Brigando porque ficou devendo 1.000 reais. Está igual um demônio em cima da pessoa. Para que tu emprestou então? Tu é a igreja? Libera. Ah, povo de Deus, que igreja somos nós? Que ao invés de transformarmos o mundo pela renovação do nosso entendimento, nós estamos sendo transformados pelo mundo. Ô igreja, Jesus vem. Jesus vem. Dá para você dizer para uns 3 ou 4: você está preparado? Jesus vem. Só pergunta, não responde não. Você está preparado? A qualquer momento a trombeta vai soar e nós vamos nos encontrar com o noivo, e de eternidade em eternidade, ele enxugará dos nossos olhos toda lágrima. Não vai haver dor, não vai haver sofrimento nem morte. De eternidade em eternidade, você vai pisar nas ruas de ouro, lugar de beleza e felicidade total. Oh, aleluia! Só podemos dizer: Maranata! Ora vem, Senhor Jesus!

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Oh, aleluia. Tu és o Deus que jamais falhou. Tu és o Deus que não pode mentir. Tu cumpriste as tuas promessas na vida de Abraão, de Isaac, de Jacó. E eu sei que o Senhor cumprirá também as tuas promessas na minha vida. Eu sei que os teus olhos estão em mim, Senhor.

Podem passar os dias, podem passar os anos. Confia, meu amado, Ele trabalha para aqueles que nele esperam. Todas as palavras que Deus disse se cumpriram, e assim será na tua vida, meu querido. Mas quem sabe você não está vendo. Na verdade, você não precisa ver. O que você precisa é crer, porque Ele fará. Toda promessa passa pelo teste do tempo. Ele está provando o teu coração. Ele está forjando o teu caráter, para que você

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3: Crianças pensam que o dinheiro é tudo. Homens maduros já sabem que não é. O dinheiro, querido, é um excelente escravo, mas é um péssimo senhor. É isso que o mundo está precisando, de gente diferente. Sabe qual é o grande problema do evangelho? A modernização do evangelho está tornando todo mundo igual. Esse é o grande problema. Vamos falar um palavrão agora, mesmo sendo crente. Por quê? Porque o palavrão é só para ativar, é só para fazer alguma coisa, para extravasar. Vamos nos vestir como todo mundo está se vestindo. Eu digo, de maneira onde não há decência, onde não a ordem. Eu não estou dizendo para viver de uma forma retrógrada, né? Ultrapassada ou fora, né? Da moda. Não é isso que eu estou dizendo. Mas hoje está difícil demais. Dependendo do ambiente que você vá, você vê pessoas dizendo que são crentes. Eu até entendo, porque para mim crente é a primeira fase, né? Do processo. Preste atenção. O diabo é crente, sim ou não? Mas ele não é cristão, certo? Crente é aquele que conhece, entende, respeita e crê. Cristão é aquele que copia Cristo, que segue, que obedece a Cristo. Ser crente é apenas uma primeira fase do processo. Essa é a grande verdade. Eu, quando eu olho a minha caminhada cristã, eu estou aí com 30 anos, 31 anos, né, no evangelho. E eu levei, acredito, que quase 15 para transicionar de crente para cristão. Eu conheço muita gente que ainda não transicionou. É o que o Eduardo estava falando aqui na palavra da oferta. As pessoas fazem as coisas, mas não sabem cuja motivação estão fazendo. Quando nós olhamos para esse posicionamento, o que nós estamos vendo é que Jesus está sendo diferente, né? De uma forma muito sutil, é verdade, mas é diferente. Por quê? O que defende pessoas que estão sendo acusadas por gente que também erram, porque recebe gente que ninguém receberia, porque conversa com pessoas que ninguém conversaria, porque come com pecadores e se mantém íntegro. É isso. É esse tipo de cristãos que nós estamos precisando. Preste atenção nesse texto, Marcos 10, verso 24. E os discípulos se admiraram dessas suas palavras, mas Jesus, tornando a falar, disse: filhos, quão difícil é para os que confiam nas riquezas entrar no reino de Deus. Os discípulos agora ficam apavorados. Jesus acaba de dizer para um milionário, um cara cheio da grana, um garoto, um rapaz. Jesus disse: olha, vai, pega tudo que tu tens, dá aos pobres, dá para os pobres tudo que tu tem. Depois você vai ter um tesouro no céu, e aí você vem e me segue. Eles disseram: não, não é isso. Você tem que falar para ele que ele tem que se converter, pegar o dinheiro dele, ser dizimista, ser ofertante. O senhor está rompendo o modelo. Ele disse: não, ele está preso no dinheiro. Eu quero mostrar para ele e para todos que o meu modelo é diferente. Então ele pega tudo que tem, e se ele acha que eu estou mandando ele me seguir porque eu estou de olho nos bens materiais, manda ele pegar todos os bens e dá para pobre. E quando ele não tiver nada, ele vem para mim, para que ele descubra que eu quero ele, não os bens dele. Porque a grande verdade é o seguinte, irmão: basta Jesus ter você, que ele tem tudo o que você tem. Essa é a grande verdade. Ele quebra isso porque ele é o líder. Ele precisa de dinheiro para seu ministério? Sim, ele precisa. Ele precisa de uma estrutura para fazer. Mas quando ele diz isso, ele quebra, sabe, um modelo, dizendo: pega. E preste atenção que ele não está mandando o cara vender nada. Eu acabei de falar para você, esse texto do jovem rico, certo? Ele também está lá em Lucas 18. No 19, Jesus entra na casa do Zaqueu, que é rico. No capítulo 18, ele fala de um jovem rico, certo? E diz que é muito difícil um rico entrar no reino dos céus. Mas no 19, ele entra na casa de um rico e diz: hoje veio salvação a esta. Porque o problema não é o dinheiro, é o coração. O coração do garoto está no dinheiro. O coração do homem, o que a diferença para ter dinheiro é só uma: é maturidade, meninice. Crianças pensam que o dinheiro é tudo. Homens maduros já sabem que não é. O dinheiro, querido, é um excelente escravo, mas é um péssimo senhor. E é assim que funciona. Jesus está quebrando quando ele diz para o camarada, lembra de Geazi? Quando Naamã quer dar uma oferta e Eliseu não recebe, Geazi fala: rapaz, você é doido? Esse novo convertido, cheio da grana, vamos depenar ele. Hoje a gente vive debaixo, infelizmente, de uma mentalidade assim. Se o camarada tem dinheiro, é rico, ele é poderoso, ele tem. Jesus disse: olha, eu vende tudo que tu tem e dá para os pobres, você vai ter um tesouro no céu. Depois, quando você estiver duro, aí pode vir que eu quero você e não seu dinheiro. Ele não entendeu a mensagem, virou as costas e foi embora. Mas não era uma mensagem que seria dito por um fariseu. Não era. O próprio Judas, quando viu a mulher derramar um unguento nos pés de Jesus, disse: isso poderia ser vendido. Jesus falou: você não está entendendo. Os pobres vocês sempre vão ter convosco. Fica quieto, camarada. Deixa a dona cumprir. É essa diferença, sabe? Que nós precisamos, muito mais do que olhar em Jesus, é ter no ambiente cujo qual nós frequentamos. Mas eu queria que você entendesse uma coisa. Marcos, capítulo 4, verso 41. E sentiram um grande temor. Novamente eles estão surpresos. E eles dizem uns aos outros: mas quem é este que até o vento e o mar lhe obedecem? Eles estão andando com Jesus, estão vendo Jesus conversar com gente que ninguém conversava. Eles estão andando com Jesus, estão vendo Jesus parar para lidar com situações de maneira cuja qual eles sabiam que nenhum dos líderes daquela época. Ele entra em casa que ninguém entra, ele conversa com ninguém, né, com pessoas que ninguém conversaria. Ele defende pessoas que estão erradas. Ele conversa e recebe crianças. Ele diz para os ricos: não preciso do seu dinheiro. E agora ele diz para vento e o mar: fica quieto, acalma-te. Os discípulos estão entendendo que ele é muito diferente de tudo que eles já viram até o presente momento. Mas é com a mulher samaritana, é com Natanael, que Jesus mostra uma grande lição. João capítulo 4, verso 19. E disse-lhe a mulher: Senhor, eu vejo que o Senhor é profeta. Coloca para mim João 1:47. Jesus viu Natanael vir ter com ele e disse: dele: eis aqui um verdadeiro israelita, em quem não há dolo. Bota o verso 48 para isso. Disse-lhe Natanael: de onde o Senhor me conhece? Ou de onde me conheces tu? Jesus respondeu e disse: antes que Filipe te chamasse, eu te vi estando tu debaixo da figueira. Preste atenção e eu termino aqui. Jesus disse para a mulher samaritana: você não sabe quem eu sou, mas eu sei quem você é. Jesus disse para Natanael: você não faz ideia de quem eu sou, mas eu sei quem você é. É importante nós entendermos isso. Nós sabemos poucas coisas sobre ele, mas ele sabe tudo sobre nós. Ele sabe tudo sobre a sua infância. Ele sabe tudo sobre a sua adolescência. Ele sabe tudo sobre a sua juventude. Ele sabe tudo sobre o seu casamento. Ele sabe tudo sobre os seus negócios. Ele sabe tudo, tudo, tudo a seu respeito. Essa é a grande verdade.

0: história. Eu quero ter a oportunidade de entrar na sua vida e mudar a sua história para sempre. A grande questão é: as pessoas precisam se surpreender quando você sair da igreja com Jesus. Essa é a grande verdade. As pessoas precisam se surpreender com as suas ações, com seus posicionamentos, com a sua fala, com a sua conduta, com as suas postagens. Elas precisam surpreender ou se surpreender quando olhar para você. E a surpresa tem que ser de uma forma positiva, onde você mostre que você é diferente. É só isso. Jesus nunca disse: olha, gente, eu sou diferente dos demais, eu sou melhor do que os demais. Ele nunca disse isso, mas todo mundo que olhava para ele disse: nunca vimos alguém como ele. Note como ele é diferente. Ninguém te condenou, querida. Se ninguém te condenou, eu também não te condeno. Vá e não peques mais.
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1: 글ória a Jesus. 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

Domingo abençoado, é aqui na Rádio Acorda da Vida FM, vamos juntos, aqui você ouve as melhores músicas, as melhores promoções, 988-991-0029.

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3: 102,9, a Cor da Vida é tudo de bom. Eu sou o amigo Samuel Silva. Vamos juntinhos nesse clima abençoado, nesse domingo maravilhoso. 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
1: Vamos juntos nesse domingo abençoado. Um final de semana maravilhoso para você que se liga aqui na Rádio Acor da Vida FM. Eu sou o amigo Samuel Silva e é um prazer todo especial estar por aqui, tá bom? Continue participando. 988-991029.

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3: No mundo psicológico, o mundo pessoal, tem uma coisa importante chamada autoestima. É como você se vê, é como você se considera. Autoestima, fundamental para o ser humano, para o mundo pessoal, sabe? É como você se valoriza. Importante para a autoestima, o pertencimento. Isso aqui é sério que eu estou falando. Uma pessoa que não se sente pertencente a uma família, ela vai ter problemas psicológicos e emocionais sérios. Um filho que se sente rejeitado pelo pai e pela mãe, ele não tem noção de pertencimento. Uma ovelha na igreja que é isolada, que não fala com ninguém, que ninguém fala com ela, ela pode ter um sentido de não ter pertencimento, e isso é fundamental. Aceitação, valorização, isso tudo contribui para a autoestima. E o elogio é um toque fundamental para ajudar a autoestima. Não é babação, nem puxa-saquismo, não é isso não. Não é você, todo dia chega pra mim, você é linda, você é maravilhosa. No outro dia, você é linda, você é maravilhosa. No outro dia, você não, mas um cara chato. Perdeu a graça. Mas de vez em quando você passar pra dona lá que tá na tua casa e diz assim: hoje você tá mais bonita com esse vestido. Não diga que ela está bonita com esse vestido, que a mulher tem um discernimento emocional, e você que é um homem, um brutamonte que racionaliza, nem presta. É, você hoje está bonita com esse vestido. É, você está dizendo que eu sou feia? Que eu só estou bonita porque eu estou com esse vestido? Arrumou um problema. Crente que está elogiando. Então, quando você for falar, você diz: olha, hoje você está mais bonita com esse vestido. Não é dizer que ela está bonita com aquele vestido. De vez em quando eu digo para minha esposa. Hã? Ou você pensa que eu sou o quê? Que o meu relacionamento com a mulher é filme de zap que eu posto na internet e que você assiste, dando ripada, rabo de arraia, raquetada, tesoura voadora de tudo que é lado. Hã? Você tá por fora, meu brother. Hã? Você tem que entender, rapaz, tem um elogio. E elogia também teu marido, minha irmã. Mesmo que o homem seja racional, vou dizer uma coisa para as senhoras. O cara tem 2,5 metros de altura, a mulher tem 1,70 m. Essa baixinha aqui desestabiliza qualquer macho, porque a mulher sabe que edifica a casa, não é o homem que edifica, não é a mulher. Então a mulher dá o fundamento pro cara ser o macho que é. A mulher baixinha faz assim, ó, não sabe nem onde vai se segurar, porque o poder está nas senhoras. As senhoras são poderosíssimas. Deixa o cara estar numa dificuldade de arrumar emprego, ou numa dificuldade de se achar profissionalmente, e você fica, minha irmã, azucrinando a orelha dele. Você também, tudo que faz nunca dá certo, não sabe o que é da vida. Acabou esse homem, pode ter 3 metros de altura, dessa tranquila, acabou para ele. Ele perde o equilíbrio emocional porque a mulher está solapando ele. Agora diz para o seu marido: não, você vai dar certo. A coisa está feia, mas você é um homem de verdade. Deus está com a gente. Oh, meu irmão, eu quebrei cerveja, meu irmão. Imagina se minha mulher dissesse: pô, te conta, acho que tu tá com uma casta de demônio, que tudo que tu faz quebra. Deve ter uma legião aí perto de você, uma encostada. Se não tá dentro, que eu não acredito que você é crente, mas deve estar encostada em uma casta, porque não é possível. Ah, se minha mulher tivesse falado, eu tava ferrado. Eu tô aqui hoje diante de vocês, porque na hora difícil, na hora que eu fiz bobagem, porque eu não quebrei por causa de diabo. Eu quebrei porque eu me meti em coisa que eu não conhecia, porque eu fiz coisa de base de emoção, de opinião dos outros, e não por convicções ou por conhecimento. Aí me lasquei em muitas coisas. Mas se minha mulher... Sabe aquele olhar que a mulher não precisa nem falar nada? É? Aquele olhar de reprovação total. Não estou falando, minha irmã, você apoiar erros do teu marido. Não é isso. Mas tem hora, como é que a mulher ganha o marido que está lá na Bíblia? Calada! A Bíblia diz que a mulher ganha um homem calada. A mulher não ganha um homem enfrentando. Você tá usando a arma errada. A mulher ganha um homem quieto. Não fala nada. O cara diz, caramba, essa mulher, só assim ela. Eu queria que ela me xingasse. Ela não me xinga. Você não sabe o poder. Ah, minha filha, você não sabe o poder que você tem. Então, o ser humano, no mundo psicológico, pessoal, ele precisa de autoestima. Ele precisa de uma outra coisa muito importante. Sabe o que é? Muito, muito, muito autoconfiança. Você acreditar em você. Você acreditar que você é a coroa da criação de Deus, que você tem talentos e aptidões. Não peça para Deus ninguém acreditar em você se você não acredita. Acredite em si mesmo, eu vou embora, Deus está comigo, vou botar para quebrar, a porta vai se abrir, eu não vou ficar nisso o tempo todo, vai ter uma resposta, vai ter uma saída. O mundo pessoal ou psicológico, existe uma coisa chamada autorrealização. A realização do seu potencial, do seu propósito. Olha o que diz Isaías 53:11 sobre Jesus. O trabalho da sua alma, ele verá e ficará satisfeito. Autorrealização. Jesus se sentiu realizado por ter morrido por nós, por ter cumprido o seu propósito. Autorrealização. Não é nada demais, não. Faz parte desse ser psicológico e pessoal que sou eu e você. Você tem que entender isso, meu irmão. Minha gente, o ser humano é tão importante, a pessoa humana é tão importante, que as maiores mensagens de Jesus foram pregadas para uma só pessoa. João capítulo 4, a mulher samaritana. João capítulo 8, a mulher adúltera. Mateus 15:21, a mulher cananeia. João 3, o texto áureo da Bíblia, versículo 16. Porque Deus amou o mundo de tal maneira que Deus sofreu no gênero para todo aquele que crê não pereça, mas tenha vida eterna. Para Nicodemos. Lucas 19, para Zaqueu. Lucas 18, para o cego de Jericó. As maiores mensagens de Jesus foram pregadas para uma só pessoa, não foram pregadas para a multidão. Tal a importância pessoal do ser humano. Agora deixa eu falar uma coisa importante nessa história. Jesus sabia quem ele era. Porque no mundo psicológico, pessoal, você tem que saber quem você é. Jesus sabia quem ele era. Eu sou o pão da vida. Quem crê em mim não terá fome. E quem vem a mim não terá sede. Eu sou a ressurreição e a vida. Quem crê em mim, ainda que esteja morto, viverá. Eu sou o caminho, a verdade e a vida. Ninguém vem ao Pai a não ser por mim. Eu sou o bom pastor. E o bom pastor dá vida pelas suas ovelhas. Jesus sabia quem ele era. E sabia também qual é o seu propósito. Lucas 19:10 diz: o filho do homem veio buscar e salvar o que se havia perdido. João 6:38: eu desci do céu não para fazer a minha vontade, mas a vontade daquele que me enviou. Jesus sabia o que ele era e sabia por que ele veio. Você tem que saber quem você é e qual é o propósito. Não sabe? Pede a Deus uma direção, uma revelação. Olha aquilo que você tem, aptidão e talento. Para você saber qual é o teu propósito na terra. O cara não suporta matemática e quer ser engenheiro. Não vai dar certo, irmão. Tem que medir. Meça seu fubá. Agora, o último mundo. Mundo espiritual ou transcendental. Esse mundo interfere em todos os outros mundos. O mundo espiritual tem poder de interferir no mundo biológico, sociológico e psicológico. O mundo espiritual é governado por dois poderes: o poder de Deus e o poder do diabo. Ou você dá legalidade a um, ou dá legalidade a outro. Escute, eu já vou terminar minha palavra, mas isso aqui no final é muito importante. Você quer ver Deus e o diabo agindo no mundo biológico? O ladrão veio roubar, matar e destruir. Aqui é o diabo. Quer destruir você, quer destruir tua vida, quer destruir tua saúde. Agora, Deus. Eu vim para que tenham vida, e vida em abundância. Você está vendo? Deus e o diabo no mundo sociológico. Deus fez a família e o casamento. Vem o diabo e quer destruir a família e o casamento, e que o homem viva uma vida de devassidão e de sentimentos perversos, que é classificada a Bíblia. Relacionamentos de pessoas do mesmo sexo, a Bíblia chama de sentimentos perversos e paixões infames. Ah, Deus e o diabo. Estou mostrando para você aqui, não estou inventando texto da Bíblia, não. Estou só mostrando para você. Deus e o diabo no mundo psicológico. Gênesis. A Bíblia fala que Deus fez o homem para dominar todas as coisas. O diabo vem e faz o homem ser dominado por uma planta. Quando Deus fez o homem, disse: domine sobre aves, sobre peixes, sobre todos os animais. Aí vem o diabo e diz assim: não, vou fazer o homem ser dominado por outro homem, dominado por plantas. Porque Deus não fez o homem para dominar outro homem. Qualquer tentativa de oprimir o espírito humano não dá certo. Por isso que o comunismo não deu certo. E nenhum sistema ditatorial dá certo, porque Deus não fez o homem para ser oprimido por outro homem. Aí você vê, o que é o cigarro? Uma planta. O que é a cocaína? Uma planta. O que são as bebidas? Planta. Deus fez o homem no mundo pessoal para dominar as coisas, e o diabo faz com que o homem seja dominado por uma planta. Agora, e no mundo espiritual? Eu estou mostrando Deus e o diabo no mundo espiritual, no mundo biológico, psicológico, sociológico. Agora, Deus e o diabo no mundo espiritual. Segura aí, 1 João 3,8. Foi para isso que o Filho de Deus se manifestou, para desfazer as obras do diabo. Deus derrota Satanás. João 5,18. Aquele que é de Deus, o maligno não lhe toca.

0: uma nova criatura e preparar você para a vida eterna. Eu termino a minha palavra dizendo uma coisa para você. Se você quer ter uma vida completa, não perfeita, a dica de Jesus num dos textos mais lindos da Bíblia, eu vou terminar aqui. Mateus capítulo 6, do versículo 25 ao 33. Não andeis ansiosos quanto à vossa vida, pelo que haveis de comer ou pelo que haveis de beber, mundo psicológico. Nem quanto ao vosso corpo, pelo que haveis de vestir, mundo sociológico. Não é a vida mais do que o mantimento, o corpo mais do que o vestido? Olhai as aves do céu. Não semeiam, nem cegam e nem ajuntam em celeiros. E vosso Pai Celestial as alimenta. Qual de vós, com todo o vosso esforço, poderá acrescentar um côvado à sua estatura? E quanto aos vestidos, por que andais preocupados? Olhai os lírios do campo, como eles crescem. Eu, porém, vos digo que nem mesmo Salomão se vestiu como qualquer um deles. Se Deus que veste a erva do campo que hoje existe e amanhã é lançada no fogo, como é que não vai vestir vocês, homens de pouca fé? Não andeis inquietos, pois, dizendo o que comeremos, ou o que beberemos, ou com que nos vestiremos, porque todas estas coisas os gentios procuram, e vosso Pai Celestial bem sabe que necessitais de todas elas. Agora o final, olha o mundo espiritual. Mas buscai o reino de Deus em primeiro lugar, e a sua justiça, e todas essas coisas vos serão acrescentadas. Priorize o mundo espiritual sem eliminar o mundo biológico, sociológico e psicológico. Quando você prioriza Deus, Deus vai agir no teu mundo biológico, no teu mundo psicológico e no teu mundo sociológico. Aqui é que está o problema, é que crentes querem inverter. Eles procuram primeiro o mundo biológico, o mundo psicológico, o mundo sociológico, que é o mundo espiritual depois. Não vai dar certo. Ou Deus ocupa o primeiro lugar da tua vida ou não ocupa lugar nenhum. Priorize Deus e todas essas coisas desses mundos, Deus vai te acrescentar.
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1: Meus amigos da Rádio A Cor da Vida 102.9. Um bom dia a todos vocês que estão agora nos ouvindo, não só na Grande Vitória, mas também no estado do Espírito Santo. São exatamente 7:05 aqui na Rádio A Cor da Vida, no Portal da Glória, em Vila Velha, na presença dos melhores do Brasil. É ele, eu sei que você quer muito conhecê-lo presencialmente. E você apenas ouve falar, mas um dia você vai contemplar, sim, vai contemplar e desfrutar dele. É ele, o Azeitona, famoso Azeitona. Bom dia, Azeitona, bom dia, Azeitona, maravilha. Nós estamos aqui agora na presença do Azeitona, ele que tem quantos anos, Azeitona, de rádio? Só 30 anos de rádio, apenas 30 anos de rádio, meu Deus. Nem 30 anos a gente tem direito, né, Marcão?
2: É.
1: Meu Deus, 3 décadas, poderoso demais. Estava na fralda, estava ainda começando a assistir a primeira Copa. E bom dia também, Natan Carvalho está aqui já mandando um alô, a paz do Senhor e bom dia, meu vice futuro papai, meu Deus, é poderoso, hein? É poderoso, glória a Deus, bom dia Natan, ontem nós estivemos juntos lá na oração matinal e sentimos falta, né Natan, do pãozinho com queijo e presunto, mas no próximo sábado vai estar lá. Era do Marcão. E o Marcão tá aqui. Bom dia, Marcão.
3: Bom dia, Billy. Bom dia a todos os ouvintes da Rádio A Cor da Vida. Bom dia, Natan. Meu amigo.
1: Meu amigo querido Natan.
3: Natan, gratidão pela tua vida, tua esposa, tá? Toda a tua família, seus filhos, né? Eu tive a honra de conhecer seus meninos.
1: Ô, glória.
3: São de Deus ali também. E mandar um abraço aqui, né? Pra minha esposa, Lucelena, tá lá em casa.
1: Lucelena.
3: Rádio ligado, assistindo a Rádio A Cor da Vida, ouvindo ela, né? A Rádio A Cor da Vida.
1: Famosa
3: também,
1: Lucelena.
3: Aproveitar e mandar um link aqui, ó. Um abraço também pro nosso amigo Ronaldo.
1: Ronaldo
3: sentindo tua falta aqui na rádio, né?
1: É ele.
3: Voz de, né? Oh, Jesus.
1: Trovão. Gospel.
3: Mandar aí também um abraço pra minha filha, Jennifer, a Caroline. Mandar pra Joyce, uma amiga que a gente conhece há muitos anos já. A minha querida netinha Beatriz, o Gabriel.
1: E vovô apaixonado.
3: Mandar também aqui pro Azeitona, né? Tá sempre junto com a gente. Rapaz, se a Azeitona for faltar, acaba a rádio. Domingo aqui, se ele faltar, acaba a rádio.
1: Acaba a rádio.
3: Fábio Nabuco, entendeu? E vou mandar pro doutor Franz Schuber e doutora Beth, Aline, sua filha. E todos os membros da Igreja Assembleia de Deus da Praia da Costa. Minha mãe, Dana Lourdes, querida. Rapaz, eu vou te falar um negócio. Todo dia eu fico mais apaixonado pela minha mãe. Todo dia à noite, praticamente, quase todo dia, eu vou dizer todo não, mas quase todo dia eu e a Luciana, a gente tem a gentileza de parar lá, ficar uma hora com ela ali conversando.
1: Lógico.
3: Outras pessoas, meus irmãos também, sempre estão participando disso aí. Mas, ó, é um mel. Pra dizer a verdade, eu acho que o amor, ela vem desde quando você nasceu, né? Você tá ali, já passou a conhecer, entender que é tua mãe e você tá amando. Mas o que a gente chamava antes, hoje virou o amor dobrado. Porque todo dia a gente vai lá, a gente ouve uma história, conta alguma coisa, fala alguma coisa, até questiona alguma coisa, mas a gente tá sempre participando ali junto com a minha mãe. Gratidão pela tua vida, minha mãe Dana Lourdes, né? Que Deus venha abençoar a senhora grandemente, né? Vem multiplicar essa saúde tua, né, para né, tá mais tempo com a gente aqui nessa terra, e a gente aqui estamos de passagem, mas
1: ela tá ligadinha agora.
3: Tá ouvindo lá a Rádio A Cor da Vida. E mandar também aqui para todos os membros da Igreja de Assembleia de Deus da Praia da Costa, um abração e um bom domingo a todos.
1: Maravilha. Hoje é domingo, nós tivemos aí na quinta-feira o culto maravilhoso. Na verdade, começou na quarta-feira, né? Nosso culto começa a quarta-feira, nossa semana lá na quarta-feira, na tarde da bênção. É sempre uma verdadeira bênção. A tarde da bênção tem sido um divisor de águas na vida de muitas pessoas, de muitos jovens, de muitos líderes, muitos pastores. Tem sido uma verdadeira bênção a tarde da bênção. Então você que não teve a oportunidade de estar, por favor, esteja conosco ali na rua Inácio Higino 520, tá? Deus tem usado a missionária de uma forma muito especial, de uma forma muito específica, diretiva e muito espiritual. Por favor, você é o nosso convidado para nós celebrarmos juntos esse tempo de milagres que nós temos vivido ali em cada culto, uma grande novidade. Agora, na quinta-feira, nós estivemos ministrando sobre a temática Vencendo a Preguiça. Vencendo a Preguiça. E nós ministramos ali baseados em Provérbios 6:6, vai ter com a formiga. Por que que Provérbios vem falando sobre a formiga, né? Salomão, ele apresenta a formiga como o oposto do preguiçoso. A formiga não precisa ser supervisionada, não tem líder, ela toma sua própria iniciativa, ela não espera alguém mandar, ela se prepara para o dia futuro, né? Enquanto o preguiçoso espera a vontade de chegar, a formiga já está fazendo o que precisa ser feito, né? A formiga, ela não fica planejando eternamente. Ela planeja, mas executa, e nós descansamos todos os dias, e nós também precisamos aprender com a formiga. Assim como ela descansa, ela também trabalha todos os dias. Ela corre atrás, ela mesmo sendo tão pequena, ela rompe com os desafios, e ela não é guiada por vontade, é guiada por decisão. E ali nós aprendemos, né, alguns princípios poderosos sobre a preguiça. O preguiçoso, ele não é planejador, ele é insubmisso ao que tem que fazer todos os dias, ele é insubmisso, ele é até sonhador. O preguiçoso, ele sonha, mas facilmente desiste do seu sonho. Ele sonha em um dia passar na faculdade, mas facilmente desiste do teu sonho. Ele sonha no início do ano, ele viver e se envolver mais pro reino, mas no decorrer do tempo, ele acaba, né, não vivenciando aquilo que ele sonhou. Ele é guiado pelo medo, Marcão. Ele é medroso demais. O preguiçoso, ele é medroso. Por que que ele é medroso? Porque ele olha pro desafio lá fora e enxerga o quê? Um gigante. Então ele tem medo, não sai de casa, porque lá fora tem um leão, tem um gigante do leão, tem um gigante dos desafios, né? Um gigante dos problemas. Então ele não enfrenta por conta do medo, mas o verdadeiro amor lança fora o quê? Lança fora todo o medo. Agora, o preguiçoso, nós aprendemos que ele descansa mesmo sem estar cansado. Já viu pessoas que descansam e descansam tanto e depois tem que descansar daquilo que ele descansou? Aí acorda cansado, aí ele tem que descansar pelo tanto que ele descansou. O preguiçoso, ele desperta, na verdade, ele detesta despertador, né? Ele detesta despertador, porque, ó preguiçoso, até quando ficarás deitado? Provérbios 6:8. Quando te levantarás do teu sono? Então ele detesta. E outra, ele tem a síndrome dos 5 minutos. A mãe fala: ô filho, eu passei muito por isso, filho, você precisa acordar mais cedo, acorda, filho, pra você lavar as coisas e você lavar o seu rosto, você tomar um banho. Não, só mais 5 minutos, a síndrome dos 5 minutos, né? Mais 5 minutos, mais 5, daqui a pouco já deu 15. Aí eu tava ministrando, tinha uma menina lá na igreja, a Marina, ela falou: ó, o meu não é 5 minutos, não, é 15. Peço mamãe 15. Mas só que isso vai levando a ele a um quadro de irresponsabilidade. Ele se torna negligente, ele tem um amor tão grande que esse amor acaba se tornando uma idolatria. Às vezes ama muito a cama, e isso se torna uma idolatria, porque ele não abre mão, às vezes, da cama para uma vigília, para orar 3 horas da manhã, né? Nós tivemos ali, Marcão, 3 horas da manhã, né? 6 meses na igreja, você não estava ainda na época, mas 6 meses antes de nós comprarmos o terreno, nós ficamos 6 meses ininterruptos orando às 6 horas da manhã, né? Porque Deus, ele também, ele tem promessas para quem ora de madrugada, né? Ele ama aqueles que de madrugada te buscam. E outra coisa também, ele detesta o quê? Detesta atividade física, né? Ele é escravo da inatividade, ele é escravo da inutilidade, ele é escravo, ele é acorrentado. As áreas na vida, às vezes, espiritual, que ele tá ali adorando, tá na igreja louvando com a mão levantada, mas por que que faleceu? por causa da inatividade. Ah, faleceu de infarto, porque a inatividade vai gerar sedentarismo, vai gerar obesidade, vai gerar diabetes, vai gerar Alzheimer, vai gerar essas doenças, problemas cardíacos, problemas pulmonares. E ali nós fomos o quê, Marcão? Despertados a não darmos mais desculpas. A não darmos mais desculpas, porque o pecado não é apenas prostituição, não é apenas fornicação, não é apenas as situações que a gente olha, ele se prostituiu. Não, o pecado também é preguiça. A Bíblia fala que a preguiça também é um pecado. E aqui tá aqui o Natan, eu tive o privilégio de participar de todas as 180 orações da madrugada. E literalmente, ele estava ali com a gente, abria a igreja. Quem abria a igreja era o Natan que abria a igreja. Aí no dia que a gente falhava um pouquinho, hoje não dá não. E ele estava lá, estava firme, né? E sem desculpas, porque o preguiçoso, todos nós precisamos entender uma coisa, Marcão. A gente veio da semente adâmica, nós viemos da semente do pecado. Então todos nós temos uma área que nós precisamos romper com a preguiça. Todos nós temos uma área na nossa vida que, porque o vergonhoso não é ouvir que, tem uma área aqui que eu sou preguiçoso. Não, o vergonhoso é o quê? É nós sabemos que tem áreas que estão preguiçosas e nós não reconhecemos que precisamos mudar essas áreas e deixar com que o Espírito Santo nos transforme. E entregarmos a nossa vida por completo ao Senhor. E tem pessoas que às vezes vive tantas coisas, mas ele é desinteressado. Mas por quê? Por causa da preguiça, né? Vão lá pra Guarapari, vão lá pra Cariacica, vão lá pra Vitória, como a gente foi agora, né? No tour. Não, tem preguiça de sair de casa. Isso é um pecado, né? Acaba substituindo as coisas do reino por conta de um pecado que tem dificuldade às vezes de reconhecer. Porque você pode perceber, a pessoa que adulterou, a pessoa que fofocou, a pessoa que tomou um rumo errado de pecado, pai, por favor, me perdoe. Mas quando ele vai pra preguiça, ele tem dificuldade de confessar. Pai, eu tô preguiçoso nessa área. E hoje, nessa manhã, Deus, ele nos impulsiona para liberar essa palavra para você, né? Quem confessa o seu pecado alcança a misericórdia. E aonde abundou o pecado, superabundou a graça. Então o pecado não mais nos domina. Você não é dominado pelo pecado, você não é dominado pela preguiça, é dominado pela preguiça de acordar cedo para nos acompanhar aqui na oração matinal, né? Aqui na Rádio Acorda Vida. Todos os domingos, tem pessoas que não nos acompanham, que deixam de experimentar uma palavra, um direcionamento de Deus para a vida dele, um direcionamento de Deus para a vida dela. Por quê? Por causa do pecado, o pecado da preguiça. Não é errado uma vez, duas vezes, três vezes, quatro vezes, cinco vezes. A questão é quando isso se torna um estilo de vida, né? Se tornando um estilo de vida, isso pode trazer amarras para nossa vida e para nossa história. A paz do Senhor, meu irmão, que Deus te abençoe grandemente. Estou te ouvindo na rádio. Que honra! Welton, Deus abençoe, meu amigo. Amamos muito sua vida, sua família, a sua história, tá? Gostamos muito de você e amamos muito a sua casa, tá? Então que hoje nós possamos ser despertados pelo Senhor e pelo Espírito Santo. Amém? Sem preguiça, nada nos amarra, né, Marcão? Estamos aqui todos os domingos.
3: Todos os domingos.
1: Firmes e fiéis.
3: É.
1: Em Cristo Jesus. E essa libertação é em Cristo. A libertação é em Cristo Jesus. Por isso que a alegria do Senhor é nossa força. E nada pode tirar a nossa alegria.
3: Verdade, verdade, Vitor.
1: Concorda ou não concorda?
3: Eu, pra mim, eu tenho gratidão a Deus de todo domingo estar aqui participando da rádio junto com você, teu pai e outros membros da igreja que sempre, de vez em quando, estão aqui participando.
1: Glória a Deus.
3: E também nossa amiga Azeitona, né? Então, pra mim, eu não fico medindo esforço do domingo, não. Pra dizer a verdade, eu creio que muitos domingos, muita gente acorda tarde, né? Igual você tava falando, né? Acorda 7 horas pra ouvir a rádio. Mas é mais uma horinha que eu posso dormir até as 8.
1: É.
3: Né?
1: Eu já então, acordei cedo a semana toda, né?
3: Acordei a semana toda cedo, então domingo eu vou dormir até mais tarde. Mas é muitos assim, eu creio também, tem muitos também que acorda como fosse um dia normal de segunda, terça.
1: Comprometido com o reino.
3: Então, Para mim é gratidão, de eu levanto todo dia cedo, eu levanto 5 horas todo dia, de segunda a segunda.
1: Meu Deus!
3: É porque é domingo, que ou é feriado, que eu acordo, tá? Não, eu acordo cedo, 5 horas, já boto, faço meu café, aonde tiver que buscar, eu busco o pão, a Lucelena depois tá acordando, se ela não for trabalhar, mas a gente também levanta o mesmo horário. A gente levanta 5 e 10 o máximo, e a gente já levanta e já começa a fazer a atividade da casa, se preparar, se arrumar, eu já no café, preparando o pão e tal, e a gente toma café junto, toma um café juntinho, sentado na mesa, eu levo ela, levo a minha filha até o terminal de Vila Velha e levo ela até o serviço dela, o local onde ela estiver de plantão. Mas para mim é normal esse, eu já até tentei fazer uma programação de eu acordar alguns dias mais tarde, que nem se ela entrar de férias, eu não levo ela, mas eu levo minha filha. Então eu acordo cedo do mesmo jeito.
1: Sim.
3: Entendeu? Tem que estar todo mundo de férias para mim tentar acordar um pouco mais tarde.
1: Glória.
3: Mas eu, gratidão a Deus aí, ora a Deus que continua me dando essa saúde, tá acordando cedo e pegando cedo no trabalho.
1: E nada nos para, né, Marcão?
3: Não, para não.
1: Nada, nem a morte, nem a vida, nem principado, nem potestade, nada poderá nos parar, né? E mandar um abraço, antes nós ouvimos a canção, nós vamos mandar um abraço aqui também para o nosso grande obreiro da Casa do Senhor, um dos grandes corretores que nós já conhecemos ali na região da Grande Vitória, é ele, o Elson. O Elson, Deus abençoe sua vida, eu estou ligadinho aqui na Cor da Vida, glória a Deus pela vida dos meus irmãos, maravilha, Deus abençoe o Elson, nós amamos muito a sua vida também, um grande companheiro, companheiro de ministério, esteve conosco aí no Nada Mais Importa, e vai estar conosco agora dia 22 é o último, hein, Marcão?
3: É
1: o Nada Mais Importa.
3: Tamo junto, eu e a Lucelena vamos estar junto com você.
1: Tá? Vamos pra cima, daqui a pouco a gente fala Nada Mais Importa, mas aqui ó, a paz do Senhor para todos da Rádio A Cor da Vida, eu sou a irmã Natália do bairro Santa Luzia Cariacica, mande um bom dia para mim e para a irmã Maria José Branco, que mora em Campo Verde, Cariacica, estamos esperando o nosso bom dia, muito obrigado. Bom dia, Natália, Deus abençoe a senhora e também Maria José.
3: Todos do bairro.
1: Eu quero mandar um abraço, quero pedir uma oração aqui, coloca aí 996660862, 996660862, é o meu número particular, me manda um bom dia e vai ser um domingo extraordinário para as nossas vidas, 996660862. Vamos então com mais uma canção, Pastor Lucas, não deu errado não. Deu errado.

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0: Maravilha, maravilha. Nós estamos aqui, já fomos exortados aqui agora com azeitona, ó. Esse pastelzinho que vocês estão comendo aí, que vocês recebem aí do lá da feira lá do pastor Marcão. Aqui não é lanchonete, não. Aqui é rádio, tá? Fomos exortados. Por que você tá rindo, Billy? Vem aqui que você vai ver. Vem aqui domingo que vem. Ô, Brian, você me mandou uma mensagem aqui de manhã cedo, falou que ia vir. Domingo que vem eu tô aí. E vou também no culto Nada Mais Importa. Já tivemos 3 cultos Nada Mais Importa. Já tivemos vários domingos. Que domingo é esse, Brian? Tô te aguardando aqui. Tá? Falei que eu ia citar, vim cá tomar um cafezinho, comer um pastelzinho com a gente. Você vai entender. Aí você vai entender. Aqui não é lanchonete, mas é um ambiente profético, aonde Deus ele te alimenta espiritualmente, mas também fisicamente. E você ainda é um alimento para a vida de alguém. Poderoso, hein? Essa agora desceu, hein? Direto do trono da azeitona. Maravilha. Olha só, nós já falamos da quarta-feira, já falamos da quinta-feira, o culto onde a temática foi vencendo a preguiça. Já trouxemos aqui o resumo da ministração da preguiça. Deus já nos libertou. Agora, nós temos a oração matinal, como os irmãos já sabem, todos os dias, inclusive. Acabei de chegar aqui e chegou aqui também conosco um membro da igreja que ele também vai nesta oração. Todos os dias ele está lá, né? Chegando às 6:30, chegando às 7, chegando às 7:30, mas ele chega, né? Bom dia, Vaguinho!
1: Bom dia, meu pastor Billy.
0: Vaguinho, direto da Bahia para a oração matinal. Vaguinho, fala para quem nunca foi na oração matinal, né? São todos os dias, Vaguinho?
1: Todos os dias.
0: Segunda tem?
1: Segunda é domingo, né?
0: Meu Deus, terça tem?
1: Terça tem.
0: Quarta tem?
1: Tem.
0: Quinta tem?
1: Também.
0: Sexta tem?
1: Também.
0: Sábado tem?
1: Também.
0: Domingo tem?
1: Domingo tem. Você não pode faltar, porque nem dá desculpa, né? Porque
0: é verdade.
1: Buscar o Senhor primeiramente. E ali na igreja, 6 horas da manhã, a porta já tá aberta.
0: 6 horas da manhã, na verdade até antes, né? Deu vindo, às vezes chega 5 e pouquinho, ele já tá lá, dependendo do horário do ônibus, quando ele não perde o horário do ônibus, né? 6 horas já tá aberto lá.
2: E fazendo café.
0: Você chega, irmãos, olha só, é melhor que na nossa própria casa, né? Na nossa casa a gente tem que fazer o café, né? Tem que chegar e tem que comprar também o café. Lá você não compra e você também não faz. É só o Vaguinho que faz junto com o pastor Delvino.
1: Exatamente. Quero mandar um alô aqui, Billy, pra minha esposa.
0: Eita.
1: Meu patrão Gilberto Avance.
0: Gilberto Avance.
1: Patrick Bastos, meu amigo. E meu garoto, meu filho, meu Davi amigo. E Samuel.
0: Pediram pra citar de novo aqui os nomes.
1: É Gilberto Avance, minha esposa primeiramente, né?
0: Maravilha, varão apaixonado.
1: Gilberto Avance ali do Mubadala Office.
0: Coisa linda.
1: Na qual ali eu trabalho ali, inclusive vou começar as minhas férias agora em dia 17. E pro Patrick Bastos, meu amigo.
0: Parceiro, companheiro de ministério.
1: Isso aí. Todo esse povo da igreja aí que a gente não consegue decorar o nome, lembrar tudo de vez, né? Então, um abraço aí pra todos, um alô.
2: Todo amado.
0: Patrick é o dono da Alfa Group, né? Corretora. Então, ali, pessoas querem comprar apartamento. Como é que é? Comprar apartamento, alugar apartamento.
1: Comprar casa.
0: Casa, lote, meu Deus. Construir. Reformar. É tudo ali. Então, só seguir a rede social deles, Alfa Group. ALPHA, Alfa, tá? De Alfa e Ômega, mas só que é com PH, Alfa Group, GROUP, Group, tá? Quando eu citei o nome do Elson aqui, o Elson tá ligadinho na rádio e ele também faz parte desse projeto da Alfa Group. E mandar um abraço também do nosso queridíssimo Gilberto Avance, que já me mandou aqui uma mensagem às 6 horas da manhã, né, de um devocional que ele ouve todos os dias. Agora, Vaguinho, fala aqui para as pessoas, vale a pena vir na oração matinal? O que tem sido essa oração matinal? Todos os dias às 6h30 da manhã.
1: Ô, pastor Billy, oração nunca é demais, né? E você, quando acorda, ir para uma oração, participar de uma oração, é uma coisa que você já entrega suas primícias ali para o Senhor. E depois dali você sai abençoado, sai crendo mais com fé e tudo. Então é uma coisa maravilhosa que você já vai pro trabalho com a disposição muito grande. Então é um negócio divino.
0: É diferente, né? E também no sábado a oração, assim, de segunda a sexta é pro público, quanto feminino, quanto masculino, e no sábado é só pros homens, né? É um momento ali minimalista, vitimista, só os homens mesmo, uma palavra direcionada para os membros que são o sexo masculino e os obreiros, né, da nossa igreja. E tem sido também uma verdadeira bênção, né, o Vaguinho?
1: É, sim. É, a gente sempre tem alguns temas, né, que a pastora Cristina aborda e faz a escala dos pregadores. Então, é uma coisa que a gente vem acompanhando, vem trazendo pro nosso dia a dia, nosso trabalho, nossa família. Então, é uma coisa que ajuda tanto fisicamente, espiritual, e nos eleva a um entendimento melhor de algumas decisões, algumas atitudes que a gente tem que tomar na vida. Então, é fantástico. Não dá para ficar de fora dessa oração.
0: É, vale a pena viver essa experiência na AD Prada Costa.
1: Inclusive, Billy, eu quero mandar um abraço aí pro meu pastor Marinelston e pra minha pastora Cristina, que está aí nos Estados Unidos.
0: Estão lá na América.
1: Já estamos sentindo falta deles.
0: É, eu não citei aqui não. É, eles estão lá na América. American, não é American Garden não, é América mesmo, né? No Jardim América. Eu tenho um amigo que mora em Jardim América, ele fala que é American Garden, né? American Garden, que Garden, eu acho que é verde, jardim, né? Alguma coisa assim. Jardim América, mas é os Estados Unidos. E ontem foi o aniversário da Júlia, que é a netinha, né? A Juju, né? Fez 4 anos, meu Deus. Seu filho também, né? 4 aninhos?
1: Fez
0: agora.
1: Davi, no dia 6 de agosto.
0: Tá falando tudo, né, Vaguinho?
1: Demais.
0: Meu Deus, se deixar até a língua estranha, tá falando.
1: É verdade. É.
0: Rapaz.
1: O Gilberto chama ele de foguetinho.
0: Foguetinho.
2: Ele falou que quer ser o quê, Vaguinho mesmo? Quando crescer?
1: Como?
0: Profeta.
1: Ah, sim, profeta.
2: É, vai ser profeta.
1: Você vai ser o quê? Profeta.
0: Você quer ser jogador, médico, pastor? Não, profeta. E olha só, esse final de semana nós tivemos uma programação também especial, que foi na sexta-feira, a programação dos homens. Programação dos homens, você esteve lá também, né, Vaguinho? Programação dos homens, e foi uma verdadeira bênção, né? E fala pra gente aqui, Vaguinho, a programação dos homens acontece todo final de semana, uma vez por mês, como que é? É segunda, sexta-feira, né?
1: Uma vez por mês, é a segunda, sexta-feira, né, de cada mês, e lá a gente tem um momento de oração. O Marcão ficou faltando esse final dessa vez, né, gente? Tá devendo.
0: Então, ele tava no evangelismo.
1: Um momento de oração, de gratidão ali, uma palavra é ministrada. E após esse culto ali dos homens, um bate-papo, a gente participa de um churrasco.
0: Meu Deus, poderoso!
1: É.
0: Poderoso demais, é muito bom. Que aí a gente repete que Jesus fazia com os discípulos, ia pra mesa.
1: Isso aí.
0: Né? Princípio espiritual. A gente vê de lá até aqui falando, né, Marcão?
2: Foi.
0: Da mesa, o princípio da mesa, a importância da mesa, a importância do pai à mesa. Agora vai ter um projeto, né, no Dia dos Pais foi lançado, né, o papel do pai à mesa. Aí vai ser o encontro de todos os pais, Azeitona, tá? Todos os pais. Você é pai também, né, Azeitona?
2: Graças a Deus.
0: Glória a Deus. Pai de 1, 2, 3, 7.
2: 5.
0: Coisa linda, que maravilha. 5 profetas, um culto já de futsal, né? Glória a Deus, que maravilha. Então, nós estamos vivendo na AD Prada Costa, é algo extraordinário, essa unidade da comunhão com os homens. Quero já, desde já, parabenizar aí o nosso presbítero Patrick, tá? Por esse trabalho incrível que tem sido todos os meses, né? E nós chegamos lá e fica com gostinho de quero mais, né, Vaguinho?
1: É.
0: Aquele gostinho de quero mais, né? Quando que vai ser o próximo? E agora vai ter também o acampa dos homens, não é isso?
1: Isso. A gente está organizando para esse final de ano aí, a gente está fazendo o acampa dos homens. Vai decidir o local, tudo certinho.
0: Novembro, então.
3: Novembro.
0: Novembro é o Acampa dos Homens, tá? Então você que é homem, faça sua inscrição, vai ser uma bênção também. E no sábado, isso na sexta-feira, olha só, hein? No sábado nós tivemos, além da oração dos obreiros, 3 horas da tarde, sua esposa tava lá. Eu vi ela lá.
1: Uhum.
0: Tava na programação das mulheres, do Conexão Entre Elas, a programação bimestral. E eu quero também parabenizar todas as mulheres. Tinha quase 40 mulheres lá, cheias de Deus, cheias do Espírito Santo. Teve comes e bebes, teve cuscuz, teve bolo, teve caldo de cana, teve aquele negócio de... aquele mistério forte lá que cura até diabetes. Cura até diabetes, que não gosta com leite condensado. Poderoso demais, irmão. Olha, o negócio pastel de feira, algo extraordinário. Então, bimestralmente, nós temos esse encontro das mulheres, e mulheres têm sido curadas, mulheres têm sido tocadas por Deus, e você é a nossa convidada para estar também conosco nesse trabalho, tá? Então vamos para mais uma canção, que já já nós vamos ter a Escola Bíblica Dominical. Deus abençoe sua vida, até daqui a pouco. Shirley Cavalhais,

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1: Vamos então para a nossa escola bíblica dominical. Só que antes da nossa escola bíblica dominical, quero fazer aqui um grande convocado, né? Uma convocação para você que é da Grande Vitória. O Nada Mais Importa Tour. Nós teremos o último Nada Mais Importa agora, que vai ser lá na Igreja Batista Iavé Chamar, em Vitória Resistência, tá? Vaguinho já confirmou sua presença. Nós vamos estar lá, saindo daqui da Rua Inácio Gino 520, da Depra da Costa, nossa sede do Nada Mais Importa, indo para Vitória. Então, junta sua caravana, vai ser uma noite especial e extraordinária. Irmãos, Gideão, ele venceu os midianitas. E sobre isso que nós vamos compartilhar hoje. Entenda que depois da vitória de Gideão, começaram os problemas. Os homens de Efraim reclamaram, Gideão teve conflitos em outras cidades, teve conflitos com ele mesmo. E aqui nós já começamos a entender um princípio. Sempre após uma batalha, nós vamos ter que romper com outra batalha. Sempre depois de uma vitória, alguns problemas podem surgir. Alguns Efraíns podem começar a reclamar. Alguns conflitos em outras cidades ou conflitos internos de Gideão podem aparecer. Sempre após uma batalha vencida, haverá algo novo que precisaremos romper. Porque a vida cristã, ela não é uma única batalha. Venci esse mês, agora está tudo certo. É um processo contínuo de vitórias, e cada vitória é um aprendizado, e cada aprendizado nos leva a um ciclo de amadurecimento. Gideão, quando vence os midianitas, depois ele precisou de enfrentar outras coisas. Ele teve que enfrentar outros conflitos internos, ele teve que enfrentar outras vinganças internas, ele teve que enfrentar outros orgulhos internos, outras problemáticas. Então, não é porque Deus me usou ontem que posso deixar de vigiar hoje. Não é que Deus me usou ontem que ele deve ou não deve usar hoje. Apóstolo Paulo diz, olha, aquele pois que pensa em estar em pé, cuidado para que não caia. Ou seja, o que você venceu ontem, hoje vai surgir uma outra problemática. Você venceu uma amizade que te afastava de Deus, agora você precisa aprender a não voltar para o mesmo ambiente. Você venceu uma fase de afastamento de Deus, agora você precisa romper com os sinais de gatilhos que te afastam. Se você vence uma tentação, agora você vai ter que romper com aquilo que te colocava novamente perto dela. Se você vence um pecado sexual, uma pornografia, uma procrastinação, uma preguiça, como propriamente dito aqui, já no início desse programa, agora você vai ter que romper com aquilo que alimentava essa tentação. Então, cada vitória, pega isso aqui, revela uma nova área que Deus quer te tratar. Não significa que você está piorando, significa que você está amadurecendo. Significa que Deus, ele está te levando a um novo degrau. É como subir uma escada. Quando você vence um degrau, Deus já está mostrando outro degrau. Quando você sobe um degrau, Deus já está mostrando o degrau próximo que você tem que romper. Então não pense que porque você venceu uma batalha, a caminhada terminou. Não pense que você venceu um mês, o outro mês também já terminou. Talvez Deus está dizendo, olha só, muito bem, agora vamos tratar outra área da sua vida. Ok, muito bem, esse mês já foi, mas agora o próximo

0: vai ter um próximo gigante. Porque cada vitória conquistada nunca será o fim de processos. Nunca será o fim daquilo que você conquistou. É apenas o começo de um novo ciclo de maturidade. É apenas o começo de um novo nível de maturidade, de degrau de maturidade. Então Deus está dizendo para alguém nesta manhã, não pare no lugar onde você venceu. Se você venceu, não pare nesse lugar. Cada batalha vencida é Deus te preparando para a próxima área que Deus quer transformar, para a próxima área que Deus ele quer te mudar, para a próxima área que Deus ele quer te levar. Quando Gideão ele disse, olha, uma coisa certa, mas terminou fazendo escolhas erradas. Olha o que vai dizer Juízes 8:23. O Senhor sobre vós dominará. Quando Israel quis fazer Gideão rei, ele respondeu isso: o Senhor sobre vós dominará. Ou seja, esse contexto aqui é um contexto de resposta que ele deu, mas uma resposta completamente errada. Não era o que o povo precisava ouvir. Mas depois Gideão pediu ouro dos despojos e fez um éfode que acabou se tornando objeto de idolatria. Resumindo, isso ensina que você pode falar as coisas certas, mas mesmo assim, aquilo que você fala de certo não quer dizer que você vai tomar a decisão certa. Muitas vezes você fala o certo, mas age de uma forma errada. Deus é minha prioridade, mas suas escolhas mostram uma outra coisa. Deus é minha prioridade, mas você não tem prioridade para orar. Deus é minha prioridade, mas você não tem prioridade para jejuar. Deus não olha apenas para a declaração dos nossos lábios, ele olha também para a direção das nossas escolhas. Por mais que você fale algo e seja certo aquilo que você falou, não adianta você falar se você não cumpre aquilo que você falou. Não adianta você declarar e você não andar naquilo que você declarou. O problema não é aquilo que você fala sobre Deus. A pergunta é: suas escolhas confirmam aquilo que você fala? As suas escolhas comprovam e respaldam aquilo que você declara? Porque prioridade não é aquilo que você diz que é importante. Prioridade é aquilo para qual você sempre encontra tempo. Porque você sempre vai ter tempo para aquilo que é prioridade. A gente fala que é prioridade, mas não encontra tempo para aquilo que é prioridade. E aqui nós aprendemos sobre o orgulho desse homem de Deus. Era um homem de Deus, mas infelizmente a lição ela destaca três grandes perigos à liderança. Primeiro, o orgulho, quando você diz eu consegui. Segundo é a centralização do poder, tudo precisa passar por mim. E terceiro é a negligência espiritual, né? Não, eu já sei o suficiente, não preciso aprender mais, eu não preciso me submeter mais. E isso não vale a pena, perdão, não vale apenas para pastores, para líderes, vale para qualquer jovem que serve na igreja. Você pode liderar uma célula, você pode cantar na igreja, você pode tocar em uma programação do ministério, você pode pregar, você pode trabalhar na mídia, você pode organizar eventos, você pode servir nos departamentos do ministério e começar a pensar: sem mim isso não funciona. Cuidado, porque no momento em que você começa a acreditar que a obra depende de você, você já esqueceu de quem que é a obra. A igreja não é sua, o ministério não é seu, as pessoas não são suas, o chamado não é seu, tudo é de Deus, você é apenas um instrumento. Deus não quer que você seja indispensável. Não, se eu não estiver, as coisas não vão fluir. Ele quer que você seja fiel. A sua fidelidade vai atrair a disponibilidade. Se amanhã outra pessoa... Agora pergunta. Se amanhã outra pessoa ocupar a sua função, você consegue celebrar? Se uma outra pessoa fizer aquilo que é seu papel na igreja, você consegue celebrar? Se outra pessoa pregar e for mais elogiada do que você, você consegue continuar servindo essa pessoa? Se outra pessoa cantar e for mais elogiada do que você, você consegue celebrar com isso? Se outra pessoa cantar e a igreja aplaudir mais do que você, você consegue se alegrar com isso? Se alguém assumir aquilo que você fazia e você consegue dizer glória a Deus, a obra continua? Porque maturidade ministerial é chegar ao ponto de entender, olha, eu sou importante, mas eu sou um importante instrumento, mas eu não sou insubstituível da obra. É fazer o que João Batista disse, olha só, é melhor que ele cresça e que eu diminua. E Abimeleque é um sujeito e uma liderança, quando o desejo, olha só, ele tem até um desejo de servir, mas o desejo de servir é substituído pelo desejo de governar. O nome Abimeleque significa algo como meu pai é rei. Ele poderia, na verdade ele queria era poder, ele queria era governar, mas existe uma diferença entre Gideão e Abimeleque. Gideão, ele foi chamado por Deus, Abimeleque tomou o poder para si. Ele não buscou qual é a vontade de Deus, ele buscou como posso chegar ao poder. Por que que ele está liderando e eu não estou liderando? Eu quero que as pessoas saibam que eu tenho também habilidade. Eu quero que as pessoas saibam que eu também fiz, que foi eu que fiz. E Abimeleque, ele usa três coisas para conquistar o seu poder. Primeiro, discurso convincente, ele manipula os homens de Siquém. Depois, ao dinheiro que ele recebeu, recursos do templo de Baal-Berit, para financiar sua campanha. E terceiro, ele pegou pessoas dispostas a fazer o errado. Ele recrutou homens levianos para ajudar. Então Abimeleque tinha uma narrativa convincente, ele tinha recursos financeiros, ele tinha pessoas ao seu lado, mas a sua influência não pode substituir o seu caráter. O que sustenta o ministério hoje não é o tamanho da sua influência, mas é a profundidade do seu caráter. Se Deus retirasse hoje toda a sua influência, onde estaria o seu caráter? Se Deus retirasse hoje toda a sua influência na igreja, onde estaria o seu caráter? Se hoje Deus retirasse o seu microfone, onde estaria o seu caráter? Influência mostra quantas pessoas estão olhando para você. O caráter mostra quem você é quando ninguém te vê. Quem você é quando ninguém está olhando. Isso é caráter. A influência faz pessoas olharem para você. O caráter faz Deus olhar em você. Aquilo que as pessoas às vezes não conseguem olhar. O caráter é aquilo que permanece quando a influência ela desaparece. A influência desaparece, o caráter ele permanece. Então, o conselho que eu te dou nesta manhã: não construa uma imagem que precise ser sustentado pelo público, por elogios, por aplausos. Construa um caráter que permaneça de pé quando ninguém está olhando. Quando ninguém está olhando é onde vai revelar quem de fato você é em Cristo. E Abimeleque, ele queria ser visto, ele não queria servir. Se ninguém hoje soubesse que foi você, você ainda faria? Se ninguém soubesse que eu era o líder do Nada Mais Importa, será que eu ainda continuaria sendo o líder do Nada Mais Importa? Se ninguém soubesse que foi você que fez um post, que foi você que cuidou da rádio, que foi você que foi aquela pessoa que editou o vídeo da sua igreja, você ainda continuaria fazendo? Porque você quer ser usado ou você quer ser reconhecido? São coisas completamente diferentes. Tem pessoas que querem ser reconhecidas, sabe, mas é completamente ser usado. Deus, usa a minha vida, mas no fundo está pensando, Deus, faz todo mundo querer, aliás, faz todo mundo pensar e perceber que fui eu. Então, o resultado do poder, às vezes é perigoso demais. Aquilo que é construído pelo ego, pelo poder, não consegue permanecer debaixo da bênção de Deus. Você pode conquistar muita coisa, né, pela força, pela influência, pelo poder, pelo dinheiro, pela manipulação, pela beleza, mas aquilo que você constrói sem caráter não se sustenta. Você pode conseguir namoro que quiser, você pode conseguir a mulher que queria, mas a pergunta é, não é como eu chegar lá, mas quem eu vou me tornar depois que eu chegar lá? Então, que nesta manhã, não é sobre influência, mas é sobre o caráter que vai te sustentar quando você chegar lá. Quero orar por você nesses últimos segundos, aonde você estiver agora. Pai, quero abençoar a vida dos teus filhos e todas as pessoas que agora estiverem me ouvindo. Quero pedir para que o Senhor venha firmar o caráter delas. Quero pedir para que o Senhor venha firmar o coração delas e que a presença do Senhor venha extirpar, venha tirar, venha aniquilar, venha sanar agora todas as forças que querem distanciar o caráter espiritual da vida dos teus filhos. Quero abençoar agora e que esse domingo seja algo extraordinário para a honra e para a glória do teu santíssimo nome, em nome de Jesus. Amém.
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Mais um dia, mais um domingo que estamos aqui trazendo a palavra do Senhor. Quero deixar aqui um abraço para minha mãe, tá ali em Vespasiano, Minas Gerais, tá me ouvindo. Um abraço, minha mãe. Meu pai que está saindo para a igreja agora também. E ali em Matozinhos, algum pessoal ali da igreja do pastor Silvio, a irmã Penha, mãe do pastor Fag, também está nos ouvindo. E alguns irmãos ali em Vespasiano, um abraço para vocês. Deus abençoe. E a todos vocês, ouvintes, que estão tanto dentro quanto fora do estado do Espírito Santo, que Deus possa abençoar seu domingo. Esse domingo chuvoso, tempo fresquinho, bom pra ficar em casa, né? Assistir ali um filme, tomar ali uma sopa, como nós mineiros gostamos, um frango com quiabo e um anguzinho de milho verde ainda por cima, espetacular. Um caldo de mandioca, um caldo de feijão. Hoje é esse dia. Que o Senhor possa conduzir o seu dia hoje. Vocês possam estar ali na casa do Senhor, tanto agora pela manhã como à noite, para adorar o Senhor, ouvi-lo, ouvir a sua mensagem. Amém? Então vamos, como sempre, começarmos com uma oração. Pai querido, em nome de Jesus, quero te agradecer, Senhor, por mais um dia, Senhor, mais um dia de vida, mais um dia aqui na terra, Senhor, mais a oportunidade que o Senhor nos deu para prestarmos culto ao Senhor. Pai, que os meus irmãos que estão em casa, estão viajando, estão trabalhando, possa receber neste momento, Senhor, um toque especial do Senhor, um toque do teu Espírito Santo, Senhor. Que o Senhor possa abrir nossa mente, nossos corações para a tua palavra nesta manhã, Senhor. Que não venha ser apenas palavras vazias, Senhor, mas que nós possamos ter um coração, Pai, aberto, um coração receptivo, um coração, Pai, pronto para receber a semente da tua palavra, Senhor. Que ela venha encontrar em nossos corações, Pai, terreno fértil, para que ela possa germinar, crescer e produzir fruto em nosso dia a dia, Senhor. Não só em nossas vidas, mas através de nós, as pessoas que nos conhecem, nossos amigos, colegas de trabalho, nossos parentes, vizinhos, que eles possam ler Jesus em nós. Pai, em nome de Jesus, eu abençoo cada um nesta manhã, Pai. Em nome de Jesus, amém. Quero deixar uma música aqui com vocês nesse momento.

Bom, meus queridos, quero aproveitar e deixar um convite para esta manhã e para a noite. Hoje, então, pela manhã, nós temos ali... Ah, na verdade, estava me esquecendo, deixar um aviso aqui. Hoje não teremos culto pela manhã. Nós estamos com um mutirão ali na igreja para poder dar uma geral na igreja, né? Uma faxina bem grande. Então, nossos irmãos vão estar ali reunidos para estarmos faxinando a igreja, limpando tudo, deixando preparado. Então, é muito tempo que não dá aquela faxina geral completa. Então, hoje os irmãos estão se reunindo ali daqui a pouquinho para dar uma faxina na igreja. Mas às 18 horas estamos ali de volta. Então, às 18 horas temos nosso culto ali. Eu deixo esse convite para você. E também temos às quartas-feiras, às 19h30, nosso culto fé. Então, você que está passando por ali na quarta-feira, está em casa, eu deixo um convite para você. Você está de folga, está de férias, ou já está em casa nesse horário. Todas as quartas-feiras, às 19h30, nosso culto fé. E sextas-feiras, todas as sextas-feiras, às 15 horas, nós temos o nosso culto Ilha Profética, com o nosso pastor Diego Miranda. Muitos já conhecem aqui da rádio, né, que teve aqui anteriormente, que antecedeu a mim. Então, nosso querido Diego Miranda, nosso querido pastor, está ali todas as sextas-feiras, às 15 horas. Amém, meus queridos? Quero deixar algo, compartilhar algo com vocês aqui hoje sobre o corpo de Cristo. Discernindo o corpo de Cristo. Quero conversar com vocês hoje, tocar nesse assunto, em como discernir o corpo de Cristo. O que é isso? O que vem a ser discernir o corpo de Cristo? O que implica isso em nossas vidas diretamente? Então, eu quero te convidar a abrir sua Bíblia em 1 Coríntios, capítulo 11, nos versos 27 ao 31. Amém? 1 Coríntios, capítulo 11, nos versículos 27 ao 31. Portanto, todo aquele que comer o pão ou beber o cálice do Senhor indignamente será culpado de pecar contra o corpo e o sangue do Senhor. Examine-se o homem a si mesmo, e então coma do pão e beba do cálice. Pois quem come e bebe sem discernir o corpo do Senhor, come e bebe para a sua própria condenação. Por isso, há entre vocês muitos fracos e doentes, e vários já dormiram. Mas se nós nos examinarmos a nós mesmos, não receberemos juízo. Pai querido, essa é a tua palavra, Senhor. Venha falar nossos corações. Nos dê seu discernimento, Senhor. Abra nosso entendimento para que o Senhor quer ministrar nossos corações nessa manhã, Senhor. Em nome de Jesus. Que essa palavra venha criar raiz em nossos corações. Para que nós possamos colocar em prática, Pai, ao longo da nossa vida, nosso dia a dia, Pai. Ao cultuarmos ao Senhor, ao estarmos na igreja, Senhor. Em nome de Jesus. Então, meus queridos, se muitos estão doentes... E dormir, esse dormir é literalmente morrer. Então o apóstolo Paulo está dizendo aqui, ó, por você participar da ceia do Senhor sem discernir o corpo, muitos ficam doentes e alguns até morrem. Então nós vamos falar sobre isso hoje. Esse é um texto que fala não apenas sobre a ceia do Senhor. Quer deixar isso bem claro. Não fala sobre apenas a ceia do Senhor. Mas que também nos revela alguns fatos importantes sobre a dimensão espiritual com a qual nos relacionamos. Então nós nos relacionamos com a dimensão espiritual. E isso é muito importante, nós discernimos isso. Então nós lidamos com a dimensão espiritual, nos relacionamos com a dimensão espiritual. E muitas pessoas, talvez a grande maioria, não se atentou para isso. Nunca parou para pensar sobre isso. Isso é algo muito importante. As nossas atitudes, elas nunca são neutras. Isso é muito importante. Presta atenção nisso, vou repetir. As nossas atitudes nunca são neutras. Sempre vai haver algo... que vai nos acontecer derivada das nossas atitudes. Elas produzem bênção ou maldição em nossas vidas. As nossas atitudes nunca são neutras. Elas produzem bênção ou maldição em nossas vidas. Então, o cálice da ceia é chamado por Paulo de
cálice da bênção. Está lá em 1 Coríntios capítulo 10, verso 16. Olha só, não é verdade que o cálice da bênção que abençoamos é uma participação no sangue de Cristo? E que o pão que participamos é uma participação no corpo de Cristo? Está dizendo aqui, ó, o cálice que abençoamos, ou seja, o vinho ou o suco de uva, é uma participação no sangue de Cristo. E o pão que partimos é uma participação no corpo de Cristo. No entanto, ele está dizendo aqui que é uma bênção, né? Na verdade, o cálice da bênção. Mas, no entanto, no capítulo 11 de 1 Coríntios, vemos que a mesma ceia que traz bênção também pode trazer juízo e maldição sobre os crentes. Então, no capítulo 10, no verso 16, vai dizer que o cálice da bênção, mas já no capítulo 11, vem dizer que a mesma ceia que traz bênção também pode trazer juízo e maldição sobre os crentes. Podemos perceber que a ceia do Senhor é um ato com consequências espirituais, e muitos não têm discernido isso. Não é simplesmente o ato da ceia, é o que está por trás de tudo isso, é discernir o corpo de Cristo. Por que que eu participo da ceia? O que significa a ceia do Senhor? É você participar sem discernir, participar como uma coisa qualquer, simplesmente como um ato simbólico, sem muita importância. Mas o apóstolo Paulo vem dizer que isso traz uma importância muito grande, ou de uma relevância muito grande. A ceia do Senhor pode nos trazer bênção ou maldição. Se você não discernir o corpo de Cristo, participar da ceia de qualquer maneira vai te trazer prejuízo físico na sua saúde, pode até levar à morte. Então, a igreja, podemos perceber que a ceia do Senhor é um ato com consequências espirituais. A igreja de Corinto, ela tinha todos os dons do Espírito Santo. Olha só, lá em 1 Coríntios capítulos 1, no verso 6 ao 7, vai dizer isso, ó, porque o testemunho de Cristo foi confirmado entre vocês, de modo que não lhes falta nenhum dom espiritual. Olha só para você ver. A parte A do verso 7, de modo que não lhes falte nenhum dom espiritual. Então, na igreja de Corinto não faltava nenhum dom, tinha todos os dons, a igreja operava em todos os dons. O que incluía, por exemplo, o dom de cura. Mas, mesmo assim, havia entre eles muitos fracos e doentes, bem como mortes prematuras. O apóstolo chamou isso de sermos julgados. E o propósito aqui não é concentrar na ceia do Senhor em si, mas o que deriva dela, o que vem dela. Então você vê aqui na igreja de Corinto, se operava todos os dons. Isso quer dizer que até o dom de cura, de milagres, operava nessa igreja. E mesmo assim havia muitos doentes e alguns até que morriam. Por quê? Por não discernirem o corpo de Cristo, por participar da ceia de qualquer maneira. Então eu quero chamar a sua atenção para o princípio de discernir o corpo de Cristo, não só na ceia do Senhor em si. Por que que eu trouxe o texto sobre a ceia? Porque é um texto que dá mais ênfase a esse assunto, traz com mais clareza. Se você não discernir o corpo de Cristo no momento da ceia, você pode trazer maldição para sua vida. Você pode adoecer, pode até morrer. Então é para isso que eu quero chamar a sua atenção. É o princípio de discernir o corpo de Cristo. A igreja de Jesus Cristo, de um modo geral, precisa reconhecer que tem tropeçado em princípios vitais que a impedem de andar no melhor de Deus. E a falta de discernirmos o corpo de Cristo é um desses princípios, ou um desses tropeços. Então eu quero focar nesse tropeço específico, nesse princípio, que é discernir o corpo de Cristo. Se o não reconhecer o corpo de Cristo é um princípio de maldição, o reconhecer o corpo de Cristo é um princípio de bênção. Então é uma faca de dois gumes. Se você não reconhece o corpo de Cristo, você pode trair maldição para sua vida,
Do mesmo jeito, se você reconheceu o corpo de Cristo, reconhecer esse princípio, traz bênção. Então, os crentes da igreja de Corinto foram julgados em sua saúde por não discernirem o corpo de Cristo, mesmo havendo na igreja a operação de todos os dons. Eles foram julgados em sua saúde, até trazendo morte por não discernirem o corpo de Cristo. E vários outros trechos na Bíblia revelam esse princípio como um meio de andarmos na vontade de Deus. Então, nós vamos encontrar ao longo da Bíblia vários outros textos que revelam esse princípio como um meio de andarmos na vontade de Deus. Então, um dos meios de você andar na vontade de Deus, fazer a vontade de Deus, é discernir o corpo dele. O que é discernir? É conhecer. Conhecer o corpo de Cristo. Então o Senhor Jesus disse que as pessoas serão julgadas por terem feito bem ou mal a ele. Vou repetir, o Senhor Jesus disse que as pessoas serão julgadas por terem feito mal ou bem a ele. E ao perguntarem quando lhe fizeram bem ou mal, ele respondeu que foi quando fizeram as pessoas ao seu redor, ou seja, a sua igreja, as suas ovelhas. Isso está lá em Mateus capítulo 25, entre os versos 35 ao 40. Vamos lá. Mateus capítulo 25, entre os versos 35 e o 40. Pois eu tive fome e vocês me deram de comer. Tive sede e vocês me deram de beber. Fui estrangeiro e vocês me acolheram. Necessitei de roupa e vocês me vestiram. Estive enfermo e vocês cuidaram de mim. Estive preso e vocês me visitaram. Então, os justos lhe responderam: Senhor, quando te vimos com fome te demos de comer? Ou com sede te demos de beber? Quando te vimos como estrangeiro e te acolhemos? Ou necessitado de roupa e te vestimos? Quando te vimos enfermo ou preso e fomos te visitar? Verso 40, o rei respondeu: digo-lhes a verdade, o que vocês fizeram a algum dos meus menores irmãos, a mim fizeram. Olha quão profundo é esse texto. Olha todo o contexto que está por trás disso aqui, desses versículos. Tudo o que vocês fizeram aos menores dos meus irmãos, a mim fizeram. Ou seja, esses discípulos que estavam conversando com Cristo aqui discerniram o corpo de Cristo. Por quê? Porque fizeram bem aos irmãos de Cristo. Enquanto eles encontraram alguns doentes, eles visitaram. Encontraram alguns com fome, eles deram de comer. Encontraram alguns com falta de vestimenta, eles supriram as vestimentas. Encontraram presos, eles foram visitar. Então, todas as vezes que eles fizeram algo para os irmãos de Jesus, as ovelhas de Jesus, Jesus estava dizendo a eles que fizeram ao próprio Jesus. Então nós precisamos servir as pessoas vendo a Jesus por trás delas. Discerni-lo por trás de uma situação ou de pessoas é um princípio de bênção. Então quando você sabe que você tem um irmão em Cristo que está preso, vai visitá-lo. Se você conhece algum irmão em Cristo que está doente, hospitalizado, vá visitá-lo. Se você conhece, sabe de alguma situação financeira que está com um problema de algum irmão e você tem condições, vá supri-lo. Se você sabe que um irmão em Cristo está passando por necessidade, falta de alimento, vá supri-lo. Faz uma compra para ele. É isso que Jesus está dizendo. Quando você faz para um dos irmãos de Jesus, você está fazendo para o próprio Cristo. Isso é discernir o corpo de Jesus, porque você está suprindo o corpo dele. Parte do corpo de Jesus está necessitando de algo, você vai e supre. Você está suprindo ao próprio Cristo. Então nós precisamos servir as pessoas vendo a Jesus por trás dela.
Discernir por trás de uma situação ou de pessoas é um princípio de bênção. De modo semelhante, nós precisamos ver o Senhor Jesus por trás das nossas contribuições, ou seja, nossos dízimos, nossas ofertas. Nós precisamos ver Jesus por trás disso. Não é só a entrega de recurso financeiro. Não podemos ofertar ao homem nenhuma instituição. Nós temos que ofertar ao Senhor Jesus. Não ofertamos ou dizimamos a um pastor ou uma denominação ou a um CNPJ de uma igreja, mas ao Senhor, ou seja, a sua igreja. E há dois aspectos distintos disso. Então vamos lá. Quando mencionamos o corpo do Senhor Jesus, precisamos compreender que o ensino bíblico abrange dois aspectos distintos sobre o assunto. Que aspectos são esses? Quando a Bíblia fala sobre o corpo de Cristo, há dois aspectos. Nós vamos discernir agora esses dois aspectos. Um deles é o corpo físico do Senhor Jesus, com o qual ele viveu aqui na Terra. Esse corpo dele sentiu fome, sede, cansaço, e mesmo depois que ele morreu, esse corpo não deixou de existir, pois foi ressuscitado e transformado. Então o corpo de Jesus, ele continuou existindo, esse corpo físico, quando ele estava aqui na Terra, mesmo depois que ele morreu e ressuscitou. Esse corpo, ele não deixou de existir, ele só foi transformado. Nós vemos isso lá em Lucas, capítulo 24, nos versos 36 a 43 e o verso 50. Olha só, enquanto falavam sobre isso, o próprio Jesus apresentou-se entre eles e lhes disse: paz seja com vocês. Eles ficaram assustados e com medo, pensando que estavam vendo um espírito. E ele lhes disse: por que vocês estão perturbados? E por que se levantam dúvidas em seus corações? Vejam as minhas mãos e os meus pés. Sou eu mesmo. Toquem-me e vejam, um espírito não tem carne nem ossos, como vocês estão vendo que eu tenho. Tendo dito isto, mostrou-lhes as mãos e os pés. E por não crerem ainda, tão cheio que estava de alegria e de espanto, ele lhes perguntou: vocês têm aqui algo para comer? Deram-lhe um pedaço de peixe assado, e ele o comeu na presença deles. Esse texto nos traz aqui, nos mostra que Jesus, mesmo depois tendo ressuscitado, tendo um corpo transformado, ele tinha um corpo físico. Tanto é que as marcas dos cravos estavam em suas mãos e em seus pés. Havia cicatriz ali do lado, da ferida que ele levou ali da lança. Então esse é um dos aspectos do corpo de Cristo, o corpo físico. O seu corpo físico, o qual ele andou aqui na Terra. Mas há um outro aspecto do corpo de Cristo, que não é esse corpo físico. Que corpo é esse? O outro aspecto é o corpo espiritual de Jesus. Que corpo espiritual é esse? Ah, quer dizer que é o corpo que quando foi transformado ele foi para o céu? Não. O corpo espiritual de Jesus é a sua igreja, que somos nós. Olha o que Efésios capítulo 1, 22 a 25 diz a esse respeito. Ele lhes sujeitou todas as coisas debaixo dos pés, e para ser cabeça sobre todas as coisas, o deu à igreja, a qual é o seu corpo, o complemento daquele que enche tudo em todas as coisas. Então a igreja do Senhor Jesus é chamada de seu corpo, o seu complemento. Isto é para nós um fundamento bíblico inquestionável. Então nós, enquanto igreja do Senhor, nós somos o corpo de Cristo, ou seja, o complemento. Por que complemento? Porque ele é a cabeça, e toda cabeça precisa de um corpo para que seja completo. Nós somos o complemento dessa cabeça, nós somos o corpo, e ela se encaixa em nós. Então a cabeça conduz o corpo, nós andamos conduzidos pelo Senhor. A sua cabeça conduz o seu corpo. Há uma piada antiga, uma brincadeira que se dizia, né, que a mulher sábia, ela é o pescoço da cabeça, que o homem é o cabeça da casa, a mulher é o pescoço, ela vira a cabeça para onde ela quer, mas está errado. Quem comanda todo o corpo é a cabeça. O comando vem do cérebro. O comando vem da cabeça. Jesus é a cabeça. O comando vem dele. Ele conduz a sua igreja. Então toda a igreja do Senhor, ou seja, toda parte da igreja do Senhor,
cada membro do corpo de Senhor que anda segundo a palavra do Senhor, anda sendo conduzida pelo Senhor, ela vai ser próspera, vai dar fruto. Por quê? Porque está sendo conduzida pela cabeça. Uma igreja que, ou uma comunidade que não anda segundo o comando de Jesus, é uma igreja independente. É um membro que se apartou do corpo. Não vai ter vida. Então nós somos igreja, nós somos complemento de Cristo, nós somos o corpo de Cristo. Então discernir o corpo de Cristo é discernir a igreja do Senhor como corpo de Cristo. Então quando você vai servir a igreja, você está servindo ao próprio Cristo. Então a igreja do Senhor Jesus é chamada de seu corpo, o seu complemento. Isso é para nós um fundamento bíblico inquestionável. Então vamos entender esse paralelo, É importante destacarmos esses dois diferentes aspectos do corpo do Senhor. Isso nos ajudará a entendermos um paralelo espiritual de grande importância. A nossa ênfase aqui é no cuidado ou na manutenção do corpo de Cristo. Então, a nossa ênfase é no cuidado e manutenção do corpo de Cristo. Quando o Senhor Jesus Cristo caminhou nessa terra com um corpo físico igual ao nosso, ele foi cercado de proteção e carinho que o Pai Celestial, por meio de pessoas, lhe ofereceu. Então, por meio de pessoas, o Deus Pai cuidou de Jesus, não pessoalmente, mas ele usou pessoas. O primeiro casal que Deus usou para cuidar de Jesus foi Maria e José. Então, José e Maria merecem destaque em seu papel de suprir e proteger Jesus Cristo. Eles não só alimentaram, aqueceram e cuidaram do seu corpo, mas também o protegeram. Então Jesus ali, enquanto bebê, Maria cuidava dele, amamentava, trocava suas fraldas, dava banho, cuidava da sua dor de barriga. Ao longo do seu crescimento, na fase infantil, de criança, ela ensinou a falar, a andar. Depois da sua fase de pré-adolescência, adolescência, José ali como pai foi ali o espelho para Jesus, ensinou a palavra do Senhor para ele, ensinou o caminho do Senhor. Depois ele foi virando um jovem, teve a sua família ali como pilar. Então eles cuidaram de Jesus, ensinaram o caminho do Senhor, protegeram, deram alimento, vestimenta. Então José e Maria merecem um destaque como foi o primeiro casal que Deus levantou para cuidar de Jesus, ensinar Jesus, proteger Jesus. Quando Jesus já não estava mais sob os cuidados de seus pais, quando ele já se encontrava em sua fase adulta, em que Deus se deu o início do seu ministério, Deus supriu outras pessoas para contribuir, estendendo a ele o mesmo tipo de cuidado para a sua sobrevivência. Então, quando depois de Jesus haver um adulto, o pai já tinha morrido, né? José já tinha morrido, só tinha ali Maria, sua mãe, Deus levantou outras pessoas para suprir as necessidades de Jesus, para o cumprimento do seu chamado. Isso nós podemos ver em Lucas, capítulo 8, no verso de 1 a 3. Depois disso, Jesus ia passando pelas cidades e povoados, proclamando as boas novas do reino de Deus. Os 12 estavam com ele, e também algumas mulheres que haviam sido curadas de espíritos malignos e doenças. Maria, chamada Madalena, de quem havia saído 7 demônios, Joana, mulher de Cusa, administrador da casa de Herodes, Susana e muitas outras. Essas mulheres ajudavam a sustentá-lo com seus bens. Isso aqui é o cuidado, é o discernimento e o cuidado do corpo de Cristo, do seu corpo físico, o qual ele andava aqui na terra. Ele precisava se alimentar, precisava de vestir, precisava se locomover. Então havia necessidade, como hoje a igreja do Senhor precisa de recursos, também Jesus precisava. Então Deus levantou essas mulheres, Deus abençoou essas mulheres com recursos financeiros para que elas suprissem as necessidades de Jesus. Então, do mesmo modo, no tempo de Jesus andava aqui na terra com seu corpo físico, ele também tem o corpo hoje aqui na terra, e esse corpo de Jesus hoje também precisa de cuidado. Então, como é dado esse cuidado com o corpo de Jesus hoje?
Esse é um ponto crucial sobre o qual eu gostaria que você refletisse. Há um paralelo entre os cuidados que Deus providenciou ao corpo de Jesus quando ele viveu aqui na terra e os cuidados que nós devemos ter hoje com o seu corpo ou a sua igreja. Então, do mesmo jeito que Deus levantou algumas pessoas para cuidar do corpo de Jesus, o corpo físico, das suas necessidades enquanto ele estava andando aqui na terra, enquanto ele pregava o evangelho, enquanto ele fazia milagres, da mesma forma, Deus levanta hoje pessoas, eu e você, para cuidarmos do corpo de Cristo hoje, ou seja, da sua igreja. Então esse é um ponto crucial que eu gostaria que você refletisse. Nesse paralelo entre os cuidados de Deus, providenciou Jesus no passado, no seu corpo físico, como cuidado do seu corpo espiritual hoje, que é a nossa igreja, ou seja, é eu, você e nossos irmãos. E há uma razão pela qual devemos cuidar desse corpo, que é a igreja. Ainda é a mesma, e essa razão é a mesma que da época que Deus moveu pessoas a cuidar do corpo físico de Jesus. Ele age por meio do seu corpo, ou seja, por meio de pessoas. Amém? Qual que é essa razão? É manter o corpo ativo, corpo vivo, funcionando, crescendo, ficando vigoroso, com saúde, saúde espiritual. Então, para manter o corpo de Cristo, nós precisamos investir. Assim como você investe no seu corpo, você dá alimento para o seu corpo, você dá vestimento para o seu corpo, você dá sono para o seu corpo, você dá saúde para o corpo de Jesus, ou seja, a igreja do Senhor também precisa de tudo isso. Ela precisa ser suprida de alimento, vestimenta, ou seja, a igreja do Senhor somos nós. Nós temos que investir na igreja do Senhor. Ela precisa desse cuidado. E ele age como antigamente, por meio de pessoas. O próprio Senhor, Deus, nosso Deus, ele não vem aqui pessoalmente trazer dinheiro, depositar dinheiro nas contas. O Senhor Jesus, ele não vem pessoalmente cantar, tocar e pregar nas igrejas. Ele usa pessoas. Ele usa eu e você para suprir as necessidades da igreja. Então, para cumprir o seu papel aqui na terra, a igreja do Senhor precisa que cuidamos. Ou seja, ela precisa que cuidados ou manutenção sejam dispensados a ela. Como, por exemplo, hoje alguns irmãos estão ali na igreja limpando, doando seu tempo, seu talento para fazer uma faxina na igreja. Isso é um cuidado do corpo de Cristo. Não que a igreja, as quatro paredes, seja o corpo de Cristo, mas é um ambiente onde o corpo de Cristo vai estar reunido. Parte do corpo do Senhor vai estar reunido ali para adorar o Senhor, para ouvir a palavra do Senhor. Então isso é um dos cuidados. Já é tempo de mudarmos a nossa mentalidade, por exemplo, ao contribuirmos. Então é tempo de nós mudarmos a nossa mentalidade, por exemplo, ao contribuirmos. Quando contribuímos, não estamos dando dinheiro a um pastor. Apesar que fora da igreja tem essa ideia, mas essa não é a realidade. Nós não estamos dando dinheiro a um pastor, ou a uma igreja local, ou a um ministério. Estamos fazendo algo pelo corpo de Cristo e pelo reino de Deus. Nós precisamos discernir isso. Isso é muito importante quando nós contribuímos, discernir para quem eu estou dando e qual a motivação que eu estou contribuindo. As pessoas que ofertam sem discernimento e paixão não experimentam a dimensão de bênção que está reservada aos que discernem o corpo de Cristo por trás das atividades ministeriais. Então, quando eu estou contribuindo na igreja do Senhor, seja com finanças ou com meus talentos, com meu tempo, eu preciso discernir o que está por trás disso. O que está por trás da motivação, o que está me motivando a contribuir para a igreja do Senhor? Eu estou discernindo que eu estou fazendo aquilo para Cristo, para o corpo dele? Ou estou simplesmente fazendo por uma obrigação, por uma cultura evangeliquez? Então, eu sou crente, logo tenho que dizimar, tenho que ofertar. Isso é praxe, isso faz parte da minha vida de crente.
é uma obrigação minha como crente ofertar e dizimar, porque a igreja precisa se manter, ela tem que pagar aluguel, tem que pagar luz, tem que pagar água, tem todas as despesas, manutenção do templo, aluguel, salário do pastor. É por isso, é só por isso. Ou eu faço porque eu tenho que fazer porque está na Bíblia? Não, eu tenho que fazer porque eu estou discernindo que eu estou fazendo pelo corpo de Cristo, pela manutenção do corpo de Cristo. Eu estou fazendo porque eu amo o Senhor, porque eu amo o reino de Deus. É por isso que eu contribuo, é por isso que eu entrego meu dízimo, por isso que eu oferto na igreja. Então, as pessoas que ofertam sem esse discernimento e sem essa paixão não experimentam a dimensão de bênção que está reservada aos que discernem o corpo de Cristo por trás das atividades ministeriais. Então, por trás da dimensão espiritual, há bênçãos reservadas para aqueles que discernem. Há uma dimensão espiritual por trás disso tudo. Então, ao ofertar ao Senhor, não quer dizer que é só oferta financeira. Talvez algumas pessoas estão ouvindo achando que é só, que eu estou falando só em relacionamento a dinheiro. Não é. Muitos, além de ofertar de forma financeira, também ofertam com seus talentos e seu tempo. Quem canta, quem toca, quem prega, quem serve algum ministério infantil, adolescente, nos jovens, estão ofertando ao Senhor, estão cuidando do corpo do Senhor.

nosso tempo. Como eu disse aqui, né, hoje estão lá de manhã o pessoal fazendo uma limpeza na igreja, uma faxina. É pro corpo de Cristo. É onde o corpo dele vai se reunir. Então, assim como a nossa participação na ceia, sem discernir o corpo do Senhor, nos traz julgamento, também a nossa contribuição sem discernir o corpo do Senhor, Jesus, não muda absolutamente nada a nossa sorte. Então, ou seja, se eu estou dizimando, se eu estou ofertando sem discernir o corpo de Cristo, se eu estou fazendo só por pura obrigação, isso não vai mudar absolutamente nada na minha vida. Se eu estou fazendo as coisas para a igreja do Senhor sem discernir, por que que eu estou fazendo? O que está por trás disso? Não muda nada. Não é fazer a coisa certa, é fazer a coisa certa da maneira certa. Lembra de Davi quando estava trazendo a arca de volta para Israel? O que ele fez? Ele pegou uma junta de boi, um carro de boi, colocou a arca em cima do carro de boi e veio fazendo festa. Estava fazendo a coisa certa, que era trazer a arca de volta para Israel, mas da forma errada, não era daquela forma. Como que era para ter se carregar a arca? A arca era pra ter, não era para o carro de boi, era por pessoas, não era qualquer pessoas, tinha pessoas determinadas para isso, tinha um jeito certo de fazer. Ele estava fazendo a coisa certa de forma errada, tanto é que o boi tropeçou, a arca ia cair, uma pessoa colocou a mão para não deixar ela cair, a pessoa morreu, porque ela não podia tocar na arca, porque a arca representava a presença de Deus, não era qualquer pessoa, era da tribo dos levitas, da tribo de Levi, eram os levitas que tinham que fazer isso, eram eles que tinham que carregar a arca. Havia um jeito certo de fazer, então estava fazendo a coisa certa de forma errada. Da mesma forma, nós fazemos muitas vezes as coisas certas de forma errada. Entregamos nosso dízimo, ofertamos na igreja, estamos fazendo a coisa certa de forma errada, porque não discernimos de corpo de Cristo. Fazemos por mera obrigação. Hoje a igreja de Jesus Cristo, há muitas pessoas que mesmo contribuindo, continuam sem experimentar uma provisão financeira, porque contribui sem discernir o corpo de Cristo. Então muitas pessoas fazem tudo certo, entregam o dízimo, a sua oferta e continuam passando aperto financeiro, as coisas não mudam, entra ano e sai ano, as coisas não mudam, porque não discernem o corpo de Cristo. Não basta apenas darmos o nosso dinheiro, temos que fazer de maneira certa, com o discernimento espiritual de onde e por que estamos investindo, e movidos pelo amor à obra de Deus. Então, 2 Coríntios 9:7, olha só, cada um dê conforme determinou em seu coração, não com pesar, ou seja, com tristeza, com dó do que está fazendo, pensando naquele valor que vai te fazer falta, ou por mera obrigação, eu faço porque eu sou quem, eu tenho que fazer, pois Deus ama quem dá com alegria. Olha só, Deus ama quem dá com alegria. Então, quando dá com alegria, o que acontece? E Deus é poderoso para fazer que lhe seja acrescentado toda a graça, para que em todas as coisas e em todo tempo, tendo tudo necessário, vocês transbordem toda boa obra. Então, Deus vai suprir ao ponto de transbordar a sua vida em boas obras. Você vai ter tanto que você vai ter o suficiente para agir com boas obras. Ou seja, ofertar na vida de pessoas, da igreja. Por quê? Porque você discerniu o corpo de Cristo. Você entendeu que não é só entregar o dinheiro. Há uma dimensão espiritual por trás disso. Você está discernindo no corpo de Cristo. Você está entregando porque você ama o corpo do Senhor. Você ama a obra do Senhor. Então, de todas as pessoas que demonstraram esse cuidado, há uma que se destaca: Maria, irmã de Marta e Lázaro. Marcos capítulo 14, verso 3 e 9. Estando Jesus em Betânia, reclinando a mesa na casa de um homem conhecido como Simão, o leproso, aproximou-se dele uma certa mulher com um frasco de alabastro contendo um perfume muito caro, feito de nardo puro. Ela quebrou o frasco e derramou o perfume sobre a cabeça de Jesus. Alguns dos presentes começaram a dizer uns aos outros, indignados: por que esse desperdício desse perfume? Ele poderia ser vendido por 300 denários e o dinheiro dado aos pobres. E repreenderam severamente. Deixe-na em paz, disse Jesus,

0: que a estão perturbando? Ela praticou uma ação de bênção para comigo, pois os pobres vocês sempre terão consigo e poderão ajudá-los, sempre que o desejarem. Mas a mim vocês nem sempre terão. Ela fez o que pôde, derramou o perfume em meu corpo, antecipando e preparando para o sepultamento. Eu lhes asseguro que onde quer que o evangelho for anunciado em todo o mundo, também o que ela fez será contado em sua memória. Então ela teve uma das maiores e mais belas atitudes de oração e oferta já demonstrada ao Senhor Jesus. E Jesus faz a importante observação de que ela fez algo para o seu corpo. Esta fez o que podia, antecipou-se e ungiu meu corpo para a sepultura. E o Senhor Jesus a honrou sobremaneira por ter agido dessa forma. Então o Senhor honrou, disse: olha, em todo mundo, em todo tempo vai ser proclamado o que ela fez por mim. Então, desde o seu nascimento até a sua morte, o Senhor Jesus foi servido por pessoas que lhe dispensaram cuidados e investimentos financeiros em prol do seu corpo. Até mesmo depois da sua morte, vemos pessoas de posição e prestígio fazendo isso. Um exemplo é José de Arimateia. Usou a sua influência que tinha diante de Pilatos para pedir o corpo de Jesus e sepultá-lo com honra. Creio que isso também é um paralelo do que acontece conosco hoje. Isso está lá em Lucas capítulo 23, versos 50 a 53. Mesmo Jesus não estando aqui na terra de corpo presente, temos que continuar cuidando do seu corpo. Se Deus lhe der dinheiro, posição ou prestígio, não vai ser para que você use tudo isso somente para o seu benefício, mas também para que você os use em prol do corpo de Cristo aqui na terra. Quando Mardoqueu enviou um recado à rainha Esther, sua sobrinha, para que ela intercedesse junto ao rei a favor do povo de Israel, ele acrescentou o seguinte comentário: e quem sabe se para tal tempo como este chegasse a ser rainha? Olha só o que ele vai dizer para ela: quem sabe, né? Se foi para esse tempo agora que está acontecendo com o nosso povo, que Deus te levou a ser rainha. Então essa frase nos mostra que o povo cria na soberania de Deus e que o Senhor guia estrategicamente as nossas vidas. Foi assim com Esther. Mardoqueu estava lhe dizendo algo assim: não é possível que Deus lhe tenha dado tudo isso, essa posição que você está hoje, o cargo de rainha, para algum outro propósito, a não ser para que você faça algo pelo povo dele. Deus levantou Esther como rainha para salvar o povo judeu. Estava ameaçado de extermínio ali. Havia um plano para exterminar o povo. E Deus levantou ela, colocando como rainha, e ela, na posição de rainha, ela pôde interceder pelo povo de Deus e salvou os judeus. Então o Senhor Jesus deseja nos usar onde estivermos e com o que possuímos. Abra os seus olhos, esteja atento para discernir as oportunidades de você servir ao corpo do Senhor. Os magos fizeram uma longa viagem e deram presentes caros porque viram alguma coisa que a maioria não viu. Discernir significa ver distintamente, distinguir, conhecer claramente. Então, quando investimos na obra de Deus com esse discernimento de que estamos fazendo algo pelo corpo de Cristo, somos abençoados. A bênção não vem pela aplicação que é feita com os recursos, e sim pelo discernimento espiritual que temos em nossos corações sobre a verdadeira razão para darmos. Então, não é o que vai ser feito com o dinheiro. É discernir espiritualmente o nosso coração sobre a verdadeira razão para o que damos. Qual é a motivação? Que motiva contribuir com o corpo de Cristo? Então, se discernimos o corpo de Cristo por trás das oportunidades que temos de ofertarmos, então a bênção já estará determinada, independente de que forma será aplicado o dinheiro. Então não tem que ficar preocupando com como vai ser aplicado o dinheiro. Então tem que preocupar com o que me motivou a contribuir. Quando exercemos um ministério, estamos servindo ao corpo de Cristo. Então não é só sobre dinheiro. O crente que não se dispõe a trabalhar pelo reino demonstra que não discerne o corpo do Senhor. O crente que não coopera com o que estão servindo a igreja também não discerne o corpo do Senhor. Já é hora de buscarmos do alto uma compreensão mais profunda sobre o que estamos fazendo aqui na terra. Enquanto não doarmos ao Senhor e não disponibilizarmos os nossos recursos materiais, o nosso tempo, nosso talento, o nosso amor, cuidado, a mensagem não terá o efeito que deveria ter. Deus está nos chamando a revermos isso. É hora de discernir o corpo de Cristo e de fazermos mais. As nossas atitudes devem refletir esse discernimento. E a nossa prática desse entendimento liberará muito mais de Deus sobre nossas vidas. Então, que o Pai Celestial nos ajude a crescer nesse discernimento. Eu discerni o corpo de Cristo, ou seja, tudo aquilo que eu contribuo na minha comunidade, na minha igreja, não é só uma obrigação. Eu não estou falando só de dinheiro. Estou falando com o seu tempo, com o seu talento. Eu faço porque eu amo o Senhor. Eu faço porque eu estou cuidando do corpo do Senhor. Eu estou discernindo o corpo do Senhor. Jesus é o cabeça, a igreja é o corpo. Eu estou cuidando do corpo de Cristo. Eu faço por amor ao corpo de Cristo. Eu faço por amor ao reino do Senhor. Eu quero que esse corpo continue crescendo com vitalidade, com força, com saúde. Então, tudo que eu fizer, toda contribuição que eu fizer no reino do Senhor, seja ela financeira, seja com tempo, com talento, eu estou fazendo porque eu amo o corpo do Senhor, eu amo a igreja do Senhor, e eu estou discernindo que isso aqui é o corpo de Jesus, eu estou cuidando dele. Da mesma forma que aquelas mulheres antigamente, no tempo de Jesus, andavam aqui na terra, cuidavam com as suas finanças de Jesus, eu também hoje estou cuidando do corpo de Cristo, que é a igreja dele, do qual eu também faço parte. Então, que o Pai Celestial nos ajude a crescer nesse discernimento do corpo de Cristo. Amém, meus queridos? Que Deus abençoe, que essa mensagem possa encontrar lugar no seu coração, que a partir de agora, você, tudo que você for contribuir para o reino de Deus, você faça com discernimento. Eu estou fazendo para o corpo de Cristo, estou fazendo para Jesus. Amém? Que Deus abençoe e até domingo.
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1: 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Eu profetizo a libertação na tua casa, na tua vida, na tua família. Veja hoje o Senhor entrando dentro do teu lar hoje. Deus está quebrando todas as potestades malignas e trazendo libertação na tua vida. A última palavra é de Deus.
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2: Gênesis capítulo de número 19, versículo de número 26 diz assim: mas a mulher de Ló olhou para trás e ficou convertida em uma estátua de... Pode se assentar. Irmãos, é impossível falar de Ló sem falar de Abraão. Nós começamos aqui falando sobre a mulher de Ló, mas para mim falar da mulher de Ló, eu preciso falar sobre Ló. É impossível falar de Ló sem falar de Abraão. Abraão, homem considerado pai da fé. A Bíblia vai dizer que Deus vai dar um direcionamento para um homem chamado Abraão, e depois Deus mudou o nome dele para Abraão. Observe que desde o primeiro contato que Deus vai ter com Abraão, vai começar a ter mudanças na vida dele. Deus vai mudar ele de geografia, Deus vai mudar o nome dele, Deus vai mudar a condição financeira dele. É Deus ter um contato com Abraão e as mudanças vão começar a acontecer. Amém? Quem está comigo, diga amém. Então preste bastante atenção. As pessoas que têm um contato e encontro verdadeiro com Deus, ocorrem mudanças em sua vida. Não tem como uma pessoa ter um encontro genuíno, um encontro verdadeiro com

mudança em sua vida. Se você é alguém, eu já sirvo a Deus há 10 anos, eu já sirvo a Deus há 20 anos, eu já sirvo a Deus há 1 ano, eu já sirvo a Deus há tanto tempo, e não existe mudança alguma em sua vida, o seu encontro não foi um encontro genuíno. Você pode ter tido um encontro com a Operando Deus, pode ter tido um encontro com a Mundial, com a Maranata, com a Batista, com a Assembleia, você pode ter tido um encontro com a religião, você pode ter tido um encontro com o pastor, com o obreiro, com o presbítero, com o missionário, com o apóstolo, com quem for, menos com Deus.

da tua casa, sai da tua parentela e vai para uma terra qual eu te mostrarei. O encontro com Deus muda sua geografia. O encontro com Deus muda você

te afeta. Abraão vai ter um encontro com Deus. E observe uma coisa: quem tem um encontro com Deus recebe um direcionamento. E Deus vai falar com Abraão: Abraão, sai da sua terra. Aí sabe o que que acontece? Eu vou pregar sobre Ló hoje, presta atenção aqui. Deus fala para Abraão: Abraão, sai da sua terra. E Deus falou o que para Ló?

direção para Abraão. E a direção que Deus deu para Abraão, Ló está achando que é a mesma direção que ele tem. Eu vou falar rasgado. A maior burrice de uma pessoa que caminha na fé, a maior ignorância, tentar falar bonito, é difícil fazer rodeio. É Deus dar uma direção para o João, e você acha que a direção que Deus está dando para o João é a mesma direção que ele está dando para você. Deus dá uma direção para Abraão, e Ló, como diz aqui na nossa cidade, pega o bonde de Abraão. Já viu falar do pega bonde? Já viu falar do Maria vai com as outras? Aprende uma coisa: a direção que Deus deu para um não é a mesma direção que

todo mundo está fazendo, eu vou fazer. Toma cuidado. Deus te trouxe aqui para te alertar e para te dizer: o que eu tenho com você é diferente. A unção que eu tenho para a tua vida é diferente.

comércio. Ele abre um comércio. Aí você olha pro comércio do cara. Rapaz, esse negócio aqui dá dinheiro, hein? Você fala, vou fazer isso também.

entrar também. Rapaz, você viu? Tá a galera indo pros Estados Unidos. Vou também. É, vai. Vai lá. Vai. O problema da geração de Ló

de nada, você vai pelos seus olhos, você vai pelo seu coração. A geração de Ló não é a geração que ouve a Deus, é a geração que ouve o coração. E a Bíblia diz que o coração do homem é enganoso. Pior não é ser enganado pelo diabo não, irmão. Pior é você ser enganado pelo seu coração. Porque o camarada que é enganado pelo próprio coração dele, ele bate o pé que tá certo. E só Deus para tirar do coração do cara. Porque a geração que ouve o coração é a geração que tem um coração duro. E a Bíblia diz: quando ouvires a voz do Senhor teu Deus, não endureçais o teu coração. Abraão tá vendo Ló arrumando as coisas assim, ó. Ele falou assim, ó: vou me dar de bem.

fulano prega daquele jeito, eu vou tentar pregar do mesmo jeito. Vai não. Já viu, cara? Pega o microfone e muda a voz. Meu Deus. Meu filho, Deus vai te usar você é com a voz que ele te deu. Deus vai te usar você na simplicidade que ele te deu. Não tenta sair imitando as coisas, não. O que Deus

0: não dá, irmão.
1: Eu já vi meus vídeos e falei: misericórdia, cara, para de pregar, para de gritar, pelo amor de Deus. Eu sou assim, varão. Eu falo desde casa, bem assim: ô, como é que você tá? Tudo bem, beleza, varão, graças a Deus. Eu não tô vendo, o prédio todo tá ouvindo ali. Existe um motivo pra você ser do jeito que você é. E Deus vai te moldar, mas pode ter certeza de uma coisa: através do seu jeito, Deus vai acessar algumas pessoas parecidas com você. Eu não vou acessar quem você acessa, mas você não vai acessar quem eu acesso. Porque Deus tem uma missão diferente para cada um. Uns Deus vai usar aqui em cima, mas tem outros que você não vai ver ele sendo

Sabe o que Ló faz? Ele pega as coisas dele e vai junto com Abraão. Irmãos, pare de ficar tentando trazer para perto quem Deus já passou para longe.

Você quer ver alguém que te ama muito, muito, muito, muito? Jesus deu a vida por amor de você. Deu a vida por amor de você, às vezes você tá fazendo pouco caso, e o outro que já te desprezou, quer que você vá embora, aquela coisa toda, e você fica lá aquele jugo. Abraão tá indo, Ló tá indo atrás. Sabe o que vai acontecer? Eles vão prosperar com força financeiramente.

que eles tinham. E a riqueza era, só pra você ter ideia, a riqueza era contada por números de animais. Observa que quando a Bíblia vai falar de vamos colocar aqui, Jó, a Bíblia vai dar o número para falar da riqueza. Tantas mil ovelhas, tantos mil camelos. Mas quando vai falar de Abraão, a Bíblia nem fala. Era tanto que não dava nem para contar direito. A terra não comportava. Então eles vão virar um pro outro e vão falar bem assim: olha só, Abraão chama Ló e diz assim para ele assim: ó, Ló, se você escolher o lado direito, eu vou pro esquerdo.

Brasil domina o Brasil e você domina a Europa. Tá pegando, entendendo, pra ver o nível da, do negócio dos caras? É tipo assim, ó, eu cuido de Vitória, eu tomo conta da cidade de Vitória, porque... E você cuida de Vila Velha. É tipo assim, era tanta riqueza, tanto animal, que não tinham como eles ficar na mesma geografia. Aí Ló faz o quê? Eu disse que a geração de Ló é a geração que segue o quê? O coração. Ló dá uma olhada. Pera aí, Abraão. Ah! Eu escolho aquele lado ali, ó. Ele olhou, viu aquele campo maravilhoso, verdejante. Aquele lugar lindo. E sabe o que, que ele faz? Porque ele consulta como? Com o olho.

calcula no olho. E o casamento, como é que tá? Tá acabando. Já era, acabou. E a empresa? Faliu. E como é que tá o ministério? Rapaz, aqui do jeito que eu tô indo, que eu tô vendo aqui, tem oportunidade pra nada nessa igreja aqui.

você não vai ouvir a nova revelação de Deus. O problema é que os Abraão de hoje querem levar os Ló junto com eles. Fala assim comigo assim, ó. Fala pra quem tá do seu lado, fala assim. Fala assim, Abraão. Não, não finge que vai falando, não. Fala de verdade. Fala pra quem tá do seu lado. Fala, Abraão. Deixa Ló embora. Ou sua vida vai continuar travada. Ai, eu amo tanto Ló, se lasca. Vou repetir. Eu amo tanto Ló, se lasca com ele.

Vai no gabinete pedir conselho. Pastor, precisando conselho. Irmão, eu não consigo fazer rodeio pra conversar com ninguém. Quem vai conversar comigo já sabe. Irmão, quando você já tiver decidido a fazer algo, você não for. Você não precisar da minha opinião, não me peça, faça já o que está na sua cabeça. Vai dar um conselho. Não, olha, a Bíblia diz isso aqui. Não, mas eu preciso de outro jeito. Tá perguntando pra quê? Para de perder tempo, irmão. Agora não, pastor. Quero ouvir o que está na palavra. Eu estou decidido a fazer, porém, se Deus der outra direção, então essa pessoa tem o coração está aberto. Irmão, não me faça perder meu tempo. Meu tempo é ouro. Ou

tratadinho. Tem gente que Deus está tratando. Tem gente que Deus está tratando. Irmão, quando Deus for tratar uma pessoa, vou te dar um conselho de Deus aqui, tá? Não entra na reta quando Deus estiver tratando alguém. Já viu aquela história? Falava assim, fulano tava no lugar errado, na hora errada, os caras passaram, deram uma rajada, foi junto. Irmão, cuidado com quem você anda. Deus tem misericórdia. Misericórdia, Deus não tem pena. Misericórdia é uma palavra grega, uma junção de miseris com cordes. Miséria, miseris é miséria e cordes é coração. Quando o cara gritava lá, Jesus, filho de Davi, tem misericórdia de mim, ele estava falando, coloca o teu coração sobre a miséria que eu estou vivendo. Agora, se você não quiser mudança, Deus está falando com você, Deus fala com você, Deus fala com você, você não ouve. A Bíblia diz que o Espírito Santo de Deus falando com o homem durando a endurecendo a serviço, não obedecendo, e o Espírito Santo falando, ele será quebrado sem que haja cura. Tem gente que Deus está falando, pode mandar rasgado, e você fica pagando de sonso. Só vem na igreja, só que

assim diz o Senhor. Amém, irmão? Fora isso, vai assistir Faustão, amigo. Deus não mandou o cara sair porque que ele estava saindo. Deus já mandou você se

Deus falou comigo que era pra mim sair daqui. Falei, irmão, pelo amor de Deus, vaza logo, mete o pé. Fica não, seja prova que não. Aprende a ouvir a voz de Deus. A voz de Deus é prioridade. Mas ele não, ele é olho grande. Abraão falou, eu vou na de Abraão, ele sai. O que que acontece? Ele ganha muito dinheiro, muitos animais. Ele vê uma terra chamada Sodoma e Gomorra, ele vai pra ela. E vai lá e o pau tá quebrando. Só que a terra tem muita corrupção. É homem com homem, mulher com mulher. É pedofilia, homossexualismo, lesbianismo. A terra era tão terrível que Deus olhou pra terra e falou, eu vou matar esse povo tudo. E a Bíblia vai dizer que quando Deus vai fazer isso, por amor de Abraão, meu Deus, vamos, se não der uma glória agora, eu taco o microfone aí. A Bíblia diz que Deus ia matar todo mundo. Aí Deus vai lá e se lembra de Abraão. Porque Deus se lembrou de Abraão, Deus mandou dois anjos lá em Sodoma e Gomorra tirar Ló de lá. Tem gente que não vale nada, é cabra ruim, é só misericórdia. Você prega, você fala, você olha, nada, igual nós era lá atrás, só misericórdia. Aí por causa de você que tá aqui, o Abraão, Deus vai pegar, vai enviar o anjo lá. Por causa de você orando aqui, Deus envia o anjo lá.

0: Eu vivi em Sodoma. Mas por causa de um pai orando de joelho dobrado, Deus enviou o anjo lá em Sodoma para me tirar de lá. Tem gente aqui que você vivia em Sodoma também, tá cessado, nós não valia nada. Você tá com essa cara de tesouro hoje,
1: né? É doido.
0: Vira pra quem tá do seu lado assim, fala assim: você não sabe de onde eu saí, irmão. Isso chega tiradão na igreja, você vê se uns anos antes era só misericórdia. Irmão, tem gente aqui que se eles te olhassem antes, nem a paz do Senhor dava. É ou não é verdade? Os dois anjos chegam em Sodoma e Gomorra e falam com Loló: a terra será destruída, pega todo mundo da sua família e vai embora. A Bíblia vai dizer: vai lá, prega para quem te chama lá, seu genro, sua família, seus filhos, leva tudo embora. Observe isso aqui. Ló é um cara que não tem intimidade com Deus, não tem vida com Deus, nada. O cara é carnal. Carnal. Aí Deus, é a primeira vez que ele está recebendo o recado de Deus. O primeiro recado, ele não teve autorização para sair. Agora Deus está dando a ordem para ele sair do lugar que ele está. Aí agora sabe o que ele faz? Ele vai tentar convencer as famílias dele, os genros dele, a família dele. Quando ele chega, quem acredita nele? Quem acredita nele?

0: complicado quando a pessoa carnal, ela vai tentar convencer uma outra pessoa de algo espiritual. Eu vou repetir porque você dormiu. É complicado quando alguém é carnal e vem querer te explicar e te convencer para algo espiritual. Por quê? Porque se você não tem vida, eu não acredito, não tem vida de testemunho, eu não acredito nas suas palavras. É tipo assim, vai querer pregar para mim, perigoso? Para mim? Você quer falar para mim? Te conheço, Ló, sei de onde é que você é. É assim no começo. No começo as pessoas não acreditam em você mesmo, não. Mas à medida que o Espírito Santo vai trabalhando, vai te transformando, e depois eles vão vendo a mudança na tua vida, eles vão ter que falar, é verdadeiramente, hein? Tá mudando, hein? Deus tá operando, aí tô vendo um negócio diferente, hein? Aí o que que acontece? Aí Ló vai tentar convencer, vou tentar acelerar o máximo. Ló vai tentar convencer, pra você entender o nível de corrupção que tinha na casa de Ló, na família de Ló e na vida de Ló. Nem os anjos queriam entrar dentro da casa dele. Você tem uma escolha, amigo. Isso aqui é um culto de família. Você transforma a sua casa num pedaço do céu ou num pedacinho do inferno. Vai depender de quem mais é adorado lá. Quem mais é adorado é quem? É o Senhor? Então sua casa vai se tornar um pedacinho do céu. Quem mais é adorado lá é o inimigo? Então sua casa vai se tornar como se fosse um pedacinho do inferno. Os anjos não querem entrar na casa dele. Sabe como é que ele fez para os anjos entrar lá? A Bíblia diz que ele insistiu muito. Tem coisa que para Deus entrar dentro da sua casa, trazer transformação, começar a operar lá dentro, não vai ser no primeiro pedido que vai acontecer, não. Você vai ter que ter perseverança e insistência. Quem lembra lá, Jacó lutou com o anjo, agarrou o anjo, não quis soltar, Jacó segurou o anjo, quem lembra? Tá na Bíblia. O problema é que você faz um pedidozinho, não chegou, não aconteceu, não entrou, você deixa de abrir mão. Ele insiste, insiste, insiste, quando os anjos vê que não tem mais jeito. E a missão de Deus é, tira Ló de lá. Os anjos não podem sair de Sodoma e Gomorra sem tirar Ló de lá. Irmão, anjo nem é igual a gente, não. Que Deus fala bem assim, vai lá e fala pra fulano, assim, assim, assim. Eu não, o que ele vai achar? Não, filho. Anjo, você deu uma missão pro anjo, Deus dá a missão pro anjo, ele vai cumprir o negócio, irmão. Porque quando ele chegar lá em cima, a missão tem que estar pronta. Aí, tá ouvindo aí os anjos, né?
1: Nós.
0: Os anjos da igreja. O anjo do Senhor, os anjos da igreja. Ei, olha pra cá, presta atenção. O anjo vira pra ele e fala, então tá bom, vamos na sua casa. Eles vão começar a querer preparar. Ele vai começar a preparar comida pros anjos dormir lá pra passar o dia lá. Presta atenção aqui, olha pra cá. A Bíblia vai dizer que o povo da cidade de Sodoma e Gomorra, desde os anciãos aos novos, eles cercaram a casa, o povo da cidade inteira. Eles cercaram a casa, bateram na porta e dizem, abre a porta aí, Ló. Porque a gente quer ter relação com esses caras aí que estão aí dentro aí, ó. Ló abriu a porta e falou, não, rapaz, não, pelo amor de Deus, não faz isso não. Abre a porta, a gente vai passar por cima. A gente vai pegar você. Abre essa porta, esses dois estão chegando aqui, eles estão achando que são o quê? Juízes, diz a Bíblia. Abre a porta. Aí Ló saiu pra fora, fechou a porta e começou a bater papo com aquela multidão, muito mais gente que estava aqui. Era o povo da cidade, leia a Bíblia que você vai ver. Não, por favor, pelo amor de Deus, não faz isso não. Quando Ló vê que não tem como convencer o povo, Ló falou assim, tá bom, eu dou uma alternativa. Eu tenho duas filhas virgens, elas estão aqui, pode pegar minhas filhas e ter relação vocês com ela, mas por favor, não faça isso com os dois homens que estão aí dentro. O povo de Sodoma e Gomorra, eles queriam ter relações sexuais com os dois anjos que estavam ali. Porque pessoas que vivem na promiscuidade, com o coração corrompido, eles querem pecar e eles, naquilo que, coisas que foram consagradas a Deus. Não tem discernimento, o carnal não discerne as coisas do Espírito. Aí a Bíblia vai dizer que eles vão para avançar em Ló, para quebrar Ló mesmo, para bater em Ló. Aí sabe o que os dois anjos fazem? Eles abrem a porta, e quando eles abrem a porta e saem por lá de fora, eles colocam uma espécie de, como se fosse uma cegueira. Se você olhar no original, eles não ficaram totalmente cegos, mas eles não conseguiam ver direito. E aí a Bíblia vai dizer que eles não conseguem pegar Ló nem a família dele. Aí os dois anjos vão pegar e vão falar assim: olha, tem que ir embora, vocês têm que sair daqui, tem que ir embora. E a mulher de Ló lá: não, mas agora não, mas como é que eu vou fazer? Eu vou deixar isso aqui pra cá. Ela olhando os tapué dela, aquele tapué bonito, tem, né, irmã? Quem tem tapué aí da glória a Deus? Ó Deus revelando aí, ó. Aí a mulher de Ló olhando aqueles negócios bonitos, é, tradução São Daniel Rocha, olhando aqueles negócios e não queria, ela agarrada em coisas, porque pessoas carnais são assim, eles preferem coisas do que pessoas, eles preferem bens

vambora, preste atenção. E eles são assim, eles são levados. Só que chega um certo ponto. Pega isso aqui. Chega um certo ponto que os anjos soltam Ló e a família. Porque Deus, ele leva você no mundo espiritual até certo ponto. Ele te carrega de um nível para cima, pro próximo nível. São coisas que você precisa fazer. Existe um nível que Deus vai te dar força, mas tem outro nível que Deus fala: esforça-te. Tem coisas que é você que vai ter que assumir responsabilidade. Não fica, não, eu vou lá porque o profeta vai falar. Nada de profeta falar, assuma responsabilidade. Você já sabe o que tem que fazer. O anjo te leva só até certo ponto, mas certo ponto daqui pra cá é você que tem que fazer. Tem história que o pastor me visitou, fulano não me deu palavra. Aqui a palavra, aqui, meu amigo, aqui a palavra, sai dessa dependência emocional. O anjo te leva até certo ponto, mas de certo ponto daqui pra cá é você que tem que ir. E a ordem é: não olhe pra trás. Se você for olhar na tradução no hebraico, no original, você vai ver que a mulher de Ló, ela não parou de caminhar. Ela caminhava. E quando ela caminhava, mas o coração dela estava para trás, e ela caminhava para frente, olhando para trás. Quando ela olha para trás, ela se torna uma estátua de sal. Agora preste atenção. Ló perdeu a mulher. Eu te faço uma pergunta, nos 2 minutos que me restam: valeu a pena ele ganhar todo o dinheiro?

que ele perde? Ele perde os animais, ele perde casa, ele perde o recurso que ele tem, ele perde o principal, ele perde a mulher dele, que é a família dele. Eu duvido que se alguém tivesse a oportunidade de falar com o Lolo, depois que você passou por isso tudo que você passou, você teria coragem de acompanhar Abraão na direção que Deus deu para ele? Ele falaria assim, ó: foi a pior coisa que eu fiz na minha vida, foi ter acompanhado Abraão. Porque nem todo o dinheiro que ele ganhou pagaria a vida da mulher dele de volta. Um dos maiores, o primeiro maior prejuízo que o homem pode tomar é perder a sua salvação. O segundo maior prejuízo que o homem pode tomar não é perder um cargo na igreja nem um ministério, é perder a família, o esposo e a esposa que Deus deu. Quem é que paga você ser um grande pregador, um grande pastor, um líder, isso e aquilo, se você perdeu sua família? Cuidado com as atitudes que você tem tido, porque você pode perder sua salvação, você pode perder sua família, você pode perder o seu lar. Agora eles entram em uma outra terra, e o que é que vai acontecer? As filhas de Ló não têm a mãe mais.

para dar continuidade à geração. Aí nasce uma geração pecaminosa. Por quê? Por causa de um erro de um homem que era para ter a atitude de sacerdote. Para Satanás.

ele olhou e falou bem assim, é pra aquela direção que eu vou ir. A mulher dele estava preparada para entrar em Sodoma, mas ela não estava preparada para sair. Ei! Você sabe por causa de que tem promessas que não se cumpriram na sua vida? Não é porque você não está preparado.

adianta se você ficar reclamando. Por que que não foi? Por que que não fluiu? Por que que não aconteceu? Agradeça a Deus, porque Deus está cuidando de você e está cuidando da tua casa. Mostra na Bíblia a mulher de Daniel. Não sei nem se ele tinha, tem que estudar mais para falar. Mas a Bíblia fala de Daniel. Talvez teve mulher, não sei. Eu não vi, mas tem que estudar mais para falar. Eu deveria nem ter começado a falar. Mas quando Daniel foi para a cova dos leões, ele foi sozinho. A mulher dele não foi junto com ele, não. Coisas que o homem tem que suportar. Por isso que o Jó não compartilhou algumas coisas com a mulher dele. Quando chegava para a mulher dele, fala: qualquer fala, qualquer doida mulher, Deus me deu, Deus tomou, louvado seja o nome do Senhor. Mas quando ele estava sozinho, ele falava: Deus, eu amaldiçoo o dia que eu nasci. A mulher chegava perto: glória a Deus, mulher, o que está pegando? Sabe o que, que é isso? Equilíbrio emocional. Você tem que saber com quem que você desabafa.

preparado. Talvez estivesse preparado, Deus tinha falado com ele, não com você. Então nós temos que ter discernimento. Ele não teve discernimento. Abraão saiu e falou: eu vou junto, tome cuidado. Tome cuidado. A sua decisão de hoje

Deus sabe por que essa enfermidade ainda não saiu ainda. Deus sabe. Deus está cuidando de você. O que você chora hoje, amanhã você vai estar sorrindo. O que você não entende

coloca de pé. Eu quero convidar você, representando a sua família, a vocês todos virem diante do altar, representando a sua família, a sua casa. Eu convido vocês virem até o

0: falando: Deus, eu estou vindo aqui no altar representando a minha família. E não posso tomar nenhuma decisão errada. Eu preciso ser um homem direcionado pelo Senhor. Pai, no nome de Jesus, eu apresento diante de Ti, Senhor, os Teus filhos, ó Deus. Eu apresento, meu Pai, nas Tuas mãos, essa família. Eu te apresento, Senhor, nas Tuas mãos os Teus filhos. Ah, Deus, dai-nos sabedoria.
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0: Enche-nos de temor.
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0: Nós precisamos do Senhor.
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0: Abaixuriando Aramanai.
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0: 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Ouve a oração dessa mulher.
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0: Começa a falar com Deus, querido. Vai.
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0: Coloca a mão no teu coração e começa a falar com Deus, querido.

0: Apresento, Pai, os teus filhos nas tuas mãos. Cobre cada um deles com teu sangue, Pai. Traz, Senhor Jesus, transformação para os teus filhos. Ó Deus, toma os teus filhos nas tuas mãos. Visita, Senhor, cada um aqui nessa noite. Cura, Senhor, os teus filhos. Deus, os teus filhos estão aqui se humilhando diante da tua presença. Eles estão aqui, Senhor, se rendendo diante dos seus pés. Pai, em nome de Jesus, Senhor, cobre, meu Deus, eles com teu sangue, com a tua bênção. Que esse homem, Deus, saia daqui direcionado. Que essa mulher, meu Pai, saia daqui direcionada por ti. Esse homem como sacerdote, essa mulher, Pai, como a mulher sábia que edifica a casa. Direciona essa família. Quebra todas as maldições, as palavras contrárias, tudo que vem para tentar atrapalhar essa família. Eu declaro que seja quebrado agora. Eu declaro, meu Deus, a cura sobre este lar, a cura sobre esta família. Deus, eu abençoo os teus filhos, ó Pai. Eu declaro, meu Deus, a restauração da vida espiritual de cada um deles. Perdoe, Senhor. Perdoe, transforma. Cura, Senhor, os teus filhos. Cura pessoas que chegaram aqui abatidas, desanimadas, Pai. Pessoas que chegaram aqui, meu Deus e meu Pai, passando momentos de dificuldade, momentos, Senhor, meu Deus, de aflição, de dor. Renova o Senhor. Traga transformação para cada coração. Que esse homem, Deus, ache a identidade nele em Cristo. Que essa mulher, Pai, ache a identidade nela em Cristo Jesus. Levanta esse homem, essa mulher como uma referência dentro da casa. Com caráter cristão, meu Pai. Eu abençoo os teus filhos. Que todo o peso espiritual que vem sobre eles durante toda essa semana, esse mês, que esse peso, esse fardo pesado caia por terra. Que essa família seja abençoada para a glória do teu nome, em nome de Jesus, amém. Olha aqui para o altar, não volte para o seu lugar não. Olha aqui para o altar. Olha para o altar aqui. A nossa vida, ela é feita de decisões. Grave isso daqui. Vai nesse negócio de efeito de pregador para querer te emocionar, não. Nem todas as suas orações serão respondidas. Eu vou repetir, olha para mim, por favor. Nem todas as suas orações serão respondidas. Mas todas as suas atitudes e as suas plantações serão colhidas. As suas atitudes, às vezes elas vão falar mais forte do que as suas orações. Por isso, se posicione. Posicionamento, firmeza, não se rende. Talvez dentro da sua casa a única ponte de contato que Deus tem é você. Talvez tenha um monte de gente na sua família, mas você é a coluna que Deus escolheu. Aguenta firme. Quando você vai pedir perdão a Deus, pede perdão por eles. Quando você se humilhar, se humilha por eles. Faz um conserto com Deus. Entrega a sua vida a Jesus. Venha quebrado, venha machucado o que for, mas se entrega a Ele. Jesus já conhece suas fraquezas. Ele já conhece todas as suas dificuldades.
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0: Glória a Deus, paz do Senhor Jesus, bom dia, Deus abençoe você, sua família. Pastor Luiz falando aqui, estamos começando mais um programa Bálsamo da Cura, uma realização da Gilead Church através da Rádio Cor da Vida, 102.9 FM, essa rádio abençoada. Estamos aqui nesse domingo, dia 16 de agosto de 2026, uma manhã chuvosa e fria aqui em Vila Velha, mas o nosso coração está aquecido pelo Espírito de Deus, pelo fogo de Deus, pelo amor de Jesus, e há uma grande expectativa aqui no nosso coração para essa manhã. Eu quero louvar a Deus por essa rica oportunidade, agradecer a você, ouvinte, que abre as portas da sua casa através das ondas da rádio para que a gente faça parte aí do seu café da manhã, do seu churrasco, da sua faxina, e você também que está trabalhando. Deus abençoe você, você que está no Uber, no plantão, no hospital, na farmácia, não importa onde você está. Se você está ouvindo aí essa mensagem, Deus abençoe você, que você seja ricamente impactado pela palavra e pelo poder de Deus, em nome de Jesus. Quero agradecer a Deus, aos apóstolos Paulo e Yara Macedo por essa oportunidade, pela confiança, a toda a equipe da rádio, nosso amigo Azeitona, bom dia, Azeitona.
1: Bom dia, Deus,
0: eu tava muito tempo sem te ver, hein, negão?
1: Que prazer conhecê-lo, amado.
0: Eita glória. Eita glória. E tô aqui também.
1: Vamos dar glórias a Jesus.
0: Eu tô com um príncipe aqui comigo hoje, um príncipe, um jovem de 98 primaveras.
1: E 5 meses e 10 dias.
0: Evangelista Ivan, seja bem-vindo, meu amado. Dê uma saudação pro povo pra ouvir a sua voz. Glória a Deus.
1: Glória a Deus. Bom dia, senhores ouvintes da Cor da Vida 102.9 FM. Bom dia para vocês.
0: Glória.
1: Deus abençoe vocês que estão no momento, em qualquer lugar aqui da grande Vila Velha, do Espírito Santo e todo o Brasil, porque essa rádio vai a todo o Brasil.
0: Glória a Jesus.
1: Que Deus possa abençoar vocês que estão nos ouvindo neste momento, abençoando todos vocês com muita bênção vindo de Deus e com sabedoria no vosso coração.
0: Aleluia.
1: Para buscar ao Senhor enquanto se pode achar. Deus abençoe a todos os familiares, todas as senhoras, todas as crianças, abençoe também as crianças que também estão ouvindo.
0: Aleluia.
1: Abençoe todos os velhinhos, Senhor. Abençoe os velhinhos, Senhor, que estão nos hospitais. Abençoe, oh Deus, todo, Senhor, aquele que está nesse momento com o coração aberto a ouvir a tua palavra. Deus nos abençoe. Eu oro a ti, Senhor Deus, neste momento, suplicando, Senhor, que tu abençoe este programa, que este programa permaneça, Senhor, no ar sempre, Senhor, trazendo salvação, alegria e sabedoria a cada coração, para que ande nos caminhos do Senhor, sem te desviar nem para a direita nem para a esquerda, para que receba o Senhor como único e suficiente Salvador. Todo aquele que ouvir este programa, nesta hora, que seja grandemente abençoado e guardado pelos anjos, e que tenha no seu coração sabedoria vinda do Espírito Santo, para que possa bem prosseguir nestes caminhos. É o que eu peço e agradeço neste santo momento.
0: Aleluia.
1: Em nome de Jesus.
0: Amém.
1: Em nome
0: glória
1: de
0: a Deus.
1: Jesus.
0: Vamos adorar o Senhor.
1: Glórias a Deus.
0: A gente
1: vamos
0: volta
1: adorar
0: já
1: o Senhor.
0: Já. Glória
1: vamos
0: a Deus.
1: Ouvir louvores ao Senhor.

0: Glória a Deus, são 10 horas e 13 minutos. Estamos aqui com a programação do Bálsamo da Cura. E a gente quer compartilhar com vocês um devocional, mas quero deixar aqui antes um abraço para todo o povo da Gileade que está aí ouvindo, os pastores. Que Deus abençoe vocês de maneira grandiosa e reforçar que domingo é dia de culto, tá? Mesmo com chuva, tem culto, né, Evangelista Ivan? Mesmo tem com culto, chuva. Sim.
1: Temos, né? Cultos para glorificar o nome do Senhor.
0: Uma coisa que eu sempre falo na igreja é o seguinte: quando pode estar o temporal que for, ninguém falta trabalho, ninguém falta aula, né? Mas quando é pra igreja, o povo quer negociar, não pode não, irmão. Vão pra casa do Senhor e eu tenho certeza que vai ser uma noite muito preciosa. E nós queremos aqui falar da palavra de Deus, como a gente sempre faz, trazendo esse momento de devocional nessa primeira parte do programa. Na segunda parte, nós teremos ainda uma mensagem poderosa de Deus através da apóstola Yara Macedo, mas a gente quer aproveitar esse momento aqui ao vivo, interagindo com você e também aproveitando essa visita ilustre aqui do evangelista Ivan. Evangelista Ivan, Deus plantou ele ali em Gileade, Terra Vermelha, caminha conosco, junto com a sua esposa, diaconisa Maria Alice, que é uma joia, né? Junto com a sua família, diácono Bruno, diaconisa Eliane, o Daniel, a Gabi, essa família, pensa numa família que serve, né? E o evangelista Ivan, ele é um homem que é apaixonado por Jesus, pela palavra, apaixonado por almas.
1: Glória a Deus.
0: Ele não perde uma oportunidade. E a gente já tentou uma outra agenda, mas não deu certo uma outra vez da gente vir, né? Mas eu creio que estava na agenda de Deus e aprova ao Senhor que fosse hoje. Então, nós queremos aqui partilhar, falar da palavra de Deus. Geralmente a gente traz um tema, né, pra gente poder falar, e hoje nós vamos falar sobre o evangelho puro e simples, irmãos, o evangelho que é a sabedoria, o poder de Deus, e a palavra, ela nos traz sabedoria, a palavra é um norte para nós, a palavra traz o direcionamento, a palavra ela nos ensina, a palavra ela nos educa. A palavra, ela traz transformação, ela muda a nossa cosmovisão, ela muda a maneira que a gente enxerga, não só o Senhor, mas a maneira como a gente se enxerga em Deus, como a gente enxerga o nosso próximo, como a gente enxerga as situações, as adversidades, e nos ensina a lidar com tudo isso. Então, tudo aquilo que a gente precisa tem na palavra de Deus. Às vezes, a gente sai procurando em tantas coisas e lugares, enquanto nós temos, às vezes, dentro de casa. Às vezes, a Bíblia está lá empoeirada, aberta no Salmo 91, decorando a sala, e o próprio Salmo 91, se a gente pegar a Bíblia e começar a ler, recitando, orando, declarando ele na primeira pessoa, é uma arma de guerra poderosa.
1: Glória,
0: né,
1: a Deus.
0: Então, a palavra de Deus, ela é a própria sabedoria. Então, nós precisamos buscar em Deus e buscar na palavra. E eu quero dar essa oportunidade, na verdade a oportunidade é minha, de ouvir o evangelista Ivan. É um homem que tem a sabedoria de Deus, sabedoria do alto, um homem experimentado em Deus, e que você abra aí o seu coração, a sua mente, para ouvir o que Deus tem para falar com você através dessa palavra. E nós iremos aqui conversar sobre a palavra, mas eu quero ouvir o evangelista, eu quero ouvir Deus através da boca do evangelista Ivan. Evangelista, Deus abençoe a sua vida. Amém.
1: Obrigado.
0: É uma honra para mim estar aqui com o Senhor.
1: A honra é minha.
0: E muito
1: para a honra
0: mais,
1: e glória do Senhor.
0: E uma honra
1: aqui
0: maior ainda.
1: A honra e glória do Senhor.
0: Glória a Jesus.
1: A ele seja toda a honra e toda a glória.
0: Amém. Glória a Deus.
1: Glória a Deus.
0: Uma
1: aleluia.
0: Honra maior ainda é pastorear essa casa, né? Estar caminhando junto com vocês, aprendendo junto com vocês também. Eu me sinto muito feliz em Deus, viu?
1: Pastor, eu tenho que aprender com o Senhor. O Senhor é meu líder. E eu tenho que seguir seguir primeiramente a Jesus.
0: A Jesus.
1: Mas depois seguir também seus passos, glória, seguir o Senhor, porque o Senhor tem o que dar para aquele que ouve.
0: Amém.
1: Abra os ouvidos, amados irmãos, neste momento, para ouvir o programa O Bálsamo da Cura.
0: Glória.
1: Tem alguém, o apóstolo Tiago nos ensina assim: tem alguém entre vós alegre? Cante louvores. Tem alguém entre vós aflito? Ore. tem alguém entre vós doente, chame os presbíteros da igreja e faça a oração da fé, ungindo com o óleo em nome de Jesus. É Tiago 5, do 13 ao 20. E a oração da fé salva o doente, e se houver cometido pecado, ser-lhe-á perdoado. E ele ainda diz mais: muito pode em sua eficácia a oração do justo.
0: Aleluia.
1: E aí diz assim: Elias era um homem semelhante a nós e orou para que não chovesse, e hoje está chovendo tanto, que glória, que glória. E depois orou para que chovesse e choveu, que chuva maravilhosa. Isso é chuva de bênção aqui neste programa agora, nesta
0: glória
1: hora.
0: Jesus.
1: Muita bênção, muita bênção. Choveu. Aí diz assim: confessai os vossos pecados uns aos outros e orai uns pelos outros para seres curados. E diz assim no final: sabeis que aquele que leva um pecador ao arrependimento salva da morte a alma dele e cobre uma multidão de pecados. Vocês analisaram esse versículo de Tiago do 13 ao 20, quanto fala em perdão de pecados? Ele está pronto a nos perdoar os pecados, porque ele morreu na cruz para nos perdoar os pecados, para que nós pudéssemos ter vida e vida em abundância. Ele morreu para que nós ressuscitássemos. Ele morreu, Deus deu com sabedoria o seu filho amado. Deus nos concedeu o seu filho amado para que todo aquele que nele crê não pereça, mas tenha vida eterna. Isso são palavras de salvação em João 3:16, para que vocês entendam que Deus tem nos concedido salvação por intermédio de Jesus Cristo, que não há vontade em Deus que nenhum se perca, mas que todos nós cheguemos ao pleno conhecimento da verdade. Amados, abram seus entendimentos para o conhecimento da verdade, para ter sabedoria de se andar nos caminhos do Senhor. Com sabedoria nós iremos, nós venceremos. Com sabedoria nós conduziremos as nossas famílias, com sabedoria nós conduziremos os nossos filhos no caminho, colocamos nossos filhos no caminho. Aleluia. Com sabedoria nós iremos, Senhor, em busca da salvação prometida por Jesus Cristo, nos dada na cruz do Calvário por Jesus Cristo. Com sabedoria nós não perderemos essa salvação, porque temos que atentar para esse conhecimento. Desde o princípio, os homens, os grandes homens, por exemplo, Salomão, pediu a Deus sabedoria para governar o seu povo, e Deus deu a ele sabedoria mais do que a todos os reis da terra, a todos os homens da terra. Salomão foi o homem mais sábio do mundo. E Deus tem nos concedido sabedoria também para andar nos seus caminhos. E aí, nós vemos, por exemplo, a Jeremias diz assim, no capítulo 9, no versículo 23, assim diz o Senhor: não se glorie o sábio na sua sabedoria, nem se glorie na sua força, o forte na sua força, mas se glorie o rico, não se glorie o rico na sua riqueza, mas o que se gloriar, glorie-se nisto, em me conhecer e saber que eu sou o Senhor, que faço beneficência, juízo, justiça na terra, porque destas coisas me agrada, diz o Senhor. Amém. Você quer agradar ao Senhor? Você quer andar agradando ao Senhor, agradar ao seu Senhor, seu Deus, que o colocou na face da terra e o fez? Ande em sabedoria perante ele. Aleluia. Sabedoria e justiça perante ele todos os dias da sua vida. Ande em justiça e sabedoria, em graça e sabedoria. Ande em graça. Aleluia. Então, você quer andar nos caminhos do Senhor? Busque a sabedoria. Buscai o Senhor enquanto se pode achar. Invocai-o enquanto está perto. Invoca enquanto está perto. Perto está o Senhor, meu amado. Perto está o Senhor de todo aquele que o busca, e o busca de coração. Se você buscar de coração, você vai o encontrar. Lembre-se que Ele está de braços abertos, sempre e de ouvido atento e de braço estendido para lhe salvar. Ele não quer que ninguém se perca, repetindo novamente para vocês, ele não quer que seus filhos se percam, que seus filhos vá para as drogas, que suas filhas se prostituam. Ele não quer nada disso, mas ele quer que cada um chegue ao pleno conhecimento da verdade. Ele é um Deus assaz, benigno, perdoador e não se ressente do mal, mas ele quer que você o busque, quer que você se renda aos seus pés. Vamos nos render aos nossos pés, render em oração. É orando a Deus todos os dias, é entregando os nossos cuidados ao Senhor, nossos caminhos ao Senhor e confiando que ele nos abençoa. Não há outra maneira de ser abençoado. Nós pedimos e recebemos quando pedimos com fé. Nós recebemos de Deus o que ele nos dá. Sempre, sempre devemos suplicar com fé, porque sem fé é impossível agradar a Deus. Vamos agradar a Deus com a nossa fé. Vamos depositar a nossa fé no Senhor, somente no Senhor Jesus. Não há outro Deus, não há outro em que nós possamos confiar, não há outro, não há Buda, não há Maomé, não há ninguém. Foi Jesus quem morreu por nós, não foi outro, não há Kardec, não há ninguém, foi Jesus quem morreu por nós, e então é nele que nós devemos confiar, é nele que nós devemos colocar a nossa fé está em Jesus, a nossa fé está depositada em Jesus Cristo, o Filho de Deus. Aleluia, porque ele diz, quem crê em mim tem a vida eterna, quem não crê será condenado. Não vamos admitir viver em condenação, vamos crer nele para que nós tenha a vida eterna em Cristo Jesus, nosso Senhor, que padeceu e morreu na cruz por nós, mas ressuscitou ao terceiro dia para que nós ressuscitássemos. Aleluia, também Deus. Com ele. Deus abençoe vocês, Deus abençoe todos os familiares de vocês, Deus abençoe os velhinhos que estão nesse momento nos hospitais, ou Senhor, às vezes afastado dos seus entes queridos, mas que Deus o visite com o Espírito Santo e com sabedoria vinda da parte de Deus. Que Deus possa estar com vocês em qualquer lugar, onde quer que esteja, que o Espírito Santo esteja iluminando e que os anjos do Senhor, eu sempre oro pelos anjos do Senhor, que o proteja a cada um daqueles que estão nos ouvindo nesta hora, que Deus possa estar ao lado das criancinhas, guardando as criancinhas do mal, da maldita ideologia de gênero, dessa maldição que no mundo está aí propagando. Ó Senhor, guarda essas crianças no caminho do Senhor. Ensina, meu amado, as crianças, o caminho em que deve andar. Ensina, meu amado, enquanto você tem vida, ensina a seu filhinho o caminho que deve andar, porque diz a palavra que ainda quando for velho, não se desviará dele. Eu tenho essa honra, eu fui educado desde a minha mocidade nesse caminho santo e agora estou com 98 anos, 5 meses e 10 dias, louvando ao Senhor e agradecendo porque nunca me desviei desse santo caminho. Por isso eu recomendo aos irmãos, vale a pena seguir esse caminho, vale a pena ser fiel ao Senhor, porque ele nos computa de toda sorte de bênção, tem me dado saúde, paz, alegria e alegria no Espírito Santo, principalmente. Tem sido a minha força e por isso nesse momento eu estou aqui passando para vocês essas poucas palavras e dizendo que Deus esteja com vocês e vamos buscar o Senhor com sabedoria, vamos buscá-lo porque ele se faz presente em nós quando nós buscamos com todo o nosso coração. Aleluia. Que Deus abençoe vocês grandemente, essa é a minha palavra e Que Deus possa nos guardar e a mim também, a seus familiares. Guarde a todos.
0: Glória
1: abençoe
0: a Deus.
1: Os pastores da nossa igreja, abençoe os pastores da Gileade, abençoe todo aquele que está propagando a palavra de Deus, que sejam boca de Deus, onde quer que ele vá, que ele seja grandemente abençoado. Abençoe o pastor Paulo e a sua esposa, esse ministério maravilhoso de Gileade Chute em Terra Vermelha, e abençoa também todos os ministérios de Gileade. Essa é a minha palavra, que Deus os abençoe em nome de Jesus.
0: Glória.
1: E vamos dar glórias a Deus. Glória a Deus, aleluia.
0: Amém,
1: pela oportunidade.
0: Jesus.
1: Agradeço, pastor, por essa oportunidade maravilhosa de termos aqui nessa rádio tão maravilhosa, tão penetrante aqui, que Deus possa abençoar todos os ouvintes dessa rádio, mais uma vez, eu suplico por eles. Que
0: amém.
1: Deus.
0: Amém.
1: Amém.
0: Glória a Deus.
1: Amém, glória a Deus.
0: Olha, na verdade, tudo que o evangelista Ivan falou aqui, na palavra de Deus, né? Perceba que a palavra de Deus, ela é o norte para construir a nossa linha de raciocínio. Ele não foi citando versículos soltos, não, irmãos. A palavra, ela nos capacita para isso, para construir não só uma linha de raciocínio, mas o que diz lá no livro de Salmos, no capítulo 119, versículo 105, que o salmista diz: lâmpada para os meus pés é a tua palavra e luz para o meu caminho.
1: Glória a Deus.
0: Né? Então, a palavra de Deus, ela vem carregada da vida de Deus, da presença de Deus, da sabedoria de Deus, ela vai iluminar os nossos passos. Ou seja, não vai permitir que a gente ande em trevas, porque ela vai iluminar o caminho. Porque quando nós não estamos conectados com a fonte de vida, que é o Senhor, com a sua palavra, com Jesus, que é o autor da vida, irmãos, nós andaremos em caminhos de trevas. Quando Jesus veio, quando ele se manifestou, e João relata isso, né? Ele fala que havia trevas e se manifestou uma grande luz. Por quê? Havia trevas na humanidade, havia trevas naqueles que estavam com a sua aliança quebrada com o Senhor. Então, quando nós estamos longe do caminho do Senhor, quando nós estamos desconectados com a fonte que é a palavra, que é a presença de Deus, que é a salvação, irmãos, nós andaremos em trevas, nós andaremos em escuridão. O que que são trevas, irmãos? Trevas é a ausência de luz. É ausência de, por exemplo, quando você chega na sua casa à noite, depois de ter trabalhado o dia inteiro, de repente você esqueceu de apagar a luz, acender a luz da varanda, você que tem hábito de deixar alguma luz acesa aí, e chega em casa, tá aquele breu, tá aquela escuridão, né? Mas o que que acontece? Pra você clarear, pra você enxergar, você tem que fazer o quê? Apertar um interruptor e acender a luz. Quando você acende a luz, o que que acontece? A escuridão, as trevas dissipam. Então, assim, Jesus, ele é luz e ele nos chamou para sermos luz também. Ele nos ilumina, ilumina os olhos do nosso entendimento, os olhos do nosso coração, e a partir daí a gente começa a ser luz no mundo. Em todo lugar que a gente vai andar, irmãos, nós vamos resplandecer a luz da glória de Deus, a luz da glória de Cristo. E é para isso que ele nos chamou. E com isso, nós precisamos andar segundo a palavra, segundo os preceitos de Deus. Como eu falei aqui no começo, a palavra de Deus, ela tem instrução para tudo. Por exemplo, você não sabe como criar o seu filho? Vá para a palavra de Deus. A palavra de Deus tem a maneira correta de você instruir o seu filho no Antigo Testamento e no Novo Testamento. Por exemplo, a carta de Paulo aos Efésios é uma carta que você vai ali no capítulo 5, por exemplo, a partir do capítulo 4, capítulo 5, ele dá instruções sobre a criação de filho, como o pai deve criar o filho, como o marido deve tratar a esposa, como a esposa deve se reportar em relação ao marido, como os filhos devem se reportar em relação aos pais, como os servos, os empregados aos seus patrões e os patrões aos seus empregados. É muito interessante, é muito tremendo isso. Aí, por exemplo, você vai ver uma ordem de Deus lá em Deuteronômio 6, o que que ele vai dizer? Olha, vai, ensina a palavra, instrui os seus filhos, caminho, ao deitar, ao levantar, ao sentar, ao caminhar, quando você estiver indo levar para a escola, quando vai buscar da escola, irmãos, dentro do carro, no ônibus, no Uber, na bicicleta, não importa. Tá tomando café da manhã, tá almoçando, ensine a palavra. Não fica só apontando o dedo e apontando o erro dele, não. É lógico que tem que citar e mostrar que ele quebrou o princípio, lógico, né? Mas assim, a palavra de Deus, ela traz essa instrução. Isso é a sabedoria.
2: Glória
0: a Deus. É a sabedoria do alto. Não é o conhecimento. O conhecimento é importante? É lógico. Até porque você tem que adquirir o conhecimento na faculdade, no curso, para você ter um trabalho bem sucedido, profissionalmente falando. Mas uma vida bem sucedida, ela se dá a partir da meditação e a colocação em prática da palavra de Deus.
2: Da palavra de sabedoria.
0: Da palavra de sabedoria, como Josué, quando depois que Moisés morre, Deus fala o quê? Seja forte e corajoso, não te mandei? Aí Deus faz um detalhe.
2: Não te aparta.
0: Isso aí, não se aparta dessa palavra, dessa lei, medita nela.
2: De dia e de noite.
0: Aí Deus fala algo muito interessante. Aí você vai prosperar em todos os seus caminhos.
2: Prospera. Mas é aí, daí
0: em
2: que
0: todos.
2: Vem a prosperidade, amados.
0: Em todos.
2: Em todos os caminhos.
0: Não é só numa
2: quando
0: parte.
2: Quando nós meditamos na palavra de Deus. Quando nós meditamos na palavra de Deus. Eu tenho um rápido testemunho para os amados. Eu estive em alguma época aí, com dificuldade de ler a Bíblia, mas fiz uma operação de catarata. E graças a Deus, estou pronto a ler a Bíblia sem óculos. E dentro de 6 meses, 5 meses e 20 dias eu li toda a Bíblia.
0: Meu Deus.
2: Em 5 meses e 8 dias eu li, em 20 dias eu li toda a Bíblia e estou relendo novamente. Glória. Esse ano já vou terminar de ler a Bíblia 2 vezes. Então, amados, vocês podem ter ano lendo essa palavra. É o melhor livro de travesseiro. É o melhor livro que você pode ter, é a palavra de Deus. Você não tem outro livro melhor para meditar nessa palavra, como foi dita agora em Josué.
0: E é o único livro que você lê na presença do autor.
2: Exato. Você lê o livro.
0: Nenhum outro livro você lê na presença do autor, querido.
2: Esse aqui você lê ele na presença do autor. E o autor lhe diz assim: olha,
0: tirando as dúvidas.
2: Isso aí eu escrevi. Isso aí eu assino embaixo. Ele escreveu, ele assina embaixo. Então
0: é
2: eu
0: tremendo.
2: Creio na Bíblia do Gênesis ao Apocalipse, eu creio na palavra de Deus.
0: Glória.
2: E por isso eu leio ela com muita segurança. Eu gosto muito de ler a palavra de Deus, amados. Então é por isso que eu recomendo. Sabedoria é andar na palavra, é ler a palavra, é meditar na palavra, vamos dizer assim, respirar a palavra.
0: Aleluia.
2: É comer a palavra, viu? É isso aí que nós temos que ter.
0: Glória,
2: todos os momentos da nossa vida. Que Deus abençoe vocês mais uma vez que estão nos ouvindo com
0: glória,
2: tanta
0: Jesus.
2: Atenção. Que Deus possa converter corações.
0: Amém,
2: mediante
0: Jesus.
2: A sua santa palavra. Deus abençoe.
0: Olha, o senhor falando aí, evangelista Ivan, o senhor me lembrou aqui de uma palavra. A carta de Paulo a Timóteo, 2 Timóteo capítulo 3, é uma palavra que assim, eu gosto muito, e ela vai de encontro isso que nós estamos falando. Por exemplo, quando ele chega ali no verso 14, né, nesse trecho da palavra, 2 Timóteo capítulo 3, a partir do verso 14, a partir desse trecho da palavra, Paulo ele fala algo assim para Timóteo: olha, quanto a você, Timóteo, meu filho,
2: meu
0: discípulo,
2: filho, ele chamava de meu filhinho,
0: permanece naquilo que você
2: aprendeu
0: e em que você também acredita firmemente, sabendo de quem você aprendeu, Timóteo não aprendeu só com Paulo, numa parte aqui ele vai falar.
2: Ele ensinou.
0: Ele vai falar bem assim, ó, da sua mãe e da sua avó. Da sua avó Lóide e da sua mãe Eunice. A fé que Timóteo aprendeu, a palavra, foi em casa.
2: Foi
0: a mãe, a avó colocando em prática.
2: Por isso é que eu tô dizendo aqui, amados, que pais ensina seus filhos.
0: Tem um papel fundamental.
2: Avós ensina seus netos. Avós ensina seus netos.
0: Lógico.
2: Ensina. Tias ensina as suas sobrinhas. A palavra, viu?
0: Deixa eu abrir um parênteses aqui, você falou vó, ensina seus netos, irmãos, Nós precisamos sair um pouco dessa cultura. A vó estraga o neto. Vó e vô, pode mimar o neto? Lógico que pode. Mas o seu papel fundamental é ensinar e marcar a vida dos seus netos com a palavra e com a presença de Deus.
1: Exatamente. Aqui, seu exemplo.
0: Aqui está Timóteo.
1: É.
0: A infância dele foi marcada pela fé.
1: É.
0: É igual ele fala assim, ó. E que desde a infância você conhece as sagradas letras que pode torná-lo sábio para salvação pela fé em Cristo Jesus. Ou seja, Timóteo se tornou um grande pastor, um grande líder, discípulo do apóstolo Paulo. Olha só, irmãos, ele impactou toda uma cidade e outras cidades que ele passou também, que Paulo enviou ele para outros lugares, tá? Mas Timóteo, ele cresceu e se tornou um pastor jovem. Um jovem pastor, porque ele até fala, ó, não fica preocupado se vão desprezar sua mocidade, não. Permanece firme. Desperta o dom de Deus que é em você, cara. Exatamente. Desperta. Então, assim, a infância de Timóteo foi marcada pela palavra, pela fé, pela salvação, pela presença de Deus. Dentro da sua casa, ele não precisava sair de casa, a mãe fica em casa, a avó fica em casa e ele escondido para a igreja, não. Irmão, ele aprendeu dentro de casa. Então, se de repente você tem aí um neto, um filho que está indo sozinho para a igreja e você não quer saber de Deus e da palavra, esse é o momento.
1: Exatamente.
0: Olha o que a Bíblia está ensinando, olha o que Deus está nos ensinando aqui nessa manhã, irmão. Isso é sabedoria.
1: É muita sabedoria de Deus.
0: Entende? Então,
1: glória,
0: aproveita essa janela aí de que, você não conseguiu, mas seu neto está indo, sua neta está indo, seu filho está indo. Bora, pega a carona e vai.
1: É.
0: Aproveita esse momento. Nunca é tarde para recomeçar. Se você está vivo ouvindo essa palavra, ainda tem tempo.
1: Glória a Deus.
0: Ainda tem tempo. Então você vai ver que Timóteo foi marcado pela palavra e pela fé na infância. Aí Paulo fala assim, ó, Timóteo, toda a escritura. E evangelista Ivan falou, ele crê de Gênesis a Apocalipse.
1: É.
0: Toda a escritura. Ela é inspirada por Deus.
1: Por Deus.
0: E olha só, ela tem utilidade, ela tem um propósito. Ele vai dizer assim, ó, e útil, ou seja, tem uma utilidade, tem
1: pra
0: um propósito,
1: corrigir.
0: É útil para o ensino, ou seja, ela vai ensinar você.
1: Ensinar.
0: Tudo que você precisa, a palavra de Deus, ela vai ensinar.
1: Para corrigir.
0: E não pensa você, irmãos, que, para isso aqui nos serve para tudo.
1: É.
0: Você vai ver, por exemplo, tem muitas teorias e fundamentos até da psicologia, da psiquiatria, se você for ver, aqui tá tudo na Bíblia.
1: Tudo.
0: A depressão,
2: tem na Bíblia,
0: depressão.
2: Livro de travesseiro, tem depressão, se você quer saúde.
0: Entendeu? Tô com síndrome de pânico, meu filho, vai lá na Bíblia, tem falando sobre isso também, vai lá. No livro de Levítico, lá que você vai ver.
2: Tem cura, o bálsamo da cura.
0: Rapaz, gente, aqui, Deus é completo, Deus não é Deus pela metade, não.
2: Exatamente.
0: Deus é um Deus completo. Então, assim, a palavra, ela é útil para o ensino, para a repreensão, porque tem momentos em que a gente erra. E Deus, ele corrige quem ama.
2: Exatamente.
0: Se Deus não lhe amasse, ele não ia lhe corrigir.
2: Exatamente.
0: A Bíblia é muito clara, Deus corrige a quem ele ama. Aquele ama.
2: Se corrigido é porque Deus te ama.
0: É igual, a gente dá muito exemplo, né? Quando tá pregando acerca disso, por exemplo, você tem seu filho que tá fazendo a coisa errada. Você corrige o seu filho por quê? Porque você ama ele. Porque você tá vendo que o que ele tá fazendo aí vai levar ele à destruição. Vai levar ele a se dar mal. Vai levar ele a ter uma vida de derrota, de fracasso. Então, pelo fato de você amá-lo, o que você vai fazer? Você vai repreendê-lo, você vai corrigir e você também vai ensinar.
1: É verdade.
0: Então, isso é importante. E aqui, ó, ela é útil para ensino, para repreensão, para correção e para educação na justiça. A justiça de Deus é algo que está ligado à obediência. Está ligado à obediência, à fé, a você viver a completude de Deus. Então, irmãos, a palavra de Deus, ela é um pacote completo, não falta nada. Não falta nada. A gente paga para ter pacote prêmio de tanta coisa, de televisão, de internet, de clube, de não sei o quê. Irmãos, está aí de graça. o pacote premium, master, top, diamante, ouro, é tudo. É o pacote completo, irmãos. É a palavra de Deus. E para que, por que tudo isso? Paulo fala no verso 17. A finalidade disso tudo é para que o servo de Deus, ou seja, você que está aí ouvindo, seja perfeito e perfeitamente habilitado para toda boa obra. Esse perfeito, irmãos, é aperfeiçoado em Deus, que não haja falta de nada, para que você tenha sabedoria, para que você flua na graça do Senhor, na unção de Deus, para que você seja uma pessoa plena. Por quê? Isso aí é uma promessa de Deus. Jesus, lá em João 10:10, o que é que ele fala? O ladrão, ele veio somente para roubar, matar e destruir, mas eu vim para que vocês tenham vida e a tenham em abundância. Uma vida abundante é uma vida que transborda, é uma vida completa. Então, irmãos, nós temos tudo o que nós precisamos. Sabe, quando a gente conhece a palavra de Deus, nós andaremos no temor do Senhor, e o temor do Senhor é o princípio da sabedoria. A sabedoria, a Bíblia diz em Provérbios, que ela é como um rubi, ou seja, como uma pedra preciosa.
1: Exatamente.
0: É como uma pedra preciosa. Então, nós não podemos abrir mão disso, dessa joia. Nós não podemos abrir mão desse presente, irmãos. E ó, vou te falar que a sabedoria, sabe, que vem de Deus, é um dom perfeito. É algo que vem da parte do Senhor para nós e que nós não podemos desperdiçar. Porque tudo que vem de Deus, irmãos, é algo assim maravilhoso.
1: É perfeito.
0: É perfeito. E a sabedoria de Deus, ela é diferente da sabedoria do homem. Olha só, deixa eu ler a palavra de Tiago, capítulo 3. Que fala um pouquinho, a gente sempre vai respaldar o que nós estamos falando com a palavra, irmãos. É importante isso, né? Olha só que Tiago 3 vai dizer a partir do verso 13, ele diz bem assim, olha, quem entre vocês é sábio e inteligente, mostre suas obras em mansidão de sabedoria mediante a sua boa conduta. Se pelo contrário vocês têm em seu coração inveja amargurada, sentimento de rivalidade, não se gloriem disso, nem mintam contra a verdade. Esta não é a sabedoria que vem do alto, não. Pelo contrário, ela é terrena, ela é animal, demoníaca. É demoníaca. Olha o que ele continua falando. Pois aonde

0: promovem a paz.
1: Grande discípulo, Tiago. Que maravilha.
0: Que palavra é essa, irmão?
1: Cheia de sabedoria.
0: E que vai nos livrar das contendas, das rivalidades.
1: Livra de tudo.
0: De tudo, gente.
1: Livra. Nos livros da rivalidade, do mal, livra de tudo essa sabedoria.
0: Aleluia. Olha.
1: Glória damos ao Senhor por nos revelar esse entendimento.
0: Glória a Jesus.
1: É como Jesus disse para os seus discípulos: graça te dou, Pai, porque tiraste a sabedoria dos sábios e entendidos e revelaste a estes pequeninos.
0: Aleluia.
1: Oh, glória a nós, não, Senhor, porque Jesus já agradeceu por nós. Oh, glória a Deus.
0: Amém,
1: que
0: Jesus
1: tem nos revelado a sabedoria para andarmos nos seus santos caminhos, sem se conformar com este mundo.
0: Amém, Jesus.
1: Sem se conformar com as coisas deste mundo, meus amados.
0: Glória
1: não
0: a
1: se
0: Jesus.
1: Conformei, seja um João Batista, não aceite pecado, não tenha medo da repercussão. Deus nos chamou para ser profeta, viu? Não esconder a verdade, não esconder não.
0: Aleluia.
1: Sei que Deus é conosco, eu estou ungido, fui preparado, sou um vaso de Deus, paguei o preço para ser aprovado, hoje estou sendo honrado.
0: Amém.
1: Vale a pena ser fiel
0: a
1: Deus.
0: Jesus.
1: Vale a pena ser fiel, meu amado.
0: Amém,
1: então,
0: Jesus.
1: Ande nesses caminhos, na fidelidade do Senhor, na palavra do Senhor, em sabedoria, junto a Ele, com graça e sabedoria, como acabamos de ler na palavra de Tiago.
0: Glória
1: Deus
0: a Jesus.
1: Lhe abençoe mais uma vez.
0: Olha, gente, para a gente já caminhar para o fim, porque precisamos encerrar essa primeira parte. Se deixar, a gente tem a palavra de Deus, dá pra gente pregar aqui, ó, dias e dias e dias. e sem ficar com sono, tá?
1: Verdade.
0: Eu me lembro de quando o povo estava retornando do exílio e o povo, ele chama o sacerdote Esdras e pede o sacerdote Esdras para poder ler a palavra, o livro da lei. Aquele povo já estava já com o coração já mexido, Deus já tinha tratado, aquele povo já estava no arrependimento, e eles falaram assim: Esdras, o sacerdote, lê para nós o livro da lei. Irmãos, a Bíblia diz que eles se reuniram assim, na praça, né? No lugar público, assim, a céu aberto, e foi da alva até o meio-dia. Foi, imagina, 6 horas,
1: foi.
0: Direto.
1: Exatamente.
0: E aqui, ó, não foi uma pregação como a gente tem hoje, profética, ele lendo.
1: Lendo.
0: Imagina, ele lendo o livro da lei. Nós estamos falando. O livro que hoje muita gente julga chato.
1: Exatamente.
0: Tá? Levítico, Números, Deuteronômio.
1: Exatamente.
0: E ó, tinha crianças, tinha jovens, homens, mulheres. E conforme Esdras lia, que aconteceu? Aquele povo chorava copiosamente, eles choravam na presença, sabe? Porque estavam ouvindo a palavra tem esse poder.
1: Glória.
0: A palavra tem esse poder.
1: Glória a Deus.
0: Irmãos, olha, eu quero fechar aqui falando também do livro de Tiago, no capítulo 1, verso 16 e 17. Não se engane, meus amados irmãos, toda boa dádiva e todo dom perfeito
1: vem de Deus.
0: Dádiva é presente.
1: Vem de Deus.
0: Sabedoria é presente. Vem de quem?
1: Vem de Deus.
0: A palavra é o presente. Vem de quem?
1: Vem de Deus.
0: Vem de Deus. A salvação é um presente.
1: Vem de Deus.
0: Meu Deus, o batismo com o Espírito Santo é um presente.
1: Vem de Deus.
0: Vem de Deus, irmãos. A unção de Deus, a sabedoria, vem do alto. É um dádiva é presente. Vem lá do alto, irmãos, descendo do Pai das luzes. Nós começamos falando da luz.
1: Oh, meu amado, vocês não imaginam o quanto eu tô aqui com meu coração alegre.
0: Aleluia,
1: Deus,
0: Jesus.
1: Está se vendo que é a voz do Senhor Jesus.
0: Amém.
1: Nos dando essa palavra de sabedoria.
0: Glória a Jesus.
1: Nos dando esses ensinamentos.
0: Aleluia.
1: Vamos agradecer ao Senhor sempre.
0: Amém.
1: Porque Ele tem cuidado de nós.
0: Meu
1: Ele
0: Deus.
1: Tem cuidado de nós. Glória a Deus.
0: Desce do Pai das luzes.
1: É.
0: E ó, para encerrar, em quem não pode existir variação ou sombra de mudança, ou seja, não muda. Aquilo que Ele prometeu, Ele faz. Ele é. Ele é e pronto. Ele é aquele que era, aquele que é e aquele que há de vir. Jesus Cristo é o mesmo homem.

0: ontem, hoje e será eternamente. Ele é imutável, ele é a rocha eterna e ele é a rocha inabalável. E toda essa palavra, irmãos, que nós trouxemos aqui, eu creio que sim, veio do coração de Deus.
1: Glória a
0: Deus. Para nós e para vocês que estão aí ouvindo.
1: Glória a Deus.
0: Irmãos, Deus tem trazido muitas palavras proféticas para nós nesse tempo. Mais do que nunca, é Deus preparando essa geração para esse tempo do fim. Nós viemos falando isso no carro, eu e ele. Nós já estamos no tempo do fim.
1: Ele está voltando.
0: Ele já está às portas.
1: Ele virá. Ele virá como a chuva serodia, a chuva que rega a terra. Ele virá a nós.
0: Meu Deus.
1: Ele virá. Então vamos crer realmente que esse é os dias de Elias. Esse é os dias em que ele está voltando.
0: E nós não podemos mais perder tempo, irmãos. Porque
1: nós não podemos.
0: A palavra de Isaías, por exemplo, irmãos, a palavra de Isaías 55 vai dizer o quê? Buscai o Senhor enquanto se pode achar. Invocai enquanto ele ainda está perto. Que o ímpio abandone o seu mau caminho.
1: Deixe o ímpio o seu mau caminho.
0: E se arrepele aí,
1: converta-se ao Senhor, que se compadecerá dele. Ele tem compaixão, misericórdia, quando você se converte a ele. Portanto, converta-se ao Senhor. Enquanto você tem vida, enquanto se pode achar o Senhor.
0: Meu Deus, ainda tem tempo.
1: Ainda há tempo. A porta está aberta e ele está ali esperando de braços abertos.
0: Aleluia,
1: que
0: Jesus.
1: Você volte-se para ele.
0: E ó, venham, querido. Quem tem sede, ó, venha às águas. Você que não tem dinheiro, venha, compra e coma. Sim, venham e compre. Eu já passei para ele já. Já. Venham e compre sem dinheiro e sem preço, vinho e leite. Porque você gasta dinheiro naquilo que não é pão e o seu suor naquilo que não satisfaz. Ouçam com atenção o que eu digo, comam o que é bom e vocês irão saborear comidas deliciosas. Deem ouvidos e venham a mim. Escutem e vocês viverão. Porque farei uma aliança eterna com vocês, que consiste nas fiéis misericórdias prometidas a Davi. Aí o verso 6, ele vai dizer: busque o Senhor enquanto se pode encontrar, invoque enquanto ele ainda está perto, e que o ímpio abandone o seu mau caminho e o homem mau os seus pensamentos, se converta ao Senhor, que se compadecerá dele e se volte para o nosso Deus, porque ele é
1: digno
0: em perdoar. Ele é rico em perdoar, queridos.
1: Rico em perdoar.
0: Então, não é um Deus qualquer. Não é um Deus qualquer. É um Deus que te ama, é um Deus de misericórdia. E nunca se esqueça que ele vem, ele vai voltar muito em breve. Ele vem buscar aqueles que têm uma aliança com ele, aqueles que disserem sim para ele e que têm andado segundo os seus preceitos, segundo a sua palavra, em nome do Senhor Jesus. Nós vamos adorar o Senhor, vamos colocar um louvor agora e que você deixe essa palavra aí permear no seu coração e que você permita que ela dê frutos em nome de Jesus.
1: Amém.

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5: Glória a Deus, são 11:02. Estamos aqui fechando essa primeira parte do programa, mas ainda temos uma palavra poderosa, né, para completar, através da apóstola Yara Macedo, e no final a gente volta ainda aqui para interagir um pouquinho com você. Mas antes da palavra, eu quero só mandar um abraço rapidinho aqui para o Alcineu e para Sandra, um beijo especial pro meu amor Roseli, um beijo meu bem, amo você, um abraço, um beijão para minha mãe que tá lá em São José do Rio Preto, interior de São Paulo. Mãe, um beijo. Dona Tereza, uma joia, um beijo para você, pro Marco, para Mirela, tá? Um abraço também pro diácono Josimar, diaconisa Juscelia, estão fazendo 11 anos de casado, estão lá em Marechal Floriano, glória a Deus, que bênção. Um beijão também pro presbítero Luiz, diaconisa Luísa, Naná, Sander, Keké, Álvaro, essa turma aí, Duda, a gente ama demais, tá? E também Pastor Eric, Carol, Maitê, toda essa família linda também, Rony, Natália, Fabrício, Elane, tá a turma toda lá, as criançada toda, Deus abençoe você, Aderildo e Fernanda, beijão no coração de vocês, saudade de vocês, viu? Diaconisa Reni, Alzeni, Ana Lúcia, Patrícia e Renan, Evandro e Maria, todos vocês que estão ligados aí, Deus abençoe de maneira poderosa. Muito bom ter a companhia de vocês aqui, tá? E vocês aí, a turma que tá aí em Marechal Floriano, traz um café pra mim daí, por favor, tá? Lembra de mim? Lembra-te de mim, por gentileza, o amigo de vocês, o pastor, tá? Deus abençoe, ó. Quero ver vocês no culto à noite, hein? Não vem com essa história de que tá chovendo, não, tá? Então, quero vocês no culto hoje à noite. Ó, a evangelista Ivan tá pedindo tangerina, um monte de coisa aí, ó. A lista aqui, ó. Tem um aipim gostoso no sítio lá do pastor Eric, rapaz. Ó, um beijo no coração de vocês todos, tá? Deus abençoe e fica ligado aí que vem uma palavra poderosa em nome de, ó, Ariane Ramon, lá na Espanha, ó, beijo pra vocês, um beijo, Vitor, Davi, Esté, amo vocês, tá? Fica com Jesus e, ó, fica ligado na palavra aí, poderosa, em nome de Jesus.
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7: Abra sua Bíblia, fica de pé. Jeremias 33. Verso é igual a verso 2, o 2 e o 3, o 6 e o 9, por último o 11. Gravou aí? 2, 3, 6, 9, 11. Assim diz o Senhor que fez a terra, o céu, que a formou e afirmou. O seu nome é Senhor. Clame a mim e eu responderei. E direi a você coisas grandiosas, insondáveis, que você não conhece. 6. Todavia trarei restauração e cura para ela. Curarei o meu povo e lhe darei muita prosperidade e segurança. Então Jerusalém. Aleluia! Será para mim um nome de alegria, de louvor e de glória. Diante de todas as nações da terra que ouvirem acerca de todo o bem que faço a ela, elas temerão e temerão, tremerão diante da paz e de todo o bem que eu lhe concedo. As vozes de júbilo e de alegria do noivo e da noiva, e as vozes daqueles que trazem ofertas de ação de graças para o templo do Senhor, dizendo: deem graças ao Senhor dos Exércitos, pois ele é bom. O seu amor leal dura para sempre, porque eu trarei restauração a esta terra como antigamente, declara o Senhor. Aleluia! Pode se assentar. Meu Deus, obrigada, Jesus. Espírito Santo, continua falando conosco, Senhor. Queridos, o povo aqui estava vivendo, mais uma vez, um tempo de em que eles desagradavam ao Senhor. Então o Senhor precisou disciplinar o povo, mais uma vez. O Senhor precisou chamar o povo de volta, chamar a atenção do povo. E o povo aqui diz para eles: eu tenho uma promessa para vocês. Eu vou agora, depois de tudo que vocês passaram, necessário foi, eu vou restaurar a sorte de vocês. Eu vou mudar a situação, eu vou virar a chave. Deus, todas as coisas que nós passamos, Deus tem um propósito. Deus quer que nós sejamos sempre abençoados. A alegria de Deus, como pai, é alegrar os seus filhos, é se misturar com seus filhos na alegria de seus filhos. Deus sempre quis a companhia, a presença, a intimidade, o relacionamento com os seus filhos. Essa é o anseio, esse é o anseio do coração de Deus, é um anseio eterno. Deus sempre quis resgatar o seu filho. Deus sempre programou e preparou maneiras de nos levar de volta para a presença dele. E todas as vezes que o povo distraía, o povo sempre deixava que ídolos tomassem seus corações. Deixava com que a resistência, a dureza tomasse o seu coração. Então se afastavam de Deus, não ouviam mais Deus, não considerava mais a presença de Deus. E aí o povo começa, todas as vezes que o povo começa a se afastar de Deus, e começa a entrar em apuros, começa a entrar em dificuldades, começa a não ouvir mais a direção, começa a não entender, a não discernir, a não compreender as coisas de Deus. Aí Deus vem e diz: diga ao meu povo, Jeremias, que se eles se voltarem e clamarem a mim, na minha presença, eu ouvirei dos céus, eu responderei. Oh, ai, assim sempre que nós nos colocamos diante da presença do Senhor para clamar, o Senhor venha nos responder a coisas que não estamos entendendo mais, não estamos mais discernindo, não estamos mais compreendendo. E Ele diz: clame a mim, responderei e direi coisas grandiosas, insondáveis, que vocês não conhecem, que vocês não

vocês. Eu vou levar vocês ao final dessa jornada. Tem uma promessa e vocês não vão ficar de fora dessa promessa de restauração. Eu trarei cura, eu trarei restauração, prosperidade, segurança. Deus é real nesse lugar. Deus fala ou não fala nesse lugar? Tem pessoas que se colocam em jejum, em humilhação. Talvez para alguns isso aqui não é nem jejum, humilhação. Mas só a gente quando entra e começa a fazer, a gente percebe como que mexe com a gente. Uma simples mudança de hábito, de roupa, jejum de alimento, nos traz de volta, nos traz a uma maior sensibilidade, nos traz a uma compreensão maior.

esvaziar mais, e a gente começa a se perceber que a gente estava numa posição diferente, num caminho diferente, na rota diferente. Não é desse jeito. Eu não sabia que eu estava tão distante. Eu não percebi que eu estava com meu coração tão endurecido a ponto de eu não ouvir a voz do Senhor claramente. Agora que eu sei que o meu Deus fala, agora eu sei que Jesus ressuscitou. Não está mais numa cruz. Ele vive, reina, mas ele também me ouve. Ele fala comigo. Eu não posso ficar mais sem ouvir essa voz. Eu não posso ficar mais sem essa presença. Essa presença não me deixa errar. Essa presença não me deixa me embaraçar. Essa presença não me deixa ficar de fora. Agora que eu tenho a presença, agora que eu posso ouvir a presença, agora que eu posso discernir as coisas espirituais, aquilo que está acontecendo e aquilo que está por vir, eu não posso ficar distante da presença. E aí a gente, sem perceber, depois de tanto tempo, olha lá o povo de novo, agora em 2024, por vezes a gente se embaraça também, e ídolos começam a entrar em nossos corações sem que a gente perceba, porque a gente julga os nossos irmãos, os antepassados, mas nós passamos, vivemos coisas parecidas hoje em outra era. Quais são os ídolos de hoje? Não são mais deuses fabricados. Quais são os ídolos de hoje que entram em nosso coração? O que é que nós vivemos hoje que nos afasta de Deus? Por que que ainda, depois de toda a experiência que tivemos, nós permitimos que as distrações e as coisas boas nos afastam de Deus? E o orgulho tomar nosso coração e endurecer o nosso coração a ponto da gente achar que está tudo bem. Está tudo bem, eu estou com Deus, Deus está comigo. Só que meu coração não está endurecido, eu não choro mais na presença, eu não sinto mais a presença. Está tudo bem, eu estou prosperando, a coisa está fluindo, mas da onde que está vindo? Porque as bênçãos, a prosperidade, as portas abertas não indicam a aprovação de Deus. E nós precisamos mais da presença do que de qualquer outra coisa. E aí Deus começa a nos puxar de volta. E a gente fala, eu não preciso jejuar, eu estou bem com Deus. Eu tenho meus devocionais, eu não preciso entrar agora no jejum, eu não preciso. Há momentos que você pensar no jejum é tudo que Deus quer de você, para trazer você para um outro nível. Porque às vezes você fica tão confortável no nível que você está, que você não vê necessidade de passar de nível. Mas Deus, ele tem sempre coisas maiores, coisas melhores, outros níveis, outras experiências. Deus quer se revelar aos seus filhos. Houveram homens antes de nós que clamaram a Deus e foram agraciados com o mais de Deus. E nós vemos Moisés, já tinha uma intimidade com Deus. E em dado momento, em Êxodo capítulo 33, ele diz: Senhor, eu quero ver agora a tua glória, eu quero a tua presença, eu quero ver a tua face, eu quero mais de ti, eu quero te ver de uma maneira que eu ainda não vi, eu quero te experimentar de uma maneira que eu ainda não experimentei, eu quero mais de ti. Tamanha foi a glória que veio sobre Moisés, que ele não podia ficar sem aquele véu, porque poderia assustar o povo. E ele começou a usar aquele véu, porque o rosto dele resplandecia. Tamanha glória do Eterno sobre a vida dele. Queridos, Deus quer te levar sim a viver as coisas boas dessa vida, porque são promessas de Deus para os seus filhos. É o bem dessa terra, é o melhor dessa terra. Mas o que melhor do que isso, muito além do que isso, é Deus te trazer essa cura, essa restauração, essa paz, para que você viva em qualquer situação, em qualquer circunstância, você venha experimentar presença e cura. Ai,
restauração, em paz e recompensa de Deus. Não

Não importa aonde você passar, Deus vai passar com você. Não temas, não se espante. Quando passares, passa comigo, porque eu estarei contigo. Passa

presença. Há maneiras de passar. Há maneiras de passar e atravessar os desertos. Há direções de Deus que fazem toda a diferença para que nós possamos chegar aonde Ele já determinou. Deus está falando

tudo que você necessita. Não adianta você ficar passando, chorando, murmurando e gemendo fora da minha presença. Você vai continuar desse jeito, porque no mundo tem aflições, não tem cura, não tem restauração, não tem paz. Mas na minha presença, eu sou de barraia, debaixo do meu esconderijo, a minha sombra, podem cair ao lado, à direita, aonde for, mas você não será atingido, você ficará de pé, você será abençoado enquanto tudo acontece lá fora. Aqueles que estão comigo ouvirão a direção, ouvirão as instruções. Deus tem falado que quer levantar o José nessa época. Deus está à procura de corações perseverantes, rendidos, quebrantados, como o de José, que passou o que passou, foi injustiçado, foi machucado, de todas as formas desprezado. Mas ele permaneceu crendo que no final Deus estava esperando ele para colocar ele com uma coroa, num trono de governo. Aquele que está com ele não perde em momento algum de suas vidas. É Deus que guarda. Ele acha que perdeu, mas Deus está guardando para entregar na hora que você for aprovado. Porque para cada prova tem uma aprovação. E José, ele chegou ao final. E com aquele coração que Deus procura aqui nessa noite, corações dispostos a retirar o orgulho, a maldade, a impureza, a dureza.

te leva para longe de Deus? Quais são os ídolos? Que tamanho que está esse orgulho aí a ponto de você achar que nunca erra, que está sempre certo, que a direção está certa, que é desse jeito, que não você sabe mais, que você consegue mais, que você mais desce na presença dele. Porque quem se humilha, a gente fala assim: ai, Senhor, me humilharam. Mas quando você diz: eu me humilho debaixo da potente mão do Senhor, no seu tempo ele tem exaltação. Ah, ele exalta. A quem se humilha, ele exalta. O problema é que a gente espera ser humilhado. A gente não corre e clama a ele na hora certa, antes de que outros nos humilhem, antes que Satanás nos humilhe, antes que a gente passe a humilhação. A gente não se humilha. O melhor é que a gente corra e entre nos propósitos que Deus assim conduzir. Esse propósito aqui de camiseta branca é uma simbologia do que eles faziam no passado com um pano de saco. Não é nada comparado com o que eles faziam. Mas foi Deus que falou aos corações. Foi o apóstolo. Foi a apóstola que falou com vocês aí, quem entrou. Então, que bom que seja assim. Deus falando com cada um, Deus convencendo a cada um, Deus, cada um ouvindo a direção que tem para si mesmo. Deus falou com alguns e não falou com outros. Ei, eu não sei o que Deus tem contigo agora nesse novo nível, mas cada um tem um propósito, cada um tem uma chamada, cada um, com cada um Deus requer e quer uma coisa diferente. Ele nos chama, why can't I sou? Quando você perceber que as pessoas estão tendo mais poder de te ferir do que Deus para te curar, ei, está na hora de você descer. Porque pessoas não podem ter o poder de te tirar da presença de Deus através da amargura, do ressentimento, da maldade do coração, da vingança. Nada nessa vida pode tirar um homem de Deus, uma mulher de Deus, da presença de Deus. Coisa, nada que você venha passar. Pelo contrário, tem que te trazer ainda mais para a presença. Ah, o afastar da presença nos leva a ouvir a voz da multidão. O afastar da presença, ah, nos leva a ouvir as lamúrias da nossa alma, os gemidos de uma alma doente. Oh, ai, de uma alma dengosa, cheia de justiça própria. É assim que a gente fica quando a gente não está tão bem alinhado à presença. A gente acomete uma decadência. A gente começa a olhar para as pessoas e querer achar um problema lá, porque nós estamos tão cheios de problemas, não vamos dar conta de ver como está a nossa alma, como está o nosso coração. Então eu preciso ver alguém para acusar, eu preciso ver alguém para falar, eu preciso colocar a culpa em alguém, eu preciso difamar alguém, eu preciso tocar em alguém, porque eu não dou conta de reconhecer o quanto eu estou precisando descer, me humilhar, reconhecer que sou pó, que eu preciso tirar a idolatria do eu. Porque às vezes a gente se acha. Mas Deus hoje está resmungando. Eu quero dizer uma coisa para vocês. A dureza do nosso coração nos tira do foco, nos tira tanto do propósito de Deus, como nós aqui que somos uma igreja avivada sempre fomos. Foi nisso que Deus nos gerou, foi no fogo. Mas quando a gente vai ficando endurecido, a gente vai retendo o Espírito Santo. Me ouve aí quem dava lugar e não dá mais. Quem falava em mistério não fala mais. Quem glorificava alto agora tem timidez. Será que é porque estamos nos Estados Unidos? Será que é por causa do tamanho da igreja? A palavra corta aqui primeiro.
Quando a gente vai endurecendo, a gente vai ficando mais preocupado com o que o homem pensa, com o que o homem gosta. Se vamos agradar, se não vamos agradar. Já saíram pessoas correndo aqui por causa do mover de Deus na quarta-feira. E a gente falou, vamos ver se a gente está certo, não foi? Vamos pegar leve no domingo. Que seja mais leve no domingo. Hoje não está sendo leve. Será por quê? Depois da vigília de sexta-feira, depois da busca da experiência do fogo que desceu, do liberar de Deus aqui. Você liberou. Alguns que estavam aqui liberaram. E quando a gente libera, a unção de Deus vai tomando e vai incendiando os corações. Os ídolos vão caindo, o quebrantamento vai entrando. A gente vai dando lugar a Deus verdadeiramente, para que a vontade dele se cumpra. Mas é necessário a gente tirar o orgulho, o medo do que vão pensar de nós. Nosso temor não tem que estar no homem. Nossa aparência, nossa posição não tem que estar bonita para o homem. Não temos que nos preocupar mais com o homem do que com Deus. Nós não devemos satisfações a homens, literalmente. Exatamente, nós devemos satisfação primeiro a quem? A quem? É isso que ele quer, é desse jeito que ele quer. Assim seja, hoje é mais suave. Assim é ele que está no comando. É mais fogo hoje, é mais no fogo que ele quer. É na manifestação da glória do Espírito Santo. Que seja assim, Senhor, e o teu nome seja glorificado. Mas nós precisamos estar todos entendendo, discernindo, compreendendo, no mesmo espírito, no mesmo propósito. Por isso, tem gente que não acredita que Deus tem propósito aqui. Tem propósito em cada, com cada igreja, com cada povo. Ei, se é para começar com duas, como começou um avivamento, agora eu esqueci, foi aqui para os Estados Unidos, em algum lugar aí foram tantos avivamentos. Duas mulheres começaram a orar muito, muito tempo atrás. E essas duas mulheres trouxeram um grande avivamento na nação. E quantos outros começaram, às vezes com um? Ei, Deus quer fazer um avivamento. Deus quer avivar a gente. Deus quer, mas ele precisa de liberdade. Moisés tinha liberdade com Deus. Ele não engessou Deus, ele não limitou Deus. Pelo contrário, ele provocava Deus. Eu quero mais, Senhor. Eu quero mais, Senhor. Meu filho, não pulsa agora, vai ficar um brilho aí. Vai ficar uma resplandeça. O povo não vai entender, Senhor. Bota um pano, Senhor. Me dá mais, eu quero experimentar mais. Eu quero ver a tua face, eu quero ver a tua glória. Eu quero ver estrondo. Eu quero ver a manifestação do Senhor. Ai, eu quero ser e viver o que o Senhor planejou. Por que que a gente tem que ditar como tem que ser? Mas eu responderei coisas grandiosas, vocês não sabem.

espirituais. Clama a Ele e Ele vai se revelar. Clama a Ele e Ele vai te mostrar. Clama a Ele e Ele vai curar. Clama, venha para a minha presença. Como eu disse aqui, sexta-feira você tem um Pai.

coisa. Ah, desperta, desperta. Isso aqui é uma expressão do que acontece, do que é no céu. Ei, seu filho pega na sua mãe, eu quero, pai, eu quero me dar assim, Deus quer você e eu, agarradinho com ele, dependente dele, pedindo a ele, não a homem, a ele, clamar a ele. Nós podemos juntos fazer isso como um clamor no meio da congregação onde ele ordena a bênção, sim, mas há momentos

tua presença. Senhor, entre na presença. Ai, o I can't I sou. E lá o ai, ele se revelará. Vamos ler isso? Mateus 6:6. Mas quando você orar, vá para o seu quarto. Feche a porta. Ore a quem? Papai, diga comigo, papai. Diga comigo, eu tenho pai. No céu. Ele é por mim. Ele me ama. Ele me socorre. Ele está atento à minha voz. Ele está prestando atenção em mim. Ainda que seu pai foi distraído, ausente, não sei. É um privilégio quem não teve um pai ausente, presente, ausente. Porque as ocupações sempre roubam nossos pais também da gente. Mas você sempre terá, de uma forma ou de outra, um pai que vai te socorrer, que vai estar olhando você, que vai estar prestando atenção em você. Se seu pai da terra não está conseguindo fazer nada por você, ah, não vai conseguir mesmo, porque tem certas coisas que pai nenhum daqui consegue. É ele. Fecha a porta então, vai para o meio do papai, que está em secreto. Ele está no secreto. Então, seu pai que vem em secreto. O que, gente? Tem recompensa, tem presente, tem resposta na presença dele. Por que que a gente insiste em conquistar as coisas e abrir as portas e resolver do nosso jeito? Se nós temos um pai que nos ama e está muito interessado em resolver as nossas coisas, em pagar as nossas contas, em nos honrar nessa terra e ser assim glorificado através do filho. Queridos, há um novo tempo. Quem não entender essas palavras vai viver o que todo mundo está vivendo e vai piorar. Mas quem entender a chamada de Deus para entrar no lugar e discernir para onde que eu vou, José, novamente José, vai vir uma seca, vai vir uma falta, vai vir uma escassez. Te dou a direção, José. É para você, é um segredo, José. É um segredo que eu revelo a você. E vou te dar condições. E naquela porta que eu abri para você, é ali. Fica quieto. Fica na minha presença. Essa porta aqui, ó. Não foi homem que abriu. Foi eu que abri. Sabe por quê? Porque eu tenho algo contigo aqui. E no passo a passo você vai confirmando. Pai, o senhor está aqui. Continua aqui. Entro no secreto. Senhor, o senhor continua comigo ali. É, ainda lá, ok? Senhor, semana que vem, mês que vem, o senhor está nesse negócio? Ajunta, porque através de você, José, eu vou saciar a fome. Através de você, eu vou guardar meu povo. Eu não vou deixar meu povo. Deus sempre pega uma Esther. Deus sempre pega um José. Deus sempre pega um Daniel. Deus sempre pega o Mardoqueu, né? O Mardoqueu. Deus sempre pega alguém no meio do povo dele para entregar algo, uma revelação, para livrar. O propósito é além de você. O propósito é além da sua família. O propósito é maior do que você e eu podemos compreender. São coisas grandes, coisas grandiosas, firmes, mas estão ocultas ainda. Vem para minha presença. Eu quero encerrar com vocês lendo Mateus 7:7. 7 a 11. Peçam e será dado a vocês, busquem e vocês encontrarão, batam e a porta será aberta a vocês. Pois todo aquele que pede, recebe, o que busca, encontra, e aquele que bate, a porta será aberta.
Qual homem no meio de vocês, se o filho pedir pão, lhe dará pedra? Ou se pedir peixe, lhe dará uma cobra? Portanto, vocês, apesar de serem maus, sabem dar boas coisas aos seus filhos, quanto mais o seu Pai. Diga: meu Pai, que está nos céus, tem coisas maravilhosas para a minha vida, para a minha família. Então você tem um Pai que está pronto a te ouvir, a disponível a te vestir, te colocar um anel e te dar recompensa por todo o sofrimento, por toda a dificuldade que você tenha passado na sua vida. Tem um novo nível, tem um novo tempo para a sua vida. E agora eu quero ler com vocês Lucas 10, 38 a 42. E aqui eu encerro. Caminhando Jesus e os seus discípulos chegaram a um povoado. Certa mulher chamada Marta o recebeu na sua casa. Maria, sua irmã, ficou aonde? Ficou aonde? Aos pés do Senhor, ouvindo o que ele dizia. Aleluia. Há momentos que você vai falar. Você vai chegar aos pés do Mestre, aos pés do Senhor, e você vai chorar, vai colocar diante dele as suas necessidades, as suas petições. E vai chegar um momento em que você vai ter que parar para ouvir a voz do Senhor, a direção, a resposta, a instrução. E aqui Maria estava aos pés e ela queria ouvir, ela precisava ouvir o que ele tinha para dizer a ela. Marta, porém, ansiosa.

dizendo: Senhor, o Senhor não se incomoda? O Senhor não se importa? Que a minha irmã me deixe sozinha, trabalhando, ansiosa, preocupada, atarefada, atribulada, embaraçada. Nas minhas palavras, distante de ti. Ele diz: diz a ela que me ajude. Diga a Maria, Jesus, que me ajude. Corre para a cozinha, sai da tua presença. Maria, sai da presença de Jesus. Vem, que tem muita coisa para fazer. Só descansada, só preguiçosa. É isso que muitas vezes a Maria escuta. Maria, vem, sai daí, sai daí. Abre essa porta. Mas o Senhor disse a Marta: Marta, Marta, você está preocupada e inquieta com muitas coisas. Contudo, diga comigo, apenas uma. Apenas uma é necessária. Maria escolheu a melhor parte. É tudo que eu queria. Não vou tirar dela. Não posso tirar dela. Eu não posso afastar a minha filha dos meus pés, da minha presença. Tudo que eu fiz, o sacrifício que eu estou indo a fazer, é para que todos aprendam com Maria como eu quero, o que eu anseio, o que eu desejo. Eu quero as Marias. Eu estou chamando de volta para o meu pai as Marias. Eu estou chamando de volta para a intimidade. Aliás, só o resgate é para estar na presença dele. Todo sacrifício de Jesus pode ficar de fé. Foi para te trazer para esse lugar. Tudo que você vier passar,

Feche os seus olhos, apague as luzes, por favor. Quanto mais você desce na presença, quanto mais você se humilha na presença, mais você sobe. Não adianta você se humilhar em qualquer lugar, se humilhar aí para o dólar, se humilhar lá para o sistema, para o governo, seja para quem for. Você tem que se humilhar primeiro, é lá no seu quarto. Fecha essa porta, fala com ele, ouça a voz dele, entenda.

Eu estou aqui na tua presença. E eu quero permanecer. Aliás, eu quero entrar mais ainda numa intimidade como eu ainda nem tive. Assim como Moisés tinha tido tantas experiências com

venha queimar meu coração de amor, de paixão por ti. Eu quero ir além, Senhor. Eu quero mais, Senhor. Ajuda-me a ir além. Fala com ele. Eu abro mão dos meus ídolos. Eu abro mão agora. Me perdoa, Senhor, pelo meu orgulho, pela vaidade. Me perdoa, Senhor, pela distração, por eu estar tão longe da tua presença. Me perdoa quando eu quis mais a glória dos homens, o reconhecimento dos homens, do que o teu. Me perdoa, Senhor, quando eu quis buscar mais a aprovação dos homens do que a do Senhor. Muda tudo agora. Eu abro mão. Eu abro mão de tudo. Ai, calabaço, fala você e quando eu barraia isso. Abra o teu coração. Abra o teu coração.

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0: glória a Deus, que bênção, irmãos, que programa poderoso, que manhã gloriosa na presença de Deus. Uma palavra linda que o Senhor trouxe para nós, uma palavra de sabedoria. Estamos aqui impactados com tudo aquilo que o Senhor fez. Eu creio que Deus fez muitas coisas no nosso meio, na vida dos ouvintes, você que ouviu e recebeu, não só a primeira palavra, mas essa palavra também, através da apóstola Leário. Eu tenho certeza que foi uma palavra que é para definir destino, para mudar a sua história, para que nós possamos nos alinhar e nos posicionar em relação a Deus, em relação à palavra, porque a palavra ela tem esse poder, irmãos. Então, nós queremos aqui louvar a Deus por essa programação e por essa palavra e agradecer a Deus pela sua vida, né? Você ouvinte que mais uma vez abriu as portas da sua casa para através das ondas da rádio para que a gente fizesse parte aí da sua manhã. A nossa oração é que essa palavra gere frutos na sua vida, no seu coração, no seu espírito, mudando a sua maneira de pensar, alinhando você aos padrões divinos para que você tenha uma vida bem-sucedida todos os dias em nome de Jesus. Tudo aquilo que você tocar, que Deus abençoe para a glória do nome dele. Também quero agradecer ao evangelista Ivan. Glória a Deus, evangelista. Muito bom ter o Senhor aqui com a gente nessa programação. E deixa aí as suas considerações finais, né? Se quiser mandar um abraço para alguém também, eu só tenho um minuto aí que a gente já está encerrando. Glória a Jesus.
1: Glórias a Deus por este momento santo em que ele nos concedeu de falar da sua palavra, de semearmos a sua palavra. Somos semeadores, somos atalaia. Amém. E por isso aqui estamos agradecendo a Deus por ter nos dado palavras de sabedoria para evangelizarmos aí por intermédio da rádio. Então nós temos que somente ser grato a Deus por esse momento santo, porque sem ele nada podemos fazer. Aleluia. Então vamos agradecendo sempre a Deus, porque ele tem nos dado palavras de sabedoria, tem nos ensinado, tem nos computado de entendimento, porque a palavra nos diz, não sejam como as mulas que não têm entendimento. Ele tem nos dado entendimento da sua palavra, tem nos dado o seu amor e a sua graça e a sua misericórdia. Amém, Jesus. Vivemos por ela, vivemos pela misericórdia do Senhor e agradecemos, Senhor, cada momento. Amém. A Deus que nos concede, ó Senhor, este momento santo de, amém, engrandecermos, Jesus, o seu nome enquanto vida tivermos. Vamos louvar ao Senhor, que daremos ao Senhor por tantos benefícios. Aleluia, para conosco. Tomaremos o cálice da salvação e anunciaremos a tua palavra. Aleluia. Enquanto vida tivermos.
0: Aleluia, que bênção, irmãos. Deus abençoe vocês. Então lembra que hoje tem culto, não só na Gileade, você que é da Assembleia, da Batista, Deus é Amor, não importa, irmão, vá para casa do Senhor, porque eu tenho certeza que o Senhor tem uma porção para liberar sobre você. Você que já foi no culto da manhã, se na sua igreja tem culto de manhã, glória a Deus. Mas se você não foi, à noite tem culto, domingo é o dia do Senhor, irmãos. Então, que você se organize e abra, prepare o seu coração para você entregar a sua adoração ao Senhor e assim você vai receber de Deus também. Eu tenho certeza que essa noite o Senhor preparou para impactar a sua vida em nome de Jesus. E que o grande amor de Deus, que a graça do nosso Senhor e Salvador Jesus Cristo e que as ricas e doces consolações e a comunhão do Espírito Santo seja sobre você e a tua casa e a tua família todos os dias até a vinda do Senhor. Se você crer, dá um glória a Deus na tua casa. Deus abençoe. Shalom.
1: Deus te abençoe e te guarde. O Senhor resplandeça o seu rosto sobre ti e tenha misericórdia. Aleluia. De ti. O Senhor sobre ti levante seu rosto e te dê a paz. Shalom. Shalom.
0: Glória.
1: Shalom.
0: Deus abençoe.
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E esse dia, me conta, um dia de chuva, um dia chuvoso. Vila Velha amanheceu debaixo de água. Mas tá seco, continua seco, azeitona tá aqui falando, continua seco. Quero agradecer você que nos ouve, que nos escuta, que vai ficar com a gente por uma hora, ouvindo a irmã Bruna falar, te trazendo uma palavra. E eu quero te fazer uma pergunta. Você acha mesmo que se o Senhor não edificar a casa, em vão trabalhos que edificam? Ou você acha que não? Ou você acha que você pode construir uma casa onde você quiser? Ou você acha que você deve pedir direcionamento do Senhor para ter uma casa, uma família, um lar? Conversa comigo, o que que você acha? Você acha que é importante ou você acha que não é importante? Hein? Hoje não queremos só falar sobre casamento, não. Hoje nós queremos falar sobre construção. Construir planeja, leva tempo, você precisa de ajuda, de ajuste, precisa entender, depois você precisa mobiliar, depois você precisa decorar, até ele estar pronto. E tem também um outro segredo, o homem constrói a casa, mas quem faz ela um lar é a esposa. É a esposa, esse papel é nosso, hein, mulheres? Esse papel é nosso, hein? Tudo que dá pra mulher, mulher resolve rápido, hein? Então vamos pegar essa chave hoje, que o homem pode construir uma casa, mas é a esposa que faz essa casa virar um lar, um lugar de porto seguro, um lugar de estar na presença do Senhor, um lugar de comunhão, um lugar de ajuste. É a esposa que administra o lar, é a esposa que diz o horário que almoçamos, que jantamos, que vamos dormir, é a esposa que diz se hoje a toalha da mesa é rosa, é verde ou é sem toalha. Essas coisas é a esposa, é a esposa que proporciona um lar para sua família. E você, tem proporcionado um lar para sua família? Tem proporcionado um porto seguro para as pessoas que moram dentro desta casa voltarem depois de um dia cansativo de trabalho, depois de um dia de luta, depois de um dia de estudo? Será que você tem feito esse papel com excelência? Pensa aí, hein? Pensa aí que o Azeitona vai colocar um louvor e daqui a pouco a gente vai voltar com uma reflexão.

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1: Aleluia. E no momento de reflexão hoje, nós vamos estar ligando o casamento a uma construção, para que você possa entender que toda casa precisa ser construída. E todo casamento também precisa ser construído. Porque quando nós olhamos para uma casa bonita, normalmente nós admiramos o que nessa casa? A pintura, os móveis, a iluminação, a decoração, a cozinha, o quarto. Mas existe uma parte da casa que ninguém vê e que determina se aquela casa permanecerá em pé. Você sabe qual que é esse lugar? Esse lugar que a gente não vê. Que nós vemos sempre, né, o portão, a jardinagem, o visagismo que foi feito, a pintura daquela casa, se tem dois andares, se tem um. Mas quando é que a gente consegue ver isso, Bruno? É o alicerce. O alicerce. Você pode colocar uma mesa linda dentro de uma casa com uma rachadura. Você pode colocar o melhor sofá. Você pode colocar o melhor lustre, o mais bonito, o mais caro, o mais luxuoso. Você pode ter uma louça perfeita, você pode ter uma comida. Mas se o fundamento estiver comprometido, uma hora, a estrutura vai revelar aquilo que estava escondido. Olha que profundo. Aquilo que estava escondido, aquilo que está escondido, ele uma hora vai ser revelado. E aí nós vemos o casal sorrindo, nós vemos um casal batendo foto, nós vemos rede social, nós vemos tudo isso. E aí? E por isso que esse casal é feliz? Não. Muitas das vezes o alicerce desse casamento já está destruído. Ele está só vivendo de rede social, ele está só vivendo de fotos, de status. Mas dentro está tudo comprometido. E aí quando o casal entra dentro de casa, ou quando termina de fazer a selfie ou a foto com filtro, e aí eles largam o telefone, eles não conseguem conversar, eles não têm mais diálogo, eles não têm mais concordância, eles não combinam mais nada, eles não projetam mais uma vida junto. E aí cada um vai viver a sua individualidade, e vivendo a sua individualidade, quem olha no Instagram está tudo perfeito. Mas por dentro está tudo destruído. Assim é a casa, assim é o casamento, assim é nós, assim somos nós. Que muitas das vezes mostramos uma coisa por fora, mas por dentro estamos todas quebradas, estamos todas destruídas. Porque casamento é uma casa que fica pronta do dia para a noite. Casamento é uma casa que demora a ficar pronta e que precisa de várias reformas por várias vezes. Casamento é, a gente até brinca, né, que casamento é uma construção eterna. Nunca você vai terminar de ajustar algo no seu casamento. E é verdade, é verdade. É verdade, nunca vamos deixar de ajustar algo no nosso casamento. Por quê? Porque são pessoas. E são pessoas que têm hábitos, costumes. E essas pessoas que têm hábitos e costumes, elas vão fazer o quê? Elas vão entrar para dentro de uma casa e vão conviver um com o outro. Então, quando a gente fala de casamento, a gente pensa sempre que a casa ela pode ser construída em um alicerce fraco ou um alicerce forte. E Jesus disse: todo aquele, pois, que escuta as minhas palavras e as pratica, semelha ao homem prudente que edificou a sua casa sobre a rocha. Então, o que nós devemos ouvir? O que nós devemos entender? O que nós devemos estudar sobre casamento? Porque nós estudamos para tudo, não é verdade? Estudamos para ser médico, advogado, engenheiro, agricultor. Estudamos para poder... Fazemos prova, né? Para poder entrar em um vestibular, sair da escola, passar de ano. No nosso trabalho, nós estudamos, nos aprimoramos todos os dias para poder fazer o melhor, para entregar o melhor. E quando chega na nossa casa, nós queremos entregar nada. Ah, tá ótimo, tá tudo bem. Ah, não precisa melhorar nada. Não, eu não preciso eu não preciso me esforçar mais, porque eu já cheguei no meu limite e acabou. É só isso daqui, tá bom. Aí parece até, né, que é aquelas pessoas que passam no concurso público e não querem mais fazer nada da vida. E vivem uma vida monótona, sem expectativa. E eu quero dizer pra você, quando você passa e é aprovado e acontece um casamento, não quer dizer que esse casamento ele tá pronto. Ele não vem pronto, ele não vem com manual, ele não vem com projetos para daqui 5 anos, com promoções, né, daqui 5, 10, 15, 20. Não, ele não vem com nada disso. Você vai precisar construir igual a sua profissão, igual a sua, os seus músculos, igual a sua alimentação. Tudo é uma construção. E aí nós construímos várias coisas, mas quando chega na hora de construir o nosso casamento, nós queremos exigir que o outro somente faça. Você já pensou, se você for à academia todos os dias? Eu fui à academia todos os dias. E eu falei pro meu esposo, malha braço, malha braço, malha braço, malha braço. Quem vai ficar com o braço forte? Só ele. Mas eu não tava na academia? Eu não fui na academia? Sim, você estava na academia, você foi na academia, só que você não exercitou o que precisava ser feito. Então você não fez o que deveria ser feito, o primordial. E assim é no nosso casamento. Nós exigimos muito que o outro faça, que o outro produza, que o outro conserte, que o outro resolva. E nós não fazemos nada. Aí o outro fica muito forte, ou muito estressado, ou muito cansado. E o outro lado fica à toa. Mas nós não somos uma só carne? Nós não somos uma só carne? Quando você casa, quando você faz uma aliança e não um contrato. Tem diferença de aliança e contrato. Quando você faz uma aliança com aquela pessoa que você entendeu que é o homem da sua vida, a mulher da sua vida. E aí você chega nessa aliança que você fez, nós vamos ser uma só carne, um cordão de 3 dobras, ele não se rompe facilmente. E aí você vai fazer o que a partir de hoje? Mais nada, já tá tudo pronto. Eu já fui eleito o esposo dessa mulher. Eu já fui eleita a esposa do Júnior. E agora? O que que eu vou fazer? Mais nada, já tá tudo pronto. É assim? É assim? Não é assim. Não é desse jeito. Não é dessa forma. O que que acontece? Nós precisamos, em vez de apontar o outro's defeitos, olhar os nossos defeitos, olhar as nossas rachaduras e tentar consertar e tentar melhorar. Mas Bruno, eu posso ser melhor? Ah, mas Bruno, é muito difícil ser muito melhor. É verdade? É muito difícil ser muito melhor. Mas você pode escolher ser melhor somente do que você foi ontem. Se todos os dias você escolher ser somente melhor do que você foi ontem, você cada dia vai progredir um pouquinho. Nós não precisamos ler um livro de 500 páginas hoje, mas nós podemos ler todos os dias um pouquinho desse livro. No final de um tempo, você vai ter lido o livro todo. E aí, aquela pessoa que tentou ler as 500 páginas e não conseguiu em um dia só, ela desistiu. E aí, você conseguiu ler o livro e a outra pessoa não leu porque desistiu. Então, precisamos perseverar, precisamos continuar, precisamos nos pautar e nos resguardar na palavra do Senhor. E aí, a palavra do Senhor, ela vai dizer no Salmo 127, que se o Senhor não edificar a casa, em vão trabalhos que edificam. O primeiro alicerce do seu casamento precisa ser o Senhor. Precisa ser o Senhor Jesus. Precisa ser. Uma casa começa pelo fundamento e um casamento também. Isso significa que não basta o casal trabalhar, não basta ganhar dinheiro, não basta comprar casa, não basta só ter filhos, não basta só ter uma química, não basta existir somente o humano. O casamento, ele precisa de Deus, ele precisa que Deus seja o Senhor desta casa. E aí eu quero te fazer uma pergunta: quem é o Senhor da sua casa hoje? É o dinheiro? Quem é o senhor da sua casa hoje? São os seus animais? Quem é o senhor da sua casa hoje? É o seu esposo? Quem é o senhor da sua casa? Porque o senhor da sua casa tem que ser o Senhor Jesus. E se não era o Senhor Jesus, o senhor da sua casa, se não era o Senhor Jesus, o altar que você levanta todos os dias, que a partir de hoje você aprenda essa chave, que seja o Senhor Jesus. Que seja o Senhor Jesus o Senhor da sua casa. Existe uma diferença quando Deus faz parte do nosso casamento e quando Deus é o Senhor do nosso casamento. São duas coisas diferentes. Quando Deus apenas faz parte, nós consultamos Deus quando precisamos. Se eu sei 2 + 2 = 4, eu não preciso consultar a Deus. Se eu sei sair da minha casa e ir até o meu trabalho, eu não preciso consultar o Waze ou o aplicativo de localização, porque eu já sei fazer isso. Então eu só vou consultar Deus, ou eu só vou consultar o aplicativo, né, quando eu não souber o que eu vou fazer. E aí, quando o Senhor... E quando nós perguntamos para o Senhor assim: Senhor, como devemos viver? Olha só que profundo. Olha só que profundo. Senhor, como devemos tratar um ou outro? Senhor, como devemos criar os nossos filhos? Senhor, como devemos resolver os nossos conflitos? Senhor, como devemos viver a nossa sexualidade? Senhor, como devemos administrar o nosso dinheiro? Senhor, como devemos? Como devemos fazer para ter um casamento cristão? É muito simples. Quando nós colocamos o Senhor acima de todas as coisas, quando nós sabemos algo e mesmo assim perguntamos para o Senhor se esse algo é mesmo verdade, olha que diferença faz. Olha que diferença faz. Uma aliança na presença de Deus. E aqui vai o primeiro segredo. Não tente construir uma casa forte sem construir primeiro uma forte vida com Deus. Por quê, Bruna? Porque quando o marido e a esposa estão individualmente distantes de Deus, a tendência é exigir que o outro faça aquilo, que o outro seja aquilo, que o outro produza aquilo. Olha que diferente. E quando nós estamos próximos do Senhor e quando nós temos a nossa vida restaurada no altar do Senhor, nós ajudamos o outro a realizar tarefas, nós impulsionamos o outro em vez de só criticar, porque eu posso te impulsionar a fazer algo e eu posso somente criticar o que você faz. Tem diferença no jeito que eu te trato quando eu quero algo e o jeito que eu te trato quando eu não quero nada. Então isso fala mais de nós do que de Deus. Porque o Senhor, Ele está sempre pronto para poder nos exortar, nos dar limite, nos abençoar, nos ajudar a construir a nossa casa, nos ajudar a restaurar uma casa que foi construída e está cheia de rachadura. Cristo vai precisar ser o fundamento do seu casamento. Porque senão, o seu casamento não vai conseguir sobreviver a tudo que um casamento precisa passar. A aliança não é um contrato. Lembra que a gente tinha falado sobre isso? E aí, o que o Senhor fala sobre isso? Portanto, deixará o homem, o seu pai e a sua mãe, e se unirá à sua mulher, e serão uma só carne. Casamento não é apenas morar na mesma casa. Casamento não é apenas dividir contas, criar filhos, dormir na mesma cama. Casamento não é apenas isso. Casamento é tornar-se uma unidade. E a Bíblia chama isso de aliança. No contrato que eu assino, diz: eu faço a minha parte enquanto você fizer a sua. Isso é um contrato. E o que diz a aliança? A aliança diz: eu permaneço comprometido com você. O contrato diz quando eu estou recebendo. E a aliança diz quando eu estou disposto a entregar. O quanto você está disposto a entregar para o seu casamento? O quanto você está disposto a fazer o seu casamento? Fazer 20, 30, 40, 50, 60 anos? Nossa irmã Isolina e nosso irmão Yudan, pastor Yudan, da nossa igreja, eles fizeram aniversário de casamento esses dias. E olha só quantos anos eles têm. Eles têm muita experiência, eles passaram por vários momentos e eles estão até hoje casados em um só casamento. O Senhor é um Deus de casamento, o Senhor Deus é um Deus de aliança. E você está disposto a passar? Mas aí não, porque eu quero a minha vontade, porque eu mereço quem eu mereço viver. Depois eu vou pensar no meu casamento. E como que a gente faz isso? Porque existem casamentos em que o marido e a mulher vivem somente um contrato emocional. Perdão, até eu tô gripada hoje. É um contrato emocional. E como é esse contrato emocional? Se eu fizer isso, você não faz aquilo. Eu fiz isso 3 vezes, é a sua vez de fazer. E o casamento começa a aparecer uma empresa que está em crise. Nem é uma empresa que está voando, hein? Uma empresa que está em crise. O que eu quero dizer para você? Que o seu casamento é muito importante. Que o seu casamento é algo do Senhor. E que isso não pode acabar. Se você está vivendo um momento difícil, se você está passando por um momento turbulento no seu casamento, não desiste não. Não desiste não. Não desiste não. Sabe por quê? Porque naquele dia que você se comprometeu a amar essa esposa, amar esse esposo, naquele dia que você colocou uma aliança no dedo dele, no dedo dela, você prometeu perante Deus e perante testemunhas que você aguentaria e que seria até que a morte os separe. E aí na primeira vendaval, na primeira ventania, no primeiro vendaval, na discussão mais séria que você teve, naquele momento que você falou, chega, eu não quero mais. Ei, você prometeu que ia ser até que a morte os separe. Até que a morte separasse vocês. E o que mudou? E o que mudou? O que mudou? Mudou porque você colocou expectativas demais. Porque você viveu um contrato emocional com aquela pessoa. Porque a palavra do Senhor diz que o homem deve amar a sua esposa assim como Deus amou a igreja. E a igreja se decepcionou Deus muitas vezes. E a igreja esqueceu às vezes de Deus e voltou a falar de Deus e a igreja. E o Senhor a perdoou todas as vezes. E agora? Você não pode perdoar a sua esposa? Ei, você não pode perdoar o seu esposo? A palavra do Senhor disse que vocês seriam uma só carne. E quando eu não perdoo o meu esposo, eu não me perdoo. E aí, se eu não me perdoo, o Senhor Deus vai me perdoar? Não. Eu vou ser sempre um passarinho que carrega pedra. Eu vou ser sempre um passarinho que não consegue dar voos altos, vazantes, assim, no ar. Por quê? Por que que eu vou ser esse passarinho que carrega pedra? Porque eu sou orgulhosa. Porque eu sou egocêntrica. Porque eu preciso dar a última palavra. Porque eu sou empoderada. Porque eu sou autossuficiente. Você não perdoa porque você é orgulhoso. Porque você decidiu ter razão em vez de ter paz. Porque quando nós decidimos ter paz, quando nós decidimos viver um casamento, ei, você escolheu essa mulher, você escolheu esse esposo, esse homem bonito. Foi você que escolheu entre milhões de pessoas. Você escolheu essa pessoa para estar do seu lado. E só porque o teto agora, no dia de chuva, tá pingando, você vai embora? Ei, conserta o teto. Ei, troca a telha. Ei, pinta a casa. Ei, vamos lá. Vamos começar a conversar de novo. E como é que conversamos? Olá, tudo bom? Prazer, meu nome é Bruna. E aí, como é que tá seu dia? É assim que a gente vai conversar? Que seja, volte a olhar para sua esposa. Volte a olhar para sua esposa. Esposa, volta a fazer aquela comida gostosa que seu esposo gosta. Põe na mesa. põe na mesa. Eu fico olhando assim a irmã Flávia e o irmão Daniel lá na igreja, e o casal lá da nossa igreja, que gracinha, eles se abraçam, eles se cumprimentam, eles se apertam, eles estão ali juntos, sabe, é lindo ver eles dois caminhando na presença do Senhor. Às vezes você tá precisando é caminhar na presença do Senhor. Às vezes tá dando tudo errado na sua vida, você tá aí me ouvindo, dirigindo o carro. Às vezes tá dando tudo errado na sua vida porque você tá longe da presença do Senhor. Porque na hora que você estiver na presença do Senhor, as coisas vão se ajustar e vão se consertar. É, vão sim. Vão sim, eu tenho certeza que vão. Mas aí você prefere ter orgulho, você prefere não perdoar. Você prefere dizer, ah, eu perdoei, mas toda briga eu quero falar de novo. Que casa rachada é essa? Que você tá colocando móveis lindos nesta casa, mas ela continua rachada. Ei, ela continua sem estrutura. Mas você prefere. Você prefere. Ontem teve um trabalho na nossa igreja. Mulheres empoderadas na unção. O tema foi metamorfose. A irmã Andressa e o presbítero Tiago, eles fazem esse trabalho. Que coisa linda ver a união dos dois, ver esse casamento, sabe? Os dois, um junto com o outro, um orando pelo outro, um segurando a mão do outro, vão fazer junto. Você não casou pra carregar tudo nas costas sozinho, não. Você casou pra vocês dois viverem juntos, pra um ajudar o outro. O homem tem uma tarefa muito grande para poder fazer e a mulher vai auxiliar ele. Mas como é, Bruna, que eu vou saber disso? Tá na Bíblia. Tá na Bíblia. Nós erramos porque nós não lemos a Bíblia. Nós não lemos a Bíblia. Olha só. Olha como que nós podemos observar casais. Casais felizes. Casais que têm problemas, mas que passam por cima dos problemas. Porque escolheram viver juntos. Escolheram estar na presença do Senhor. Escolheram. Independente do que seja. Independente da forma que aconteceu. Você escolheu estar junto com essa esposa. Não desiste dela. Ei, não desiste desse esposo. Você escolheu. Mas Bruna, você não sabe que eu estou vivendo com ele. É, eu não sei mesmo não. Mas eu sei alguém que sabe. E alguém que é justo. E alguém que é bondoso. E alguém que é amoroso. E alguém que tem compromisso com o casamento. Que é o Senhor Deus. Eu conheço esse Deus que tem compromisso com família, que restaura casamento, que cura, que faz novo, que joga a parede no chão e constrói outra parede, mas não desiste da casa, mas não desiste da construção, que começa uma obra e termina, e já tem planos para aumentar a casa. E falando sobre casamento, como está o seu casamento? Como está a sua vida? Como está a sua vida com Deus? É para você pensar. É um momento de pensar. Hoje o dia está frio, está chuvoso. Será que você vai botar uma lenha aí do lado da sua casa e vai esquentar? Ou será que você vai dormir numa coberta depois do almoço? O almoço já está na mesa, sua esposa já fez ele. Você que aí está trabalhando na chuva para poder levar o sustento para sua casa. Às vezes ninguém viu que você saiu sem café da manhã, que você saiu correndo apressado, porque você é um dia chuvoso. Os nossos motoristas de aplicativo, que tem uma meta para poder bater no domingo, que tá trabalhando e tá se esforçando para levar o pão de cada dia para a mesa. O Senhor está vendo a sua luta, o Senhor está vendo a sua dor, o Senhor está vendo o seu esforço, a sua dedicação. Igual hoje, o Eusébio e a Yasmin saíram lá de Cariacica de manhã cedo para vir na escola dominical. Vieram juntos, são casados. Vieram os dois, teve Santa Ceia. Olha só que cumplicidade, que amor. Poderia um ter levantado sozinho e vindo e o outro ficar dormindo, mas não. Tenho certeza que um outro ajudou e ao outro disse: esforça-te. Olha como ter família é lindo. Olha como é bonito ter família. Olha como é bom ter alguém te esperando quando a coberta tá fria. Olha como que tem alguém te esperando. Quando você vai chegar igual hoje, todo molhado. Os meninos trabalham de moto, que fazem entrega. Hoje dá um dia difícil de fazer entrega, mas olha só. Olha só. Dê valor a esse homem que saiu hoje cedo para trabalhar, que levantou na chuva, que vai trabalhar o dia inteiro. Dê valor a essa esposa que ficou em casa e arrumou a casa toda para quando você chegar, a casa tá arrumada. Dê valor a essa pessoa que, mesmo sem gostar do filme, tá aí do seu lado vendo televisão. Dê valor a esse ser humano que tá aí do seu lado, aguentando os dias bons e os dias ruins, não desistindo de você. Quantas pessoas vão embora, né? Quando tudo se acaba, né? A gente fala bem assim que quando a festa acaba, o último apaga a luz. Todos foram embora. Mas quem não vai embora? Quem escolheu ficar? Mesmo conhecendo todos os seus defeitos, escolheu ficar. Mesmo vendo todas as suas falhas, decidiu ficar. Essa pessoa merece o seu amor. Essa pessoa merece sim a sua oração. Essa pessoa sim merece o seu respeito, a sua dedicação, o seu carinho, o seu tempo. O que é mais precioso hoje nas nossas vidas? O tempo, né? Nós trabalhamos, criamos recursos, criamos tudo para poder ter tempo e aí falamos, não temos tempo. Estamos sem tempo, o tempo acabou. Eu deveria ter 30 horas, porque 24 horas eu não consigo fazer tudo. Nós colocamos várias coisas todos os dias para poder não termos tempo, ou para poder nos distrairmos, ou para poder procrastinar o que nós precisamos fazer. Sabe o que é a única coisa que você precisa fazer no dia de hoje? É pedir perdão a essa pessoa que te ama. É fazer uma ligação e pedir perdão àquela pessoa que você magoou. E aí tem mais uma coisa que você precisa fazer no dia de hoje. Escolher amar essa esposa ou esse esposo. Porque é uma escolha estar casado. É uma escolha eu te amar. É uma escolha eu dedicar o meu tempo, a minha vida, para fazer você feliz. Porque casamento é isso. Casamento é eu dedicar a minha vida para fazer o outro feliz. Não para eu ser feliz. Eu preciso entrar no casamento feliz. Porque eu só posso dar aquilo que eu tenho. Eu posso te dar algo que eu não tenho? Não, eu não posso. Porque tem coisas que o dinheiro não compra. Eu te dar um presente é muito simples, mas eu te pedir perdão é muito difícil. Eu te dar uma passagem, uma viagem para você poder ir viajar para onde quiser é muito fácil, parcela em 10 vezes no cartão de crédito. Mas eu te dar o meu tempo, eu parar a minha vida e falar, eu vim aqui só ouvir você. Eu sei que você teve um dia difícil, eu sei que no trabalho não deu certo, eu sei que aquela entrevista que você fez ainda a porta não se abriu, mas eu quero dizer uma coisa pra você. Eu vim aqui só te ouvir, eu vim aqui só prestar atenção, porque alguém, quando alguém falar com você e essa pessoa chorar, preste atenção, porque deve estar doendo muito. E a única coisa que a outra pessoa precisa, que o seu cônjuge precisa, é da sua atenção, do seu carinho, do seu respeito, do seu vai ficar tudo bem. Mesmo você às vezes nem sabendo se vai ficar tudo bem, mas só de você falar para o outro, vai ficar tudo bem, confia, sabe, já dá uma segurança para o outro que de repente você nunca nem pensou. De repente aquela pessoa só precisava de um abraço e falar, eu tô aqui com você, se for pra gente poder dançar na chuva, vamos dançar na chuva. Eu te escolhi pra poder viver a vida inteira, independente se você ficou gorda ou magra, independente se você tem estria ou você não tem estria, de repente se você ficou calvo, careca ou você não ficou. O mundo escolhe o externo, mas Cristo vê o interno das pessoas. E Ele une pessoas com os mesmos propósitos. Deus não une pessoas apenas porque elas aprenderam a se gostar. Não! Deus une pessoas porque ele tem um propósito na vida desse casal, na sua vida. Ei, a palavra é pra você, Deus tem um propósito na sua vida, mas você tá tão longe dos caminhos do Senhor, você tá tão distante dos caminhos do Senhor, e que essa distância tá te causando vários outros problemas emocionais. Ei, vamos começar do início. Hoje é domingo, primeiro dia da semana. Vamos começar do princípio? E no princípio criou Deus os céus e a terra era sem forma e vazia. Ei, às vezes o seu casamento tá sem forma e vazio. Ei, às vezes dentro de você tá tudo sem forma e vazio. Mas eu quero profetizar na sua vida que o haja de Deus, haja luz. Que hoje seja o dia que Deus vai declarar: haja luz em toda a escuridão, haja luz em tudo que é sem forma e vazio dentro de você. Porque o Senhor começa primeiro por nós.

pessoas escolhem umas coisas loucas da vida, né? Pra poder confundir as coisas. E aí eu fiquei olhando e falei, Senhor, eu vou lá, vou levar um café. Ele já foi embora de casa, ele já nos deixou, ele já disse que não queria mais. E eu vou ter que ir lá ainda fazer um café e ainda botar a mesa e ainda mandar ele ler a Bíblia. Ele vai rir de mim, Senhor. E o Senhor continuou falando, vai lá, filha. E eu falei, eu vou, Senhor. Mas eu vou com uma condição. Se ele me mandar embora, eu não volto nunca mais, tá? Porque a gente é filho meio rebelde, né? Na presença do Senhor. E foi isso que eu fiz, 47 dias. E no 47º dia, o meu esposo abriu a Bíblia e pediu pra voltar pra casa. Foi com a força da Bruna? Não. Foi com a força? Foi com tudo que eu sabia? Não. Foi com tudo que eu almejava? Não. Não foi do meu jeito. Foi do jeito que Deus sabia que ia dar certo. Às vezes nós confiamos muito nos nossos saberes, na nossa inteligência, no que nós estudamos, nas nossas instruções, esquecemos de ouvir a Deus. E Deus é simples. Deus é simples. Foi uma garrafa de café que trouxe o meu marido para casa. Não foi a garrafa de café, irmãos. Foi a palavra do Senhor. Foi o que o Senhor estava trabalhando na vida dele. E eu não sei nem por que eu tô te contando isso. Mas o Senhor sabe porque você está me ouvindo. E você está me ouvindo e o Senhor sabe que você precisa te ouvir. Que Ele vai te dar uma estratégia para vencer essa dificuldade. Agarre, confie na estratégia do Senhor. Comece primeiro por você. Comece você hoje indo à igreja, Rua Marcelino Vacari, número 16, Ilha dos Ares, Catedral da Família, Assembleia de Deus, Catedral da Família. Vai você. Comece por você. Volta para casa do Senhor hoje. Faça um conserto aí onde você está, dentro do carro, dentro da sua casa, no quarto, na sala, nos ouvindo, no celular, como nós temos aqui várias pessoas nos acompanhando, meu muito obrigado. Ei, faz um conserto com Deus agora, Senhor, me perdoa, eu quero voltar para casa. O restante deixa com o Senhor. Mas Bruna, eu estou toda suja, estou cheia de pecados. Deus não pediu para você consertar o mundo para voltar para casa. Deus apenas disse, volta para casa, filho. Volta para casa que eu tenho uma festa. Volta para casa que eu tenho um anel. Volta para casa que eu tenho vestes novas. Volta para casa que vamos celebrar juntos. Volta para casa que eu conserto todo o embaraço que você fez. Volta para casa que aqui na mesa tá o seu lugar reservado. Volta para casa, meu filho. Volta para casa. Eu quero orar por você. Tô sentindo no meu coração que o Senhor tá falando com você. E eu quero orar pela sua vida. Eu não te conheço. Eu não sei quem é você. Mas o Deus que te formou, que te chama pelo nome, Ele te conhece. Senhor Deus, Pai maravilhoso, nós nesta tarde de domingo, Senhor, nesta tarde de domingo chuvosa, eu quero te pedir igual Jesus fez, igual Jesus falou, que ensinando os discípulos, que ele disse, Pai nosso que estás no céu, Pai meu que está no céu, é o seu lugar, nas alturas, o Todo-Poderoso, o forte general de guerra, aquele que peleja as minhas lutas, aquele que é majestoso, aquele que é o único digno da minha adoração, aquele que me amou mesmo sabendo dos meus pecados, dos meus erros, das minhas limitações, aquele que

Esse Deus Todo-Poderoso que eu posso chamar de Pai, que está no céu. Senhor, venha, que venha o teu reino, que seja feita a tua vontade, Pai. Pai, nós temos muitas vontades e os nossos ouvintes têm muitas vontades.

mas que seja feita a tua vontade, a tua vontade, meu Deus, a tua vontade que é soberana, que é boa e agradável, a tua vontade, porque o Senhor sabe além do que os meus olhos possam alcançar e além do que os pássaros possam enxergar, o Senhor sabe de todas as coisas. Senhor, seja feita a tua vontade. Senhor, que seja feita a tua vontade na minha vida e na vida deste ouvinte, na vida deste ouvinte que está nos acompanhando. Senhor, dê ousadia para que ele possa prosseguir e chegar até a igreja para ouvir a tua palavra, porque a tua palavra liberta, porque a tua palavra cura, porque a tua palavra salva, porque há um nome, Jesus, acima de todos os nomes, e este nome é Jesus, e este nome quebra cadeias. Senhor, existem mulheres, Pai, orando pelo seu casamento, orando, Senhor, para que o seu esposo se converta, orando, Senhor, porque elas não aguentam mais, mas eu quero te dizer nesta tarde, Deus, colhe as orações e responda, Senhor, e entre com providência. Meu Deus, aquele marido que hoje decidiu ir embora, eu vou embora, nunca mais volto. Senhor, em nome de Jesus, que o Espírito Santo de Deus vá de encontro a todos que se decepcionaram e decidiram destruir o seu casamento. Senhor, que em nome de Jesus o Senhor vá de encontro a essa pessoa e convença dos maus caminhos, porque somente o Senhor pode convencer o homem do pecado. Senhor, a tua palavra disse que nós passaríamos por aflições, mas o Senhor venceu o mundo, e é por isso que precisamos ter bom ânimo. Senhor, em nome de Jesus, em nome de Jesus, que se cumpra, Senhor, a tua palavra, que mesmo que uma mãe se esqueça de um filho, o Senhor não vai nos esquecer, o Senhor não vai nos abandonar, o Senhor não vai desistir de nós. Todos aqueles que se sentiram no dia de hoje abandonados, traídos, frustrados, cansados, Senhor, que a presença do Senhor, como diz a tua palavra, que a tua graça nos basta, Senhor, é verdade. Que a graça do Senhor encontre, Senhor, essa pessoa depressiva dentro de casa, dentro do quarto. Que encontre, Senhor, em nome de Jesus, essa família que decidiu seguir os próprios caminhos e deu tudo errado. Como a família de Noemi um dia, que deu tudo errado. Mas o Senhor tinha uma nova história quando ela decidiu voltar para a casa do pão. Senhor, que em nome de Jesus, essa pessoa que está nos ouvindo, ela decida voltar para a casa do pão. Porque não falta alimento na casa do Senhor. Meu Deus, assim eu te peço por cada família. Por cada família que está nos ouvindo e que precisam de um milagre. Senhor, que o Senhor seja o milagre delas no dia de hoje. Que o Senhor seja aquilo que ela precisa. Se elas precisam de uma provisão, o Senhor seja o Deus provedor. Se é de uma cura, que o Senhor seja o Deus que cura. Se é, Senhor, de uma causa na justiça, que o Senhor seja o advogado e o juiz. Senhor, se é um trauma, uma dor, um luto que parece que não tem fim, que o Senhor possa preencher. Como diz a tua palavra, éramos sem forma e vazios. Mas quando o Senhor chegou, houve luz. Quando o Senhor chegou, houve solução. Ah, meu Deus, que o haja de Deus chegue hoje. Que a provisão do Senhor, que hoje seja o dia de cantar o hino da vitória. Que hoje seja o dia de celebrarmos, de darmos culto de ação de graça, porque aquele que estava perdido voltou para a casa do Pai. Senhor, assim eu te peço em nome de Jesus, em nome de Jesus, em nome de Jesus, amém.
Amém, meus irmãos, amém. Que o Senhor abençoe vocês poderosamente neste dia de domingo. Que a semana de vocês sejam repletas de bênçãos do Senhor, de resposta de oração. Em nome de Jesus, hoje o nosso culto começa às 19 horas, na rua Marcelino Vaccari, número 16, Ilha dos Ares. Você é nosso convidado. Quero agradecer aos meus pastores a confiança de todos os domingos trazer uma palavra do Senhor. Muito obrigado. Muito obrigada a todos que nos ouvem. Muito obrigada a todos que nos acompanham, que acompanham a Cor da Vida, uma rádio abençoada que leva verdadeiramente a palavra do Senhor. Obrigada, Azeitona, que me ouve rouca, tossindo, chorando. Todos os domingos. Azeitona é um parceirão aqui, ele que mexe no som, ele que põe as coisas, ele que faz funcionar a Cor da Vida no domingo. Que Deus abençoe ele também, em nome de Jesus. Amém?

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1: Olá, pessoal, muito boa tarde. Chegando por aqui, boa tarde, Azeitona. Hoje, dia. Aí, você ouviu no fundo aí, né? Hoje, dia 16 de agosto. Hoje começou oficialmente a campanha eleitoral, né? Então daqui a pouquinho vai ter aí no nosso horário aí, vai ter propaganda eleitoral, né? Daqui a pouquinho vai ter aqui no programa. No programa não, na emissora no geral, né? Mas tá aí, ó. Então, gente, muito obrigado mais uma vez pelo carinho da sua audiência, por você permitir chegar aí na sua casa na tarde desse domingão. Hoje tá um dia assim, chuvoso, né? Um dia assim, que eu costumo dizer assim, tá meio triste, mas é um dia gostoso pra quem quer descansar, quem quer ficar debaixo do. Quem quer rebuçar, né? Quem quer rebuçar depois de almoçar, aquele negócio todo, é a melhor coisa que tem. Dá pra dar uma descansada boa. Então você que tá aí. Já almoçou, já fez o reboco, então você, né, já rebocou o estômago, então agora é você tirar aquele cochilo da tarde com esse tempinho gostoso, não tem coisa melhor, tá bom? Aí, mas você que tá trabalhando aí, seja dentro do seu carro, seja aí na empresa, onde quer que você esteja, muito obrigado pelo carinho da sua audiência. Você acompanhou ainda há pouco aí, ó, aqui a programação aqui na Rádio Cor da Vida, vem acompanhando durante todos os dias aí as programações aqui do dia a dia, a escola dominical, aí pregação, instrução, ensinamento. Acabamos de ouvir agora o programa aí com a Bruna, né? O programa especial aí, você participando aqui também, ouvindo, acompanhando. Então que Deus abençoe sua vida e vamos seguir juntinho aí até as 14 horas, porque aí nós vamos falar aqui de outras informações, programação nas igrejas, vamos trazer aqui as músicas de destaque do programa Filho do Espírito Santo, com os artistas Filhos do Espírito Santo, seja todos os estilos de música aqui na nossa programação na tarde de hoje, tá bom? E além disso, você vai participar aqui do nosso no nosso WhatsApp, tá bom? Você vai participar do nosso WhatsApp trazendo aqui, mandando aquela mensagem, mandando aquele alô e tudo especial aqui no dia de hoje, né? Você vai participar comigo aqui no nosso WhatsApp, tá bom? Então, vem pra cá, fica comigo aqui. Azeitona, a pergunta que não quer calar. Domingo passado você comeu a pizza, Azeitona? Mas você pagou ou tava já paga, Azeitona? Foi boa, Azeitona, a pizza lá? É mesmo, Azeitona? E o John te atendeu bem? É mesmo, Azeitona? Eu fiquei preocupado porque você é o seguinte, Azeitona, fala aqui no microfone. Eu fiquei preocupado, Azeitona, porque é o seguinte, você me perguntou assim, me fala aí o nome da pizzaria e tal. Você esqueceu, né? Aí eu lembrei Patrone, né? Lá no Shopping Boulevard. Aí você foi e procurou lá o Johnny.
2: Gente boa,
1: né?
2: Uma figuraça.
1: E aí, como é que ele, assim, ele te tratou bem, Azeitona?
2: Tratou bem mesmo.
1: É o caprichoso ali, né?
2: É o tapete vermelho.
1: É mesmo, Azeitona? Ali, olha, vou te falar, é um cara muito bacana, né? É legal, um cara bacana, um cara humano. Por isso que Deus, Azeitona, quando as pessoas agem com humanidade, com coração, Deus abençoa.
2: É verdade.
1: E o nosso irmão ali, o Johnny, Deus tem abençoado ele de uma forma muito especial. Por quê? Porque ele é aquilo ali.
2: É mesmo? Humilde.
1: Ele é aquilo ali, é humilde. É um cara humilde, é prestativo, tá sempre sorrindo, tá sempre ali sendo. Você precisou, ele sempre tá ali, te atende. Então, assim, eu fico muito feliz, então, de você estar trazendo essa informação. Que você foi lá, o primeiro a ir lá, né? Chegou lá e comeu a pizza lá, tranquilo.
2: Ele veio pra comer no barraco.
1: É mesmo, então? Mas então você não levou nenhum refrigerante?
2: Não, eu tomei o suco lá.
1: Tomou lá mesmo?
2: Lá mesmo.
1: É mesmo?
2: Tinha direito ao suco, tomei lá mesmo.
1: Que coisa boa, hein? Tá vendo? Então, ó, um grande abraço aí pra todo mundo e quem sabe, vou ver hoje,
2: quem
1: vou dar uma pizza quem hoje será? Pra alguém, pra ir lá no exatamente, pra ir lá no shopping, vou levar. Lá na Patrone, Azeitona.
2: Patrone. Desde 84.
1: Desde 84, é verdade. Uma pizzaria bacana do meu amigo, nosso irmão Jones, né? Que atende muito bem quem chega lá. E tá aí, ó. Eu falei que primeiro ia ser o Azeitona pra ele trazer o testemunho. Trouxe o testemunho. Então que Deus abençoe. Pra você ganhar essa pizza, vai dar aquela voltinha lá no shopping, vou levar. Chergeado, né, Azeitona? É mesmo, Azeitona? Eita, coisa boa. Aí foi só alegria e tal. Alegria. Que bom. Então tá aí, gente. Se você participar aqui do programa, é isso. É você participar comigo aqui no WhatsApp e ter a oportunidade de ganhar aí uma pizza e tantas outras coisas mais aqui na nossa programação, tá bom? 13 horas e 10 minutos. Já tá liberado aqui o WhatsApp pra você participar. E participa comigo aqui, 988991029. Então, 13 horas e 10 minutos, a gente vai de música. Primeiro destaque aqui no programa. Ah, aí ó, Anderson Lira.

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1: Em João 14:6 diz: Eu sou o caminho, a verdade e a vida.

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Gente, de volta, 13 horas e 24 minutos e muita música aqui, Zeita, né? Muita música. Aqui no programa Filho do Espírito Santo, nosso artista Filho do Espírito Santo aí, ó. Você ouviu uma sequência aí de canções aqui no programa, é isso aí, ó. Que Deus abençoe sua vida, que Deus abençoe a vida de todos nós. Eu quero mandar um abraço pra minha amiga, cantora Ed Alves, tá lá de Cariacica, tá sempre ligadinha. Quero mandar um abraço lá pra Lídia Rodrigues também, tá sempre ouvindo aqui o programa. Quero mandar um abraço aí pra todo mundo que acompanha aqui a nossa programação, pessoal que já está comigo aqui no nosso WhatsApp, mandando aquela mensagem, participando comigo aqui nesse dia tão abençoado, né? Esse dia de chuva, esse dia bacana. Ó, deixa eu ver aqui, ó, vou dar uma passadinha já aqui no nosso WhatsApp. Deixa eu mandar antes de passar aqui no nosso WhatsApp, mandar aqui um alô aqui pro nosso amigo lá de Cariacica também, meu amigo Falcão, tá aí, ó, mandou pra mim aqui, ó, pediu assim, vai, divulga pra gente essa programação especial aí, ó, noite de clamor e adoração a Deus, dia 23 de agosto às 19 horas. Pastor Pablo Silva, o ministério Resgatando para Adorar, né? Ali no Monte, Rua Monte Sião, número 135, no bairro Bandeirantes, em Cariacica. Pastor presidente lá, o pastor Lúcio Flávio, a missionária Miriam. Você é o convidado todo especial. Nesse dia 23, às 19 horas, vai estar presente lá, ó, a Camila Silva. A Camila Silva que vai estar cantando. Também o cantor Lucas Souza. Lucas Souza, quanto tempo que eu não vejo o Lucas Souza? Que bênção, ele tá firme, forte aí, adorando a Deus. E o pastor Pablo Silva vai estar pregando a palavra de Deus, hein? Então vai ser uma noite muito especial lá na igreja, no ministério Resgatando para Adorar. Então só lembrando aí, ó, Rua Monte Sião, número 135, no bairro Bandeirantes, em Cariacica. Tá? Um grande abraço aí pro Júnior Falcão, nosso amigo Júnior Falcão lá de Cariacica. Deus abençoe sua vida, meu irmão. Bom, deixa eu ver aqui, e a gente vai passando aqui agora pelo nosso zap, muita gente mandando mensagem aqui, deixa eu ver aqui, ó, acompanhar. Pastor Edson, lá de Flechal, a paz do Senhor, uma ótima tarde aí para todos em nome de Jesus, pastor Edson Alves, né, o pastor que tá sempre aí fazendo um trabalho aí de evangelismo nas ruas, né? Deixa eu ver aqui, ó. Eu acho que é o Thiago, né? Toca a música Volta ao Jardim do cantor Anderson Lira. Deus abençoe a todos os ouvintes, Deus abençoe, pastor Carlos, a programação. Esta canção Volta ao Jardim é linda. Meu nome é Thiago. Ô, Azeitona, falando nessa música aí, Volta ao Jardim, você tem como resgatar aí, Azeitona? Que aquela primeira parte aí? Dá uma resgatada aí, Azeitona, nessa música aí. Azeitona vai preparar aqui. Porque aí, né? Aí nós estamos vendo aqui que o pessoal tá pedindo Anderson Lira e tal, tá pedindo essa música. Vou resgatar aí, Azeitona. Vamos aí, o Thiago aí, ó, pediu, foi a primeira música de destaque, mas tem uma palavra aí do cantor Anderson Lira, não tem, Azeitona? Tem?

Fala, meus irmãos, aqui é o Anderson Lira e eu estou aqui na Rádio A Cor da Vida 102,9 e essa é a minha nova canção, De Volta ao Jardim.

0: tá vendo? Ô, Thiago, atendemos você aí, tá vendo? Aí o cantor, pastor e cantor Anderson Lira aqui no programa Filhos do Espírito Santo. Thiago Trevisani também tá aqui passando por aqui, mandou aquele áudio. Fala aí, Thiago.
1: Alô, pastor, a paz do senhor, meu irmão.
0: Paz do senhor.
1: Paz do senhor, azeitonas, a paz do senhor pra todos. Thiago Trevisani, do bairro Jardim Botânico. Como sempre, aos domingos, eu e minha esposa, minha família, estamos ligados. Já fizemos aquele almoço e agora estamos indo pro monte, né? Uhum. Hoje, preferencialmente, não é um dia de ficar em pé, é um dia de ficar deitado. Pro monte das cobertas, estamos indo. Forte abraço.
0: Você levou um susto, levou, Zedor? Eu levei um susto no primeiro momento. Falei, ué, monte com essa chuvinha? É muita fé, né, Zedor? Mas ele foi pro monte das cobertas, né? É, essa hora ele deve estar rebuçado lá, ouvindo a gente. É verdade. Ó, boa tarde, programa Filho do Espírito Santo, aqui é Regiane, somos de Cariacica. Abraço pra todos aí, estamos aqui ligadinha. Toca essa linda canção De Volta ao Jardim, Edinho. É sucesso, hein? Anderson Lira tá fazendo um mexão, hein? É, que bacana. Todo mundo pedindo aí essa canção aí, um abraço aí pra Regiane, abraço aí, ó, já ouvimos aí agora aqui no programa Filho do Espírito Santo. Nossa amiga Elizabeth Matias também participando com a gente aqui, Elizabeth Matias, mandou aqui aquele áudio. Fala aí, Elizabeth.
2: Pai do Senhor, pastor, estou te ouvindo, manda alô pra mim, Elizabeth Matias, uma mandurinha vitória.
0: Também, tá aí. Ah, é?
2: Oferece um louvor aí.
0: Ah.
2: Boa tarde.
0: Boa tarde. Tá aí, ó, Elizabeth Matias. É, ela fez uma pegadinha comigo, eu pensei que ela tinha encerrado três vezes, então. É, Matias com TH, essa deve ser sua parente, então. É verdade. Ó, Maria Almeida, boa tarde, pastor Carlos Salvador, estou aqui, como sempre, ligadinha nessa programação maravilhosa. Obrigado aí pelo carinho, hein? Pena que é uma hora só. É verdade, é rapidinho mesmo, né? Quando a gente piscar, já estamos indo embora, né? É, o Angel lá de Cariacica também participando aqui, boa tarde, Angel, um grande abraço pra você. Sirlaine Nazaré da Silva também mandou aquele áudio, mandou aqui três áudios. Eu vou fazer o seguinte, ó, mandou um de três áudios, eu vou ouvir o último aqui. Vamos fazer o seguinte, fala, minha irmã.
3: Passou com o Salvador.
0: Oi.
3: Eu queria ouvir Amanda Vanessa, adorar. Você é possível? Toca pra gente.
0: Ah, é?
3: Esse louvor, Deus abençoa, tá?
0: Amém. Aí, ó, a neném tá falando aí, ó. Ó, deixa eu te falar uma coisa. Durante a semana tem na programação aí, tá bom? Você é Amanda Vanessa, que inclusive quero aqui falar o seguinte, eu tenho acompanhado aí a Amanda Vanessa, ela parece que já tá recuperando bem, eu acho que até onde eu sei, ela tá recuperando bem lá daquele acidente que ela teve. Mas, ô, minha irmã Sirlaine, você pode ligar aqui pra rádio durante a semana e pedir aí que a gente toque ela aqui na programação da rádio, tá bom? Mas hoje é os Filhos do Espírito Santo, tá bom? Deixa eu ver aqui, ó. Vamos passando aqui, ó. Luzinete de Jesus também, sempre participando aqui. Ô, Luzinete, fala pra mim, Luzinete.
4: Boa tarde, pastor Carlos Salvador.
0: Boa tarde.
4: Faz domingo, com as bênçãos do Senhor.
0: Amém.
4: Tá assistindo o meu jaburu.
0: Aham.
4: Vai corrigir que eu fico espiçado. Um abraço, azedona. Já não sei.
0: Já?
4: Tá, um abraço, azedona. Deus te abençoe.
0: Amém.
4: Um abraço.
0: Que bom aí. Aí, ó, eu gosto de ouvir a Luzinete aqui no programa, né? Já almoçou, tá lá ouvindo, tá acompanhando e participando aqui com a gente, né? Joélia da Silva também. Joélia de onde, Joélia, hein? De Barra Mares, rapaz, ó. Barra Mares aqui, ó, Grande Terra Vermelha. Fala, Joélia.
5: Estou cá em Salvador, a paz do Senhor Jesus.
0: Paz do Senhor. Amém.
5: Manda alô pra mim, pro Estevam, pra minha neta Eloá.
0: Uhum.
5: E toca pra mim, pastor, por favor, o louvor de Magno Malta, menino do sinaleiro.
0: Tá bom?
5: Tá bom. Gosto muito desse louvor e gosto muito do Magno Malta.
0: Que
5: tá
0: bom.
5: Fica com Deus, boa tarde. A paz do Senhor.
0: Paz do Senhor. Menino do sinaleiro, Zetano. Missão pra você aí, porque Magno Malta é filho do Espírito Santo, Zetano. Você tá na missão, Zeitão, tu não brinca não. Busca aí, Zeitão. Menino, porque, como é que eu vou falar, Zeitão? Faz, não, só toco filho do Espírito Santo. Ele é filho do Espírito Santo, é ou não é? Vai aí, Zeitão, procura aí pra mim aí. Menino do sinaleiro, vê isso aí. Você é safa aí, ó, você vai buscando, vai buscando. Olha lá, eu já vi, ó. Eu já vi. Ela pediu, Zeitona. Se ela pediu, o que que você faz, Zeitona? Aí, ó. Menino do sinaleiro com Magno Malta. Aqui no programa Filhos Missantes, Zeitona.

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0: Bom, gente, de volta, 13 horas e 49 minutos. Olha, lembrando que domingo que vem vai estar com a gente aqui a cantora Mariane Alves. Será que a Mariane Alves é minha prima? Vai estar, é, Mariane Alves. Ela vai estar aqui domingo que vem, aqui junto com a gente aqui no programa, na bancada do programa Filhos do Espírito Santo, participando aqui, daqui de um bate-papo, e a gente vai estar conhecendo a canção da cantora Mariane Silva. Bom, deixa eu mandar um abraço aqui também, deixa eu ver aqui, ó, tá com a gente aqui, deixa eu ver se aparece o nome aqui, eu acho que é Aldeni, vamos ver se é, vai abrir aqui, tá abrindo aqui, vamos ver, tá rodando aí o áudio dele. Quero mandar um abraço aqui também pro nosso querido amigo pastor Dirley Lopes, tá sempre ligadinho com a gente aqui, ó, aqui e tá mandando pra mim aqui, ó, que vai ter uma programação especial, tá abrindo aqui também, pastor Dirley, uma programação especial, culto de adoração a Deus, é hoje, hein, gente, é hoje a partir das 19 horas, lá na igreja Missão Resgate Church, na rua Bela Vista, número 211, Santa Lúcia, Cariacica. Então é hoje, hein? Na Missão Resgate Church. Hoje às 19 horas, culto especial de adoração a partir das 19 horas, tá bom? Pastor Louvor, pastor Maciel e a pastora Antônia. Todos lá adorando a Deus na noite de hoje, hein? Deixa eu ver aqui também, a Ednete, paz do senhor, pastor Carlos Salvador, estou ouvindo aqui o programa, meu nome é Ednete, do bairro Oriente, hein? Opa, bacana, bairro Oriente, todo mundo ligadinho com a gente lá. Nosso querido amigo pastor Paulo Sérgio também tá ligadinho, acompanhando o programa. Ó, tem áudio aqui que não tá abrindo, tá, gente? Deixa eu ver aqui, ó, a Ana Maria Gregório abriu aqui, vamos ouvir a Ana, fala, Ana.
1: Deus abençoe. Boa tarde, gente linda, gente maravilhosa, abençoada, da rádio mais amada do Brasil e do
0: Obrigado.
1: Mundo.
0: Amém.
1: Meu nome é Ana Gregório,
0: uhum.
1: Aqui de Serra Dourada. Eu poderia ouvir com Gerson Rufino, Eu Vou Vencer?
0: Durante a semana.
1: Gostaria muito de ouvir.
0: Tá bom, mas você vai ouvir durante a semana.
1: Abraço, Deus abençoe a todos nós.
0: Um abraço, valeu, minha irmã, você vai ouvir aqui na programação, tá bom? Bom, deixa eu ver aqui, ó, Luciene Cruz de Barra Mares, ela falou aqui, ó, deixa eu ver aqui, ó, boa tarde a todos aí, falo daqui de Salvador, na Bahia, olha que legal, lá na Bahia, meu sobrenome aí, ó. Luciene, gostaria de estar mandando um forte abraço aí pra minha mãe Maria, a irmã Luciana, meu cunhado Marcos Antônio e os dois sobrinhos Marcela, Kayala e Caleb, e amiga da minha mãe, dona Edna, olha toda a família, então um abraço pra todo mundo, hein? E hoje tá frio, hoje é dia da família, tá se abraçando mesmo, né? Deixa eu ver aqui também, ó, o nosso querido amigo, a Luzia, acho que é isso mesmo, a Luzia. Ô, Luzia, você mandou um áudio aqui, deixa eu ver aqui, ó, tá abrindo o áudio, hoje tá meio travado aqui os áudios, hein? Tem alguns que já chega aqui aberto, mas tem outros que não, tá bom, Luzia? O seu, bom. Tá aí, ó, o da Luzia mandou dois, um tá aberto. Vamos ouvir aqui a Luzia.
2: Aqueles que estão ouvindo a palavra do Senhor, né? Uhum. Os hinos, louvores, que vem aceitar Jesus como Salvador.
0: Amém.
2: Em nome de Jesus, no sábado que vem nós estaremos.

0: Amém. Tá aí, ó. Um recado forte, hein? Tá dado um recado aí, ó. Ô, gente, eu quero te convidar você para ouvir as nossas reflexões, as minhas reflexões lá no meu canal, tá? Carlos Salvador Espírito Santo. Ó, melhor dizendo, você entra lá no meu canal do YouTube para se inscrever, tá? Tá todo mundo aí, grava aí as reflexões diariamente, tem lá as reflexões, tem muita gente que acompanha, mas tem muita gente que ainda não está acompanhando o meu canal, tá? Entra aí, Carlos Salvador ES. Carlos Salvador ES. Aí você vai ouvir reflexões, entendeu? Reflexões especial, como essa daqui, ó. Como essa daqui, ó. Escute aí, ó. Como essa reflexão aqui. Escute aí essa reflexão.
1: Você perceber que não precisa responder tudo. É duro, mas algumas pessoas não querem entender você. Querem apenas uma reação que justifique a versão que criaram sobre você.
0: Aí, ó. Tá aí, ó. Essa é uma reflexão, tá bom? É uma reflexão aqui no canal Carlos Salvador ES, tá bom? Então, pra você acompanhar aí, todo dia chega aí duas, três reflexão pra você, tá bom? Bom, deixa eu ver aqui, ó, tem muita gente aqui, quero mandar um abraço pro meu amigo Antônio Bessa, não tá abrindo aqui, Antônio Bessa, o áudio não tá abrindo também, não abriu aqui, deixa eu ver aqui, Joélia da Silva, Deus abençoe, amém. A Joélia também mandou um áudio aqui, mas não tá abrindo também, hein? Não tá abrindo, não abriu, bom, mas tá aqui, tá registrado aqui, um grande abraço pra ela, tá bom? Neuza Batista também, a Neuza abriu, pô, tá aí, ó, fala, Neuza.
2: Ah, boa tarde, sou Neuza de Portal de Aracruz, mando um alô pro senhor.
0: Obrigado.
2: Pastor Carlos Salvador, Azeitona, todos os ouvintes desta rádio, que Deus abençoe cada um de vocês.
0: Amém, ó, nós tocamos aqui o sucesso aí, ó, Farlisson Matos, né? Você acompanhou aqui essa linda canção aqui na programação, tá bom? Deixa eu ver aqui, ó. Pedi uma canção. Boa tarde, pastor Leidiane. Manda alô aqui pra minha mãe, Eusenita. Opa! Ela fez aqui uma declaração de amor pra dona Eusenita. Fala pra ela que amo ela. Tá bom, aí, tá bom. Você A Leidiane está mandando aquele alô especial para dona Eusenita, hein? Registrando aqui o seu carinho e o amor por ela. Deixa eu ver aqui também a nossa amiga Maria. Não abriu o seu áudio, Maria. Que Deus abençoe sua vida. Muito obrigado aí pelo carinho da sua audiência. Maria Alda, boa tarde, pastor Carlos, a paz do Senhor. Gostaria de ouvir o louvor do Salmo 91 da Alda Azevedo. Bom, não tem aqui o louvor, tá bom? Mas tá aí, tá registrado aqui, ó. Deixa eu ver aqui também o nosso querido, um abraço, obrigado, pastor Dirley, tá lá, acompanhou aí a chamada pro culto especial de hoje, tá bom? Grande abraço aí, pastor Dirley, e toda a sua igreja, tá bom? Transmita o abraço aí e peça as orações aí pelas nossas vidas, tá bom? Deixa eu ver aqui, ó. Bom, gente, tá, quando eu tô falando aqui, a persiana tá riando, hein? A persiana tá riando. Mas a nossa irmã aqui, deixa eu ver aqui. Tá bom. Então, deixa eu ver aqui, ó. Pastor Paulo Sérgio também não abriu aqui, mas fica aqui registrado aqui a participação do pastor Paulo Sérgio com a gente. Antônio Bessa também não consegui abrir aqui, mas tá registrado aqui. Tá registrado, Antônio. Tá registrado, importa estar registrado. E a letrinha subiu, persiana riou, letrinha subiu, tá na hora da gente ir embora, pessoal. Tá na hora da gente ir embora. Um grande abraço pra todos vocês aí, ó. Muito obrigado pelo carinho da sua audiência. Eu vou ficando por aqui dizendo o seguinte, ó. Se você permitir ser pastoreado pelo pastor do Salmo 23, o seu passo será sempre verdejante. Tchau, fiquem com Deus, até domingo.

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1: 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Domingo.

0: mas eu continuei.
1: Eu sinto a tua presença nesse lugar, Deus. O Senhor não falha. O Senhor não mente.

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1: É o Domingão, tudo de bom da sua Cor da Vida FM, que tem muito louvor pra você. 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
0: Que bênção! 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Muito prazer, eu sou

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1: Eu sinto a tua presença nesse lugar, Deus. O Senhor não falha. O Senhor não mente. O Senhor não muda.

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E aqui a música não para.

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2: Essa semana eu recebi um post interessante. Aliás, quando eu vejo um post interessante, eu faço feito uma sementeira. Eu vou lá, printo e guardo. Falou comigo, chamou minha atenção, contextualizou alguma coisa na minha vida, e aí eu guardo para usar no momento certo. Na semana passada, eu recebi esse aqui. Quando até o laço do sapato tenta te derrubar, ande sozinho, ande descalço, mas não pare de andar. É bacana, né? Quando até o laço do sapato tenta te derrubar, ande descalço, ande sozinho, mas não pare de andar. Lembra? É melhor andar sozinho do que mal acompanhado. Sozinhos nós não estamos, porque nós temos a companhia de Deus. Os olhos do Senhor estão sobre nós e as mãos dele não estão encolhidas para que não possam abençoar. Nós vamos ter ele conosco o tempo inteiro. Todas as vezes que o vento passar e que uma árvore se balançar e um passarinho cantar, todas as vezes que você olhar para o chão e ver uma erva que nasceu, você fala: caramba, isso é Deus. Isso é Deus. E quando você está andando e você vê um ipê amarelo, ou ipê roxo, no meio de tanto verde, você fala: Deus fez aquilo para mim, para limpar meus olhos, limpar minhas vistas. É como a música do Lucas: é o pintor do universo. Muitas vezes, estar sozinho é estar bem acompanhado. E muitas vezes, estar acompanhado é estar sozinho ou com a vida em risco. Porque muitas vezes as pessoas que estão em volta de nós, quando saem daquele momento, elas falam muito, elas distorcem tudo, elas falam e verbalizam aquilo que nós não falamos, e muitas vezes entrega com a nossa assinatura. Então é preciso ter muito cuidado. Se nós temos um objetivo, um alvo a ser atingido, nós não podemos parar. Se o sapato fez um calo no calcanhar, tira o sapato e vai andando, mas não pare. Se o chinelo machucou seu dedo, tire ele, vá, não pare. Nada pode parar quem tem objetivo, quem estabeleceu alvo e quem se comprometeu com Deus de caminhar até o alvo. O bom não é chegar no alvo. O bom é passar a vida perseguindo um alvo. Porque se nós passarmos a vida perseguindo um alvo, nós vamos estar andando para frente o tempo inteiro. A sensação de que eu cheguei, acomodar, parar, estender uma rede, dormir em berço esplêndido, não faz bem para ninguém. Prossiga o alvo, continue no alvo, estabelecendo o alvo, não pare nunca, mesmo se o cadarço do seu sapato tentar derrubar você. Boa caminhada.
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1: 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Um ótimo domingo para você, que Deus abençoe muito o seu domingo. 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
2: 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Um domingo pra lá de abençoado.

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4: 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Como é que você tá? Tudo bem? Espero que sim, viu? Que Deus abençoe muito o seu domingo e que você tenha uma semana repleta das bênçãos do Senhor. Um beijo.

Glória a Deus. Na minha primeira viagem com a banda Ludum para a Argentina, ali no aeroporto em Salvador, os membros da banda me perguntaram se eu era compositor. Eu tinha terminado de escrever uma canção em inglês que diz mais ou menos assim:

até hoje nas ruas, às vezes as pessoas me encontram e pedem para eu cantar essa canção. E eu sempre digo, olha, eu tenho uma versão em português. E as pessoas falam, então mostra aí como é. Aí eu mostro.